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3: 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Música boa, claro, aqui na Inconfidência M, na sua quinta-feira, o Grupo do Police.

0: Essa foi a banda Yes, Owner of a Lonely Heart, também Westlife, Total Eclipse of the Heart e abrindo o bloco do Police com So Lonely.
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5: A cultura brasileira foi formada a partir da junção da cultura de vários povos, sendo muitos deles de diversas localidades africanas. Essa mistura trouxe muitas riquezas para o nosso país. Um exemplo é a capoeira, uma luta que parece uma dança e que vira e mexe aparece como candidata à modalidade nos Jogos Olímpicos. Outro exemplo é o samba, um estilo de música e dança que nasceu nas comunidades negras e é a cara do nosso carnaval. Infelizmente, essa cultura não é tão valorizada por grande parte dos brasileiros, sendo necessário cada vez mais trazê-la à tona, principalmente nas escolas. Isso aconteceu quando o Enem de 2024 trouxe como tema da redação os desafios para a valorização da herança africana no Brasil. E você, já conhecia alguma dessas heranças africanas em nosso país?
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6: Voltamos a apresentar Flashback Inconfidência. De volta com o Flashback na sua noite de quinta-feira. Thomas Dolby.

0: É Supply, The Power of Love, Tina Turner com Stand By Me. E abrindo o bloco, Thomas Dolby com She Blinded Me With Eyes. 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
0: 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De volta com o Flashback aqui na Inconfidência. Destaque para Willie Nelson.

0: Você ouviu The Weeknd e Daft Punk com I Feel It Coming. Também U2, One e Willie Nelson com You Are Always On My Mind.
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0: O último bloco dessa noite está começando com The Alan Parsons Project.

0: The Church com Under the Milky Way e abrindo o bloco de Alan Parsons Project, Eye in the Sky. Bom, final de mais uma edição do Flashback que esteve com você nesta quinta-feira. O programa volta amanhã a partir das 8h30 da noite, mas eu não vou embora não, eu volto daqui a pouquinho, depois do intervalo, trazendo Seleção em Confidência M, não saia daí.
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3: Muito bem, começando então mais uma edição do Seleção em Confidência, edição desta quinta-feira, 1º de outubro. A partir de agora, você ouve sucessos nacionais e internacionais. A programação musical é da Lúcia Carneiro. E vamos juntos então, encerrando bem demais este dia. A gente começa o programa desta noite com um grande clássico da carreira do Roberto Carlos, Outra Vez.

0: Lembrança de Erasmo Carlos, Gatinha Manhosa, música dele e Roberto Carlos. O grupo vocal Bee Gees, I Started a Joke. Também Joana e Roupa Nova, Um Sonho a Dois, de Michael Sullivan e Paulo Massadas. Roberto Carlos, outra vez, Canção de Isolda.
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6: Muito bom ter a sua companhia aqui no Gigante do Ar, Inconfidência M. Você sabe, são 90 anos de comunicação pública em Minas Gerais. Marquinhos Moura.

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1: Márcio Grey, que aparências de Curi e Fata, Fábio Júnior, Quando Gira o Mundo, e abrindo o bloco, Marquinhos Moura com Meu Mel, versão do Paulinho Rezende. Tem intervalo sim, mas eu volto daqui a pouquinho.
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1: De volta com Seleção Inconfidência AM. Bom, agora a gente ouve um grande sucesso da carreira do Djavan na voz de Zizi Posse.

0: Dança de Tim Maia, Na Rua, Na Chuva, Na Fazenda, Canção do Hildon, também Adamo, Femme Com Femme, Gilson, Casinha Branca, de Gilson Joran, e abrindo o bloco, Zizi Posse, Meu Bem Querer, música do Djavan.
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7: Música boa no seu fim de noite, claro, aqui no Gigante do Ar, agora com Gal Costa.

0: Ana Rosa, Ana Rich, Endless Love, e abrindo o bloco Gal Costa, Nossos Momentos, de Haroldo Barbosa e Luiz Reis.
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0: Ótima noite de quinta-feira, muito bom ter a sua companhia. Vamos juntos, ouvindo, claro, música boa aqui no Gigante do Ar. Fagner.

0: Essa foi Ana Carolina, Quem de Nós Dois, versão de Ana e Dudu Falcão. Charles Aznavour com Xi, Biafra Aguardente, música do Biafra, Wagner Noturno, de Graco e Caio Silvio.
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0: A música continua, claro, aqui na Inconfidência M. Destaque para a grande voz de Nelson Gonçalves.

0: Carlos José, sertaneja. Francisco Alves, Foi Ela, de Ari Barroso. Jorge Goulart, Fim de Semana em Paquetá. E Nelson Gonçalves, Ela Disse-me Assim, de Lupicínio Rodrigues.
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2: De volta com Seleção Inconfidência, aqui no Gigante do Ar 880 AM. Você ouve Denise Mer.

0: Maria Bethânia, Olhos nos Olhos, música do Chico Buarque. Emílio Santiago, A Viagem, de João de Aquino e Paulo César Pinheiro e Denise Mer.
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6: Último bloco dessa noite começa bem demais com ele, um grande nome do samba, Paulinho da Viola.

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0: Raycon Orchestra com cantoras e a música brasileiríssima, né? Aquarela do Brasil, do Ari Barroso. Adoniran Barbosa e Elis Regina, Tiro ao Álvaro, música do Adoniran. Tchavan, Nona Madeira, de João Nogueira e Eugênio Monteiro de Souza. Marisa Monte, Dança da Solidão, de Paulinho da Viola. E é ele, Paulinho, que abriu o bloco cantando Nervos de Aço, de Lupicínio Rodrigues. Bom, final de mais uma edição do Seleção em Confidência M. Tava bom demais hoje, né? A programação foi dela, Lúcia Carneiro, eu, Márcio Rony, me despeço. Trabalhos técnicos de Ronilda Mendes e Eliezer Ferreira. Valeu pela sintonia, mais uma noite vencida. Na sequência tem a Valesca Falsi com Memória Nacional até às 5 horas da manhã. Portanto, continue acompanhando 880M. Eu volto amanhã à noite com muito mais música para você. Se cuide, fique bem e até lá.
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4: Começa agora aqui na Rede Inconfidência de Rádio, o programa Memória Nacional. Esse programa vai ao ar todos os dias da semana, de meia-noite às 5, aqui na Rede Inconfidência de Rádio, AM 880 e FM 100,9, para quem ouve em Belo Horizonte. Vamos juntos então, começando com a programação musical da Lúcia Carneiro, trabalhos técnicos da Nilda Mendes. Na mesa de som, Zé Carlos Figueiredo. Eu sou Valesca Falsi e agradeço a sua companhia a partir de agora. O grupo Nenhum de Nós.

0: Hanoi, Hanoi, totalmente demais, de Arnaldo Brandão, Robério Rafael e Tavinho Paes. Sempre livre, eu sofri, de Patrícia Travassos e Ruban. Tigres de Bengala, Elefante Branco, de Vinícius Cantuária e Hit. E abrindo o programa, Nenhum de Nós com Canção da Meia-Noite.
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1: E seguimos com Jota Quest, Dias Melhores.

0: Vinícius Cantuária, esse som eu quero. Ira, Tarde Vazia, de Gaspa e Edgar Scandurra. Patufu, Anormal, música do John. E Jota Quest, Dias Melhores, de Rogério Flauzino.
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0: Uma ótima madrugada, chegando Barão Vermelho.

0: Lulu Santos, O Último Romântico. Essa música é dele, Antônio Cícero e Souza. Titãs, Pra Dizer Adeus, de Tony Belotto e Nando Reis. Rita Lee, Reza, música da Rita e do Roberto. Barão Vermelho, Por Que a Gente é Assim, de Frejá, Cazuza e Ezequiel Neves.
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0: Vamos ouvir agora o Grupo Zero com Paulo Ricardo.

0: Lobão, Essa Noite Não, música dele, Bernardo Vilhena, Ivo Meirelles e Daniele Dumery, Léo Jaime, O Pobre, Eduardo Tuzek, Nostradamus, Zero e Paulo Ricardo, Agora Eu Sei.
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0: Uma ótima madrugada aqui no Memória Nacional. Você ouve clássicos da música popular brasileira contemporânea. Agora Daniela Mercury canta com Samuel Rosa.

0: Bel Gomes, Sexy Emanjá, a música dele do Tavinho Paz. Araqueto é bom demais, Olodum, Deusa do Amor, Daniela Mercury e Samuel Rosa com Minas com Bahia, música do Chico Amaral.
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0: Vamos ouvir Marcelo com Vai Mais Coração.

0: É de Mota, de Fábio Fonseca, Parada de Lucas, Tim Maia, Venha Dormir em Casa, Belô Veloso, Menos Carnaval, de Alvin, Chris Brown, e Marcelo, dele do Jim Capaldi, Vai Mais Coração.
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0: A próxima sequência começa com João Nogueira.

Novos Baianos, Bestetude, Pepeu Gomes, Moraes Moreira e Galvão, Roberto Ribeiro, Meu Drama, de Silas de Oliveira e Jota Ilarindo, Bete Carvalho cantou Clara, de Francis Raime e Geraldo Carneiro, e João Nogueira Batendo a Porta, música que ele fez com Paulo César Pinheiro. Poder.

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2: E agora tem a voz da Elis Regina com o Mestre Sala dos Mares.

0: Jair Rodrigues cantou Disparada, de Geraldo Vandré e Théo de Barros, Gal Costa, Nervos de Aço, de Lupicínio Rodrigues, MPB4, Roda Viva, música do Chico Buarque, e Elis Regina, o Mestre Sala dos Mares, essa música do João Bosco e do Aldir Blanc.
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0: Obrigada pela sua audiência, você que está ligado aqui na rede Inconfidência de Rádio. Estamos transmitindo no AM 880 e FM 100,9. Chegando Roberto Carlos com detalhes.

0: Fernanda Takai, Menino Bonito, música da Rita Lee. Fábio Júnior, Quando Gira o Mundo. Eliana Prince, Você Deixou Alguém a Te Esperar, de Edson Ribeiro. Roberto Carlos, dele do Erasmo, Detalhes.
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0: Vamos ouvir Milton Nascimento com Bola de Meia, Bola de Gude.

0: Gonzaguinha, Belo Balão, música dele, Beto Guedes, Quando Te Vi. Zizi Posse, Asa Morena, de Zé Caradípia e Milton Nascimento, dele do Fernando Brant, Bola de Meia, Bola de Gude.
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0: Chegando Sandra de Sá com Bye Bye Tristeza.

0: Ivete Sangalo, Deixo, Roupa Nova, Não Dá, música de Carlão e Michel. Sandra de Sá, Bye Bye Tristeza, de Carlos Cola.
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0: E agora tem Djavan com Oceano.

0: Vanderly Românticos, Maria Bethânia, Olhos nos Olhos, de Chico Buarque. A primeira foi o Djavan, ele cantou Oceano.
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0: Aqui no Memória Nacional você ouve clássicos da música popular brasileira contemporânea. Chegando Nando Reis com All Star.

0: Legião Urbana, Será Que de Abelha cantou Como Eu Quero, de Leone e Paula Toller. Antes teve Capital Inicial com Não Olhe Pra Trás, música do Dinho, e Nando Reis, All Star, música do Nando Reis.
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0: Vamos ouvir Marina Lima com Nada Por Mim.

0: 14 Bis, Nova Manhã, de Flávio Venturini, Tavinho Moura e Vermelho. Guilherme Arantes, Deixa Chover, Tunai, Sobrou Pra Mim. Marina Lima, Nada Por Mim, de Herbert Viana e Paula Toller.
1: 3h27.
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1: E agora o grupo Cidade Negra, onde você mora.

0: Erasmo Carlos, dele do Roberto, Mesmo Que Seja Eu. Cláudio Zoli, Paraíso, a música dele do Vilhena. Marisa Monte, Não É Proibido, música da Marisa, do Seu Jorge, do Dad. Cidade Negra, Onde Você Mora, música de Nando Reis e Marisa Monte.
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0: Mais uma sequência para você. Agora a gente abre com Chico Buarque.

0: Na Ozete, com a Boca no Mundo, a música da Rita Lee, Luiz Carlini e Li Marcucci. Ney Mato Grosso, Bandido Coração, música da Rita Lee, Adriana Calcanhoto, Esquadros e Chico Buarque cantou Tanto Amar.
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0: Rede Inconfidência de Rádio AM 880, aqui em Belo Horizonte, estamos também no FM 100,9. Vamos de Lô Borges com A Força do Vento.

0: Luiz Guedes e Thomas Hunt, deles e do Murilo Antunes, no Galeio do Trem. Paulinho Pedra Azul, tropeiro de cantiga. Rubinho do Vale, Trem da História. Loborges cantou A Força do Vento, música de Rogério Freitas.
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1: E quem canta pra gente agora é Nara Leão com Penas do Tietê.

0: Panelinha, Pisa na Flow, Cheiro da Carolina e Peba na Pimenta. As músicas são de João do Vale, Ernesto Pires, Silveira, João Batista, Adelino e Luiz Gonzaga. Belchior, Espacial, Raul Seixas, A Maçã. Nara Leão cantou Penas do Thier. A adaptação dessa música foi feita pelo Fagner.
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0: Obrigada pela sua audiência. Dominguinhos agora canta Carinho Gostoso.

Celso Adolfo e convidados, Canoa do Guaicuí, a música do Celso Adolfo e do Ângelo Osvaldo, Fagner, forró do Chiquitaque. Ele cantou aí com a participação da Elba Ramalho. Gilberto Gil, Norte da Saudade, música que ele fez com Perinho Santana e Moacir Albuquerque. Dominguinhos foi o primeiro com Carinho Gostoso, parceria dele com Nando Cordel.

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1: A nossa última sequência de hoje tem Sivuca com Feira de Mangaio.

0: Clara Nunes, viola de Penedo, de Luiz Bandeira. Boca Livre, Chegou no Vento, de Vinícius Cantuari e Chico Chaves. Fafá de Belém, Filho da Bahia, de Walter Queiroz. Sivuca, Feira de Mangaio, música que ele fez com Glorinha Gadelha. Memória Nacional fica por aqui. Muitíssimo obrigada pela sua audiência. Este programa vai ao ar todos os dias da semana, de meia-noite às 5, com programação da Lúcia Carneiro, trabalhos técnicos de Nilda Mendes. Na mesa de som, Zé Carlos Figueiredo. Eu sou Valesca Falsi, agradeço a sua companhia e volto daqui a pouquinho com mais uma edição do Memória Nacional. Eu te espero, então, à meia-noite.
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3: 5:04.
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3: Bom dia para você, tá começando agora pela Brasileiríssima, o Bom Dia em Confidência. Vamos até às 7 horas da manhã, com programação musical de Wilson De Luca. Mixagem José Carlos Figueiredo. Eu sou Everton Gontijo, chegou a sexta-feira, começamos hoje com Caetano Veloso.
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0: Kiko Zambianchi, Eu Te Amo Você, do Kiko Zambianchi. Cássia Eller, O Segundo Sol, de Nando Reis. Ney Mato Grosso, Poema, de Cazuza e Frejá. Nenhum de Nós, Amanhã ou Depois, de Teddy Corrêa. Caetano Veloso, Tigresa, do Caetano.
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0: Aqui você ouve sempre o melhor da música brasileira, Pepeu Gomes.

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2: Estação Caipira, todo dia tem, de segunda a segunda, chegando Delay e Dorival.

0: Adaí Andrade, Velho Rancho, Nenê e Paulinho, Cunhada Boa, de Negro Cosmo, Anísio Ramos e Jota Luiz, Cowboy Estradeiro, Bandeira Branca de Tião Carreira e Lorival dos Santos, Delei Dorival, Matando a Saudade de Dorival e Delei.
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0: Oi, gente, aqui é a Rádio Inconfidência, aí 880. Vamos em frente porque atrasou gente chegando aí. Carlos César e Cristiano.

0: Estação Caipira, você conferiu? Durval e Davi. Águas do São Francisco, Digino Gene e Otávio Pimentel. Almir Sater, Índio, adeus. Almir Sater, Renato Teixeira, Carlito Baduí, Enhozinho, Flor da Fronteira de Aurélio Miranda e Tostão, Carlos César e Cristiano. O vai e vem do Carreiro de Carlos César e José Fortuna.
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0: Estação Caipira. Vamos em frente, então. Chamando agora do Siriema.

0: Estação Caipira, nós tivemos aí nesse bloco Banda Super Quente, Viola Minha Viola, de Libério e João Bosco, Goiano e Paranaense, Peão Caminhoneiro de Goiânia e Donizete Santos, Banda Mucunã e Pena Branca, Velho Catireiro, de Pena Branca e Chavantinho, Felipe Falcão, Chuva de Mulher, de Jota Moreira, do Siriema, Cavalo Preto, de Heracleto Rosa Júnior.
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0: Olá, você está ligado na Inconfidência de Belo Horizonte, o gigante do ar. Estação Caipira, chegando aí, Bento da Conceição.

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Se eu nascesse de novo, eu pudesse escolher, mas o que eu sou, não queria ser. Eu queria nascer no dia 13 de dezembro de 1912. Tô veinho, não tô? É, mas ainda quebra o coco, meu filho. Meu pai, eu queria que fosse Januário, véi macho. Minha mãe, Dona Santana, sertaneja forte e bonita como o pé de burana. Minha profissão? Ha, claro, sanfoneiro. Mas eu queria ser o rei do Baião. Eu queria ser o pai de Gonzaguinha. Isso mesmo, quer queira ou quer não. É. E quando eu estivesse assim, na casa dos 68, chegando, já chegando aos 60. Não, chegando aos 70.

com meu filho Gonzaguinho. É. Vocês aí? E eu aqui enrolando vocês na conversa e ganhando o meu.

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1: Bom dia para você, ouvinte Inconfidência, uma excelente sexta-feira a todos. Abro meu destaque já falando de anel rodoviário. No sentido Rio de Janeiro, o trânsito é lento. Desde a passagem pelo Trevo do Betânia, motorista segue enfrentando fila até a passagem pelo Olhos d'Água, por lá o excesso de veículos. A dica, insistir com paciência, já que a fila neste início de manhã ainda é pequena. Quem segue no caminho oposto, quem dirige rumo à Vitória, vejo por aqui que o cenário é positivo na passagem por este ponto. 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Eliseu Júnior para a Rádio Inconfidência.
2: 6h24.
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0: Nós tivemos aí Adalto Santos, Saudade de Matão, de Antenor de Silva, Raul Torres e Jorge Galate, de Paulo e Paulino, Estou Amando Você, de Paulinho e Mozart, Gonzagão e Boiadeiro, Armando Cavalcante, Clécio Caldo, Bento da Conceição, ABC de Deus, de Bento da Conceição.
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2: Na BR-040, trânsito já é lento para quem sai de Ribeirão das Neves e segue rumo à capital. Motorista vai pisando no freio desde o Veneza, lentidão chegando até a altura do Cabral em Contagem. Por lá, excesso de veículos, não há relatos de ocorrências. A dica para você, motorista, então, insistir com muita paciência. Na sequência, na passagem pelo trevo da Ceasa, motorista volta a enfrentar pequena fila na reta do Califórnia. Por lá também, excesso de veículos, mas vale insistir com paciência. 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Eliseu Júnior para a Rádio Inconfidência.
3: 6 horas, 31 minutos.
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0: Estação Caipira, chegando aí, Bilora.

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0: Hein? Vamos gastar a moda, conselheiro. Quem quiser casar, escolher. Escolher um mês. Escolher um mês e frói muito no casamento, né?
1: E frói e contrapói.

0: Você conferiu Cascatinha em Ana, Luz de Esquina de Agostinho Lara e Francisco Ávila, Alvarenga e Ranchinho, Desafio da Família de Alvarenga, Divino Paranaense, Viola Afinada, de Marcelo Costa, Bilora, Calango na Cidade.
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0: Oi, gente, essa é a Rádio Inconfidência M880, o Gigante do Ar. Estação Caipira, esse é o programa que toca o sertanejo raiz e a música regional. Todo dia tem, de segunda a segunda, de 5 até às 7. Hoje já é sexta-feira, hein? Então vamos em frente, porque atrás vem gente chegando aí. Jacó e Jacó.

0: Estação Caipira, você conferiu Mococa e Paraíso. Meu orgulho é ser caipira, de Théo Azevedo. João Goiano e Goiazinho, saudade de Carreiro de João Goiano. Do Siriema, o vai e vem de Carreiro de Carlos César e José Fortuna. Jacó e Jacocito, filho e pai de Lucimar e Pedro Jacó.
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2: Trânsito vai ficando já complicado na Fernão Dias para quem sai de Betim Contagem e segue rumo ao anel rodoviário. Neste momento tem fila desde o Riacho das Pedras, bairro Bandeirantes, até a chegada à Cardeal Eugênio Pacelli, excesso de veículos por lá. Não há ocorrências, mas ainda assim você motorista que quer ganhar tempo pode desviar. Para isso vale seguir aquele caminho já conhecido na altura do Riacho das Pedras, acessar a Avenida Francisco Firmo de Matos, Babita Camargos, e via expressa até a chegada ao anel rodoviário. 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Eliseu Júnior, para a Rádio Inconfidência.
0: 7:02.
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0: Seguimos em frente, então, chamando agora Nonô e Naná.

0: Estação Caipira, você conferiu Lady Laura Compião Carreiro, Rodeio do Amor, de Jesus Belmiro e Paraíso, César e Paulinho, Artista das Estradas, Dedinho da Mata, Marcão e César, Jorge Luiz e Fernando, Pobre de Segunda a Sexta, de Giacomo Bizzini e Luiz Renato, Nonô e Naná, Uma Casa de Caboclo, de Nonô Basílio.
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0: Geraldo Viola e Dino Guedes aos pés do homem. E Geraldinho tinha um carreiro. Breno Reis e Marco Viola, do jeito que o povo gosta. Carlos Felipe, Chora, Chora na Viola, Violeiro do Sertão, de Théo Azevedo e Cássaro Alves. E aqui termina mais uma Estação Caipira. Prometemos, com a graça de Deus, voltar amanhã. Até lá. Fiquem com Deus.
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3: Na Antônio Carlos, trânsito já é complicado para quem deixa a Pampulha e segue rumo ao centro. Tem ocorrência por lá envolvendo carro e moto que bloqueia uma das faixas na altura da Antônio Carlos, no encontro com Abraão Caran. Motorista que está na Pedro I já pisa no freio. Lentidão desde o bairro Santa Branca. A dica para você que sai do Santa Branca, Santa Mônica e quer ganhar tempo é evitar Pedro I e dar preferência por seguir caminho pela Cristiano Machado. Você motorista que deixa a região da Pampulha, a dica é evitar Antônio Carlos também e dar preferência por seguir caminho pela Carlos Luz. 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Eliseu Júnior para a Rádio Inconfidência.
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0: Em Belo Horizonte são 7:30. Bom dia, hoje é sexta-feira, dia 2 de outubro de 2026. Eu sou Regina Pala.
1: Bom dia, eu sou Renato Silveira. A temperatura agora em Belo Horizonte, aqui no Barro Preto, é de 21 graus. Confira os destaques de hoje no Jornal da Inconfidência.
0: Eleições 2026, TRE inicia distribuição de urnas com grande esquema de segurança.
1: Anvisa aprova regras para fabricação de cosméticos e produtos de higiene artesanais.
0: STF adia decisão sobre reajuste de planos de saúde para idosos.
1: Estas e outras notícias você confere agora no Jornal da Inconfidência.
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0: 7:31. TRE inicia distribuição de urnas eletrônicas para zonas eleitorais de Minas com grande esquema de segurança. A reportagem é de Leandro Siqueira.
3: A Justiça Eleitoral inicia nesta sexta-feira a distribuição das urnas eletrônicas para as 304 zonas eleitorais de Minas Gerais. O transporte e a segurança dos equipamentos serão realizados pela Polícia Federal com o apoio da Polícia Rodoviária Federal. Todo o esquema de segurança das eleições em Minas será coordenado e monitorado pelo Gabinete Integrado na sede do Tribunal Regional Eleitoral em Belo Horizonte. Segundo o coordenador do gabinete, o desembargador Paulo Tamburini, as urnas são monitoradas desde a saída dos centros de distribuição até as sessões.
4: As urnas começam a ser distribuídas amanhã e a Polícia Militar, que vai fazer a guarda dessas urnas até que elas sejam entregues, e nós já estamos aqui nesse gabinete com um sistema em que estaremos acompanhando todos os passos da entrega das urnas. Desde o momento que elas saem do centro para entrega, até a entrega, todo o caminho, quem são os policiais que estão transportando, qual é a placa da viatura, qual é o caminho que ele está fazendo, a quem ele entregou a urna, que horas, porque foto, chamada ao vivo, isso tudo está dentro da programação. A Polícia Militar está colocando todo o seu efetivo, são mais de 40 mil homens, a serviço desse processo eleitoral. E especialmente um oficial em cada um dos 853 municípios.
3: Ainda segundo o coordenador, mesmo antes da eleição, 18 ocorrências ligadas às eleições já foram registradas pelo gabinete e estão sendo investigadas.
4: Nós temos registro de ameaça ao candidato que se sente ameaçado, houve um incêndio em um comitê político, nós estamos investigando o que é exatamente o que ocorreu, não houve feridos, nem material, nem nada, nenhuma com violência real. São 18 ocorrências que nós registramos neste pequeno período de interesse eleitoral. Não houve nenhuma eleição que não tenha ocorrido esses tipos de fatos. Então, na realidade, não se espera nada além daquilo que se tem de regra nas eleições. E, evidentemente, se houver, nós estamos preparados para enfrentar. Por exemplo, após a eleição, há sempre o risco de aqueles ânimos exaltados em razão daquele fato causar algum tipo de conflito ou algum tipo de tumulto. Para esta finalidade, todas as forças de segurança estarão preparadas e têm uma ação, um procedimento especial para o encerramento e pós-eleição.
3: Apesar da lei eleitoral restringir a prisão no dia das eleições, há várias situações que podem resultar em detenção e até processo judicial, explica o desembargador.
4: Nós não temos a chamada lei seca em Minas Gerais, mas todo cidadão tem aquele conjunto de regras que acontece para garantir a votação e o eleitor. Então é um salvo-conduto, a proibição de prisão, que não seja para cumprimento de sentença por crime inafiançável e algumas especificidades nesse caso. Isso é regra de eleição. Evidentemente, de crimes eleitorais, como transporte ilegal de eleitor, como alimentação de eleitor, fornecimento de brindes, presentes e coisas do gênero, e boca de urna. A proibição de se votar armado, por exemplo, a lei eleitoral diz que não pode haver uma aproximação a menos de 100 metros da sessão eleitoral de pessoas armadas, à exceção de policiais em serviço quando vão exercer o seu direito de voto, né? Nós estamos atentos a todos esses movimentos e todos aqueles que ousar enfrentar a lei eleitoral, eles serão presos e processados devidamente.
3: Minas possui o segundo maior número de eleitores do país, cerca de 16.388.000 mil. Conforme o TRE, a estimativa é de que a eleição leva a uma circulação de cerca de 17 milhões de pessoas no estado no domingo. Reportagem Leandro Siqueira.
1: Agora são 7 horas e 35 minutos. As instituições de ensino superior interessadas em oferecer vagas remanescentes do FIES, o Fundo de Financiamento Estudantil, no segundo semestre deste ano, já podem formalizar a adesão ao processo seletivo. O prazo começou nessa quinta-feira e vai até a próxima quarta-feira, dia 7 de outubro. As mantenedoras devem informar, entre outros dados, a quantidade de vagas por curso, turno e local.
0: Para os estudantes, as inscrições serão abertas de 26 de outubro a 3 de novembro, gratuitamente, pelo Portal Único de Acesso ao Ensino Superior. É preciso ter participado do Enem a partir de 2010, com média mínima de 450 pontos nas 5 provas e nota acima de 0 na redação. Também é necessário ter renda familiar bruta mensal de até 3 salários mínimos por pessoa. A divulgação da chamada única dos pré-selecionados está prevista para 16 de novembro.
1: 7h36, todo mundo está com as atenções voltadas para as eleições, mas o fim de semana também tem cultura. BH tem estreias de espetáculos de dança, humor e música. Confira com Pedro Henrique Vieira.
5: O espetáculo Nós ou Ninguém Podia Ouvir os Olhos Dela estreia hoje em Belo Horizonte. A montagem aborda a violência contra a mulher, mesclando a dança-teatro com a música tocada ao vivo. A temporada vai até o dia 26 de outubro, sempre de sexta a segunda, às 7 da noite, no Teatro 2 do Centro Cultural Banco do Brasil, na Praça da Liberdade. A entrada é gratuita, com retirada de ingressos pelo site ou na bilheteria do CCBB BH.
6: O espaço é uma sala ampla que se tensiona.
5: O espetáculo de dança Isso é um Poema que Transborda será apresentado amanhã no Teatro Raul Belém Machado. A montagem aposta em recursos de acessibilidade, como a audiodescrição poética, para que a dança seja percebida para além da visão. A sessão começa às 7 da noite, com ingressos a partir de R$ 10,00, à venda pela plataforma Simpla ou na bilheteria do teatro.
7: Sorrisos que se encontram.
8: O que é que tem para comer?
5: O comediante Glauber Cunha leva a personagem Dona Sônia ao palco do Cine Teatro Brasil, amanhã, em uma sessão especial do espetáculo Mãe Raiz. A montagem mistura humor e interação com a plateia para transformar situações do cotidiano familiar em boas histórias. A sessão começa às 8 da noite e os ingressos estão à venda pelo site Eventim. Belo Horizonte recebe amanhã o Soul Circus Park, no Parque Municipal. Das 2 da tarde às 10 da noite, o evento reúne música, arte, tecnologia e ações de consciência ambiental, com shows de Alder Gang, Alexandre da Mata, It's Only Rolling Stones e Lu Matos, além do DJ Montana. A programação é gratuita, com retirada de ingressos pela plataforma Simpla.
9: Muito jovem ainda, Francisco defendia os animais.
5: E o espetáculo Francisco de Assis, do Rio ao Riso, completa 11 anos nos palcos, misturando humor, poesia e emoção para mostrar o homem por trás da figura do santo. Com Carlos Nunes e Fernando Couto, a montagem será apresentada no domingo, dia 4 de outubro, às 7h30 da noite, no Teatro Nossa Senhora das Dores. Os ingressos estão à venda pela plataforma Simpla. Com produção de Maria Eduarda Leles, eu sou o Pedro Henrique Vieira para o Jornal da Inconfidência.
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0: 7h39, amanhã tem Atlético em campo pelo Campeonato Brasileiro. Fred Ângelo aqui conosco para falar da preparação do Galo para essa partida, né, Fred? Bom dia.
10: Bom dia, Regina. Bom dia, Renato.
1: Bom dia.
10: Bom dia a você que nos acompanha no Jornal da Inconfidência. O Atlético enfrenta o Red Bull Bragantino neste sábado, às 18h30, na Arena MRV, pelo jogo adiado da 21ª rodada do Campeonato Brasileiro. Entre convocados, lesionados lesionados e ausência por questão contratual, o Atlético pode chegar ao confronto com 11 desfalques. As principais ausências ficam por conta dos jogadores convocados para defender suas seleções durante a data FIFA. Assim, o Atlético pode ir a campo com Gabriel Delfim, Natanael, Lianco, Vitor Hugo e Renan Lodi, Tomás Pérez, Fred, Maicon e Bernard, Coelho e Renier, Regina e Renato.
1: E antes do jogo do Atlético, tem seleção brasileira em campo, né, Fred?
10: Teremos um jogo. O Brasil encerra sua participação na Super Data FIFA de setembro e outubro, neste sábado, às 11 horas, na cidade de Calcutá. E será um confronto inédito na história entre as duas seleções. Ancelotti deve promover diversas mudanças na equipe titular. A expectativa é de que Pedro Morisco comece a partida no gol. No ataque, Endrick é o favorito para começar entre os titulares. Mas Pedro, do Flamengo, também pode ganhar uma oportunidade em Renato.
1: Obrigado, Fred.
10: Nada.
0: São 7h41. A seguir no Jornal da Inconfidência, Anvisa aprova regras para a fabricação de cosméticos e produtos de higiene artesanais.
1: STF adia decisão sobre reajuste de planos de saúde para idosos. A gente já volta.
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2: Patinetes elétricos compartilhados, acionados por meio de aplicativo, já funcionam na área central e nos bairros da região oeste de Belo Horizonte. Para acessá-los, é preciso instalar o aplicativo da Jet, disponível na App Store e Google Play. O usuário deve se cadastrar e realizar o pagamento por cartão ou Pix. O aplicativo informa áreas permitidas, tarifas e pontos de estacionamento. As tarifas em BH seguem um modelo dinâmico, ou seja, os valores variam de acordo com o horário e o dia da semana. O valor de desbloqueio do patinete varia entre R$ 2 e R$ 3,00 e o preço por minuto de uso custa a partir de R$ 0,49. Os equipamentos só finalizam a corrida em um ponto de coleta específico, destinado para o estacionamento de forma segura e sem bloquear a calçada. Dentro do aplicativo, existe um mapa dos pontos de desembarque, foto do local e informações sobre como desativar o patinete de forma segura. A velocidade máxima é de 6 km por hora em calçadas, praças e parques, e a idade mínima permitida é de 18 anos. Baixe então o aplicativo da Jet, J-E-T. Eu sou o Pedro Henrique Vieira e essa foi mais uma edição do App do Bom. Nos trabalhos técnicos, Celso Júnior.
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4: A sexta-feira será de muita instabilidade em grande parte de Minas Gerais. A aproximação de uma frente fria pelo litoral do Sudeste aumenta a nebulosidade e favorece a ocorrência de chuva em várias regiões do estado. Há previsão de pancadas fortes, raios, rajadas de vento e possibilidade de granizo.
5: Em Belo Horizonte, o céu fica parcialmente nublado a nublado com possibilidade de chuva forte. A temperatura máxima prevista é de 31 graus e a umidade relativa do ar pode chegar a 35% à tarde. Aquela onda de calor está diminuindo, mas ainda assim temperaturas altas, hein? As informações são do INMET e da Defesa Civil de BH.
4: 7h44, a Anvisa aprovou regras simplificadas para a produção e a comercialização de cosméticos, produtos de higiene pessoal e perfumes feitos de forma artesanal no Brasil. Os itens ficam dispensados do registro na agência, mas precisam seguir requisitos específicos de segurança e rotulagem.
5: A lista inclui sabonetes e produtos sólidos para banho, shampoos e condicionadores sólidos, óleos e manteigas corporais, desodorantes em barra, artigos de perfumaria com base alcoólica e odorizantes de ambiente.
4: A norma estabelece regras básicas de higiene e controle durante a fabricação, além de validade máxima de 12 meses. Os produtos podem fazer apenas alegações simples, como limpeza, hidratação e perfumação. Não são permitidos apelos terapêuticos, nem alegações que dependam de testes complexos de eficácia.
5: Agora são 7h45. O influenciador e empresário Lito Souza morreu aos 59 anos. O youtuber enfrentava a doença de Creutzfeldt-Jakob. As informações com o repórter Pedro Lacerda.
6: O influenciador e empresário Lito Souza morreu nesta quinta-feira, 1º de outubro, aos 59 anos. Ele enfrentava a doença de Creutzfeldt-Jakob, diagnosticada há menos de 2 meses. A notícia foi dada pela esposa Mila Seidel em um vídeo publicado nas redes sociais. Com 36 anos de carreira na aviação, 27 deles como mecânico de aeronaves, Lito se tornou uma das principais referências do setor no país com o canal Aviões e Músicas, que reúne mais de 3 milhões de inscritos no YouTube. Ficou conhecido pelas saudações aeronáuticas, quando cumprimentava o público e por ajudar muita gente a perder o medo de voar. No vídeo, Mila contou que o marido nasceu no Rio Grande do Norte e cresceu em Santos, São Paulo, onde ainda menino viu os navios atracarem. Foram os aviões, porém, que o levaram mais longe do que ele imaginava. Para ela, Lito cumpriu sua missão.

0: uma despedida diferente. Um voo para outra rota, outro destino, outro plano. E talvez seja aqui que a gente precise aprender mais uma vez, uma coisa que você nos ensinou o tempo todo. Que não precisamos ter medo de voar. Você nos ensinou a olhar para cima.
1: Lito havia descoberto um câncer de próstata no início do ano. Em agosto, veio a confirmação da enfermidade rara, neurodegenerativa e fatal, causada pelo acúmulo de uma proteína anormal no cérebro, o prion. Segundo o Ministério da Saúde, cerca de 90% dos pacientes morrem em até um ano. No Brasil, a notificação é obrigatória desde 2005 e mais de 1.500 casos suspeitos foram registrados até 2021. Em setembro, a Anvisa autorizou, em caráter excepcional, a importação de um remédio experimental testado até então somente em animais. Lito Souza foi a primeira pessoa a recebê-lo. Ele deixa a esposa e o filho, Malone, de 7 anos. Da Rádio Nacional em Brasília, Pedro Lacerda.

0: 7h48, o mês de outubro teve início com o Dia Nacional e Internacional da Pessoa Idosa. A data chama atenção para a importância do voto de idosos com 70 anos ou mais.
1: Mesmo facultativo, ele pode definir as eleições. O TSE aponta que a faixa etária teve 60% de abstenção no pleito de 2022. Ouça com Sara Kines.
2: Neste 1º de outubro é celebrado o Dia Nacional e Internacional da Pessoa Idosa, instituído pela ONU em 1990. No Brasil, a data também marca a publicação do Estatuto da Pessoa Idosa, Lei de 2003, que garante uma série de direitos para as pessoas a partir dos 60 anos, como, por exemplo, o atendimento preferencial na fila de votação no próximo domingo. O Estatuto da Pessoa Idosa garante prioridade máxima para pessoas com mais de 80 anos na hora de votar. Lembrando que a partir dos 70 anos, o voto é facultativo. Essa faixa etária representa mais de 10% dos eleitores do país. Do total de 158 milhões de pessoas, 17 milhões têm 70 anos ou mais, um número que poderia definir o resultado das eleições. Segundo dados do TSE, o Tribunal Superior Eleitoral, o grupo 70+, teve 60% de abstenção nas eleições gerais em 2022, a maior taxa entre todas as idades. Para a socióloga Eliana Magalhães Graça, a falta de participação dos idosos nas urnas faz parte de um contexto maior, que passa pela reflexão sobre o lugar que os mais velhos ocupam na sociedade.
3: Não tem lugar para você mais, né? Você deixou de ser produtivo, você se aposentou. Não votar é só mais um do menu de coisas que você deixa de fazer. Você vai sendo isolado pela própria família, pela sociedade como um todo. A cidadania também entra nessa questão.
2: Esta é a segunda eleição em que Eliana vai votar de forma opcional. Aos 76 anos, ela integra uma campanha que busca mobilizar o voto de quem tem mais de 70.
3: Fazer a pessoa idosa acreditar nas suas possibilidades de ser protagonista, seu voto é uma coisa muito importante. Então não venda por nada, não troca por um par de sapatos, numa dentadura, sabe? É interessante, né? Porque descobriram que as pessoas idosas podem decidir as eleições.
2: Dados do último censo do IBGE mostram o avanço no envelhecimento da população. No ano 2000, idosos representavam pouco mais de 8% dos brasileiros. Em 2022, esse número praticamente dobrou e chegou a 15%. A ida dos aposentados e pensionistas do INSS às urnas no próximo domingo também pode servir como prova de vida. No entanto, é importante esclarecer que deixar de votar não bloqueia ou suspende o benefício. A convocação para a prova de vida só é feita quando não é possível confirmar por outras fontes que o cidadão está vivo. Da Rádio Nacional em São Paulo, Sara Kines.
0: Jornal da Inconfidência, 7h52. O Supremo Tribunal Federal decidiu buscar uma solução consensual para definir se o Estatuto da Pessoa Idosa também vale para planos de saúde contratados antes de 2004. Com posições diferentes entre os ministros, o caso foi levado ao Núcleo de Solução Consensual de Conflitos. O repórter Pedro Lacerda está de volta ao Jornal da Inconfidência com as informações.
4: O Supremo Tribunal Federal decidiu levar ao Núcleo de Solução Consensual de Conflitos, o NUSOL, o julgamento sobre a aplicação do Estatuto da Pessoa Idosa a planos de saúde contratados antes de a lei entrar em vigor. Após os ministros apresentarem posições distintas, o relator Dias Toffoli propôs buscar uma solução consensual e o plenário aceitou a sugestão. Com isso, o resultado do julgamento não foi anunciado. O Estatuto da Pessoa Idosa proíbe o plano de saúde de aumentar a mensalidade apenas porque o cliente completou 60 anos. Os ministros decidiram que essa proibição é válida e deve ser respeitada. A divergência é se ela alcança quem contratou o plano antes de 2004, ano em que a lei passou a valer. A Confederação Nacional das Seguradoras, autora da ação, diz que essa interpretação desrespeita o que foi combinado na época. Toffoli defendeu que os contratos antigos fiquem de fora. Teve o apoio de André Mendonça, Cristiano Zanin, Nunes Marques e Luiz Fux, que alertou para o risco de mensalidades mais caras levarem idosos ao SUS. Gilmar Mendes também apoiou a regra, com ressalvas. Flávio Dino abriu a corrente contrária. Para ele, quem completou 60 anos depois de 2004 estaria protegido, mesmo com o contrato antigo, mas defendeu que a decisão produz efeitos apenas para o futuro, sem ressarcimento dos valores anteriormente pagos. Carmen Lúcia e Edson Fachin seguiram essa divergência. Alexandre de Moraes, que havia pedido mais tempo para analisar o caso, também acompanhou essa interpretação. Ao devolver o processo, ele reafirmou o voto que já havia dado em outro julgamento sobre o mesmo tema.
5: No momento em que a pessoa atingiu 60 anos, o Estatuto do Idoso a protege por força de mandamento constitucional do artigo 230. O contrato com o plano de saúde foi assinado antes. A proteção a partir do momento que ela é considerada idosa. Como discriminar aqueles idosos que já tinham um plano de saúde antes daqueles que eventualmente alterem o plano de saúde? A norma é protetiva aos idosos.
4: Para Moraes, o estatuto é uma lei de ordem pública, ou seja, vale independentemente do que as partes combinaram. Ela existe para igualar os idosos aos demais, já que a Constituição os considera mais vulneráveis na saúde. Como o plano de saúde é um contrato que se renova com o tempo, a proteção surge assim que o cliente completa 60 anos. Como os posicionamentos ficaram divergentes, os ministros não chegaram a uma maioria clara. Na véspera, o Supremo havia recebido uma petição sobre como a decisão poderia valer no tempo. Diante do impasse, o relator Dias Toffoli fez uma sugestão ao presidente da Corte, ministro Edson Fachin.
6: Eu sugeriria como relator, senhor presidente, que nós encaminhássemos os dois casos ao NUSOL para que pudesse fazer uma análise de uma solução que pudesse nos auxiliar numa modulação. E talvez nessa modulação nós podemos então ter uma situação dentro de um prazo de 60 dias, uma possibilidade e com a participação da Agência Nacional de Saúde.
4: O núcleo vai estudar a quem a decisão se aplica e a partir de quando, o que os juristas chamam de modulação. A prática importa porque o resultado atinge contratos e operadoras, e a agência reguladora ajudará a medir esses impactos. O Supremo também quer evitar decidir de um modo nesta ação e de outro em um recurso já protocolado sobre o mesmo assunto. Esse outro recurso já tem maioria de 7-2 a favor dos idosos, mas também aguarda o anúncio do resultado. Toffoli disse ainda que pode ajustar o próprio voto e os demais ministros em atividade também podem mudar de posição. O resultado será anunciado somente depois das sugestões do NUSOL. O desafio, segundo os ministros, é preservar a liberdade econômica das empresas sem deixar desprotegidos os idosos, que não podem ficar desamparados no momento mais difícil da vida. Da Rádio Nacional em Brasília, Pedro Lacerda.
1: 7h57, o Jornal da Inconfidência fica por aqui. A gente encerra chamando atenção para um acidente ocorrido mais cedo na via marginal do anel rodoviário de BH. A ocorrência envolve um ônibus e um carro que acabou batendo em um poste na altura do Dom Bosco. As atualizações você acompanha ao longo da nossa programação na rádio.
0: A apresentação do Jornal da Inconfidência foi de Regina Pala e Renato Silveira. Edição Gustavo Abreu, Marcos Tadeu e Renato Silveira. Na mesa de áudio, Reginaldo Silva.
1: Diretoria de Conteúdo e Programação, Flávia Ivo. Gerência de Jornalismo e Esportes, Rodrigo Balbino.
0: O jornalismo volta ao longo da programação da rádio com o repórter em Confidência.
1: Agradecemos a sua audiência. Bom dia.
0: Bom dia.
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3: Na Cristiano Machado, quem deixa o bairro e segue rumo ao centro agora enfrenta a fila lentidão desde a passagem pelo bairro Silveira e que chega até a altura do túnel da Lagoinha. Excesso de veículos apenas por lá. A dica é insistir com paciência, já que apesar da lentidão, o trânsito vai fluindo em alguns pontos no sentido oposto. Quem deixa o centro agora e segue rumo ao bairro, vejo por aqui cenário positivo na Avenida Cristiano Machado. Ainda no complexo da Lagoinha, na Antônio Carlos, cenário positivo também no acesso ao complexo da Lagoinha. 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Governo do Estado de Minas Gerais, Eliseu Júnior para a Rádio Inconfidência.
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5: Bom dia, 8 horas em Belo Horizonte. Eu sou Emerson Rodrigues, estou chegando à sua Rádio Inconfidência nesta sexta-feira, dia 2 de outubro de 2026. Temperatura agora na capital mineira está na casa dos 21 graus. Os trabalhos técnicos são de Tânia Alves e hoje a nossa viagem pelo tempo começa com o som de 1980, Woman in Love, com Barbra Streisand.

0: Voltamos ao ano de 1989 com os Bee Gees. Wish You Were Here. É o Flashback 8:29 em Beló.
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2: O anel rodoviário, trânsito complicadíssimo agora para quem segue rumo ao Rio de Janeiro. O motorista vai enfrentando fila desde a passagem pelo bairro Madre Gertrudes. Lentidão que chega até a altura do Olhos d'Água, motivo uma ocorrência por lá envolvendo carro e carreta. Trânsito bem complicado, você que segue rumo ao Rio e também você que segue rumo ao ponto alto da capital. A dica é desviar para ganhar tempo. Para isso, na altura do bairro Madre Gertrudes, vale desviar, acessando Avenida Amazonas, na sequência Contorno e Raja Gabaglia, até a chegada ao ponto alto da capital. 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Eliseu Júnior para a Rádio Inconfidência.
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0: Tina Turner fechando o Flashback em Confidência desta sexta-feira com Typical Male, do ano de 1986. E aí, gostou do Flashback? Espero que sim. Muito obrigado, 8h52.
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2: Olá, uma possível epidemia de sarna assusta a cidade de Lagoa Santa, na região metropolitana de Belo Horizonte. 21 casos suspeitos foram registrados entre professores e alunos de uma unidade escolar. As aulas da Escola Municipal Mércia Margarida estão suspensas para a higienização completa de todos os ambientes. As atividades da escola estão previstas para retornar na segunda-feira e os casos estão sendo investigados pela Secretaria de Estado de Saúde. A última notificação registrada de sarna humana em Minas foi em janeiro deste ano, em Itapecerica, no centro-oeste do estado. A Prefeitura de Lagoa Santa informou em nota que, além da dedetização da escola, está orientando a comunidade escolar sobre os cuidados e o período de isolamento. Imagine cair em um bueiro destampado no meio da rua, se machucar a ponto de não conseguir mais voltar a trabalhar. Isso aconteceu com um pedestre do Alto Rio Doce e a justiça determinou que ele seja indenizado pelo município. A repórter Lígia de Matos tem os detalhes do caso.
3: A justiça mineira condenou o município de Alto Rio Doce, na Zona da Mata, a indenizar um morador que sofreu um acidente que o deixou incapacitado para o trabalho ao cair em um bueiro sem tampa e sem sinalização. A vítima será indenizada em R$50 mil por danos morais, R$30 mil por danos estéticos e pensão mensal vitalícia no valor de um salário mínimo. Segundo o processo, o morador caminhava à noite por uma via pública quando caiu em um bueiro com cerca de 3 metros de profundidade. Com a queda, ele sofreu politraumatismo e luxação no joelho esquerdo e foi submetido a cirurgias de urgência. Depois permaneceu internado por 44 dias sob risco de amputação da perna esquerda. O homem sustentou que o acidente deixou sequelas permanentes e incapacidade definitiva para exercer as atividades profissionais. A comarca de Alto Rio Doce condenou a prefeitura a pagar as indenizações. O município recorreu da decisão, afirmando que não seria responsável pelo acidente. Pediu ainda a redução das indenizações e o fim da pensão quando a vítima completasse 65 anos. O Tribunal de Justiça de Minas Gerais manteve a sentença da comarca. De acordo com os magistrados, ficou comprovado que o bueiro estava localizado na área urbana e a própria prefeitura providenciou o fechamento da estrutura após o acidente, demonstrando a responsabilidade pela manutenção do equipamento. Do Tribunal de Justiça de Minas Gerais, repórter Lígia de Matos.
2: Um homem foi preso na noite dessa quinta-feira após tentar invadir o edifício sede do Supremo Tribunal Federal em Brasília. O suspeito tentou pular a grade de segurança e arremessou uma mochila sobre o telhado de um ponto de ônibus. O incidente levou ao isolamento do perímetro na esplanada dos ministérios. O esquadrão antibomba da Polícia Militar analisou o objeto e descartou a presença de artefatos explosivos. O presidente da corte, Edson Fachin, não estava no prédio no momento do ataque. O suspeito foi levado sob custódia pela PM. Repórter em Confidência, redação Renato Silveira, apresentação Tarcísio Lopes.
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4: Na Nossa Senhora do Carmo, quem deixa o Belvedere e segue rumo a Savassi tem trânsito complicado neste momento devido a uma ocorrência. O motorista já enfrenta fila desde as curvas do Paredão, lentidão que se estende pela Nossa Senhora do Carmo na passagem pelo bairro Sion. A dica para o motorista que deixa o Belvedere neste momento e quer ganhar tempo, então, é evitar Nossa Senhora do Carmo e dar preferência por seguir caminho pela Prudente de Moraes ou pela Avenida Raja Gabaglia. Quem segue no caminho oposto, quem deixa a Savassi, Pequeno ponto de lentidão também no sentido Belvedere, na passagem pelo bairro São Pedro, mas a fila pequena vale insistir. 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Eliseu Júnior para a Rádio Inconfidência.
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2: Bom dia, 8h59 em Belo Horizonte. Eu sou Emerson Rodrigues, estou com você aqui na Rádio Inconfidência, nesta sexta-feira, 2 de outubro de 2026. Temperatura agora em Belo Horizonte, 22 graus. Em boa companhia, traz hoje no quadro Teletema a novela A Gata Comeu e uma música do grupo Magazine que fez parte da trilha sonora de A Gata Comeu. No meio a meio tem Backstreet Boys e Zezé de Camargo e Luciano. A coluna Entre Céus e Princípios com Coronel Leite da Força Aérea Brasileira vai falar sobre caráter. No quadro Versão Brasileira, a tradução de hoje é da música Never Gonna Give You Up, com Rick Astley. No Cantinho do Rei, você vai ouvir três músicas do Roberto Carlos, entre elas, Não Quero Ver Você Tão Triste. Coluna Minuto ODS, Objetivos de Desenvolvimento Sustentável, com Eri da Ramírez, vai falar sobre o Dia Internacional da Não Violência. E no Ídolos de Sempre, a estrela vai ser o trio Iraquitã. Tudo isso e muito mais para você aqui na Inconfidência, com a produção do Pedro Henrique Vieira, os trabalhos técnicos da Tânia Alves. A assistente de estúdio é Renata Toledo. Fique à vontade para participar. O WhatsApp está liberado, 31 982 76 2663. Ira e Pete abrem o nosso Em Boa Companhia desta sexta-feira. 9 horas em Belo Horizonte.

0: Ira e Pete, Eu Quero Sempre Mais. 9:04.
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Um palestrante popular começou um seminário segurando uma nota de 20 reais. Uma plateia de 200 pessoas havia se reunido, para ouvi-lo falar. Ele perguntou: quem gostaria desta nota? 200 mãos se levantaram. Ele disse: vou dar esses 20 reais para um de vocês. Mas primeiro deixe-me fazer isso. E amassou a nota. Então ele perguntou: quem ainda quer ver isso? Quer isso? Todas as 200 mãos ainda estavam levantadas. Bem, respondeu ele, e se eu fizer isso? Então largou a nota no chão e a pisoteou com os sapatos. Ele pegou a nota e a mostrou para a multidão. A nota estava toda amassada e suja. Quem ainda quer isso? Todas as mãos continuaram a se levantar. Meus amigos, acabei de lhe ensinar uma lição muito importante. Não importa o que eu fizesse com o dinheiro, vocês ainda o queriam, porque o valor dele não diminui. Ele ainda valia 20 reais. Muitas vezes, a vida nos derruba e nos esmaga. Tomamos decisões ruins ou enfrentamos circunstâncias adversas. Nos sentimos inúteis, mas não importa o que tenha acontecido ou o que vá acontecer. Vocês nunca perderão seu valor. Vocês são especiais. Nunca se esqueçam disso.

0: 9 e 7.
1: Responda se puder.
0: Qual destes peixes é de água salgada? A. Badejo. B. Tilápia. C. Tambaqui ou D. Pirarucu? Repetindo a pergunta para você participar aqui pelo WhatsApp da Inconfidência. 31 982 76 2663. Qual destes peixes é de água salgada? A. Badejo. B. Tilápia. C. Tambaqui ou D. Pirarucu? Seguindo com Em Boa Companhia, para dizer que 2 de outubro é o Dia Internacional da Não Violência, instituído pela ONU, Organização das Nações Unidas, em homenagem a Mahatma Gandhi.

Daniela Mercury, olha o Gandhi. Hoje, 2 de outubro, é o Dia Internacional da Não Violência, homenagem a Mahatma Gandhi. E é também o Dia do Anjo da Guarda. Com origem espanhola no século V, os países europeus passaram a comemorar os Anjos da Guarda. Nesta data, são lembrados os anjos protetores de cada pessoa. Segundo a Igreja Católica, anjo da guarda é aquele que tem a função de proteger das tentações, do pecado e amparar desde o nascimento. No dia dedicado aos anjos da guarda, as pessoas costumam rezar e acender velas em honra do seu anjo em particular.

0: Tribalistas, Anjo da Guarda, hoje 2 de outubro, é o dia do Anjo da Guarda, agora em Belô, 9:15.
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4: Saudações, caro ouvinte. Você sabia que Minas Gerais abriga um dos sinos mais antigos do Brasil, ainda em funcionamento? Localizado na cidade histórica de Mariana, o sino da antiga Catedral da Sé atravessou séculos acompanhando momentos importantes da história mineira. Desde o período colonial, os sinos desempenhavam funções que iam muito além das celebrações religiosas. Eles avisavam a população sobre eventos, emergências e acontecimentos da vida cotidiana. Hoje, além de seu valor cultural e histórico, esses sinos ajudam a preservar a memória de um período fundamental para a formação de Minas Gerais. Cada toque mantém viva uma tradição que atravessa gerações e continua fazendo parte da identidade mineira.
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Em boa companhia da sua Rádio Inconfidência, traz agora aniversariantes deste 2 de outubro. Começando com o cantor, compositor e violonista Dan McLean. Ele nasceu nos Estados Unidos e é conhecido pelos fãs como trovador americano e rei da trilha. E um dos grandes sucessos da carreira do Dan McLean é American Pie, um marco cultural do folk rock sobre a perda da inocência da primeira geração do rock and roll. Dan McLean, 81 anos de idade.

Dan McLean, American Pie. Hoje o cantor americano Dan McLean completa 81 anos de idade. Mais aniversariantes deste 2 de outubro. A jurista Rosa Weber, que foi ministra do STF, Superior Tribunal Federal, Supremo Tribunal Federal, perdão, a Rosa Weber completa 78 anos de idade. Hoje também é o dia do aniversário do baixista, cantor e compositor britânico Sting. Antes da carreira solo, Sting foi o principal compositor, cantor e baixista da banda The Police. Ele vendeu ao longo da carreira mais de 200 milhões de discos e recebeu 16 prêmios Grammy. Hoje, Sting completa 75 anos.

0: Sting, Desert Rose. Hoje, o cantor, compositor e baixista britânico Sting completa 75 anos de idade. Bom, também estão fazendo aniversário neste 2 de outubro o humorista Rodrigo Scarpa, conhecido como repórter Vesgo do programa Pânico, 46 anos. A atriz e cantora Cléo Pires, 44 anos. E a atriz e humorista Thalita Caralta, 44. Agora em Belo, 9h31.
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0: Fatos marcantes de 2 de outubro. Em 1910, em Milão, na Itália, aconteceu o primeiro acidente da história da aviação envolvendo dois aviões. Os pilotos morreram. Em 1922, a Bolsa de Valores de Nova York abriu seu novo prédio, no número 11 da Wall Street. Em 1924, a Liga das Nações adotou o Protocolo de Genebra, que estabelecia negociações pacíficas para disputas internacionais. Em 1932, a Revolução Constitucionalista terminou com a vitória das forças federais sobre os paulistas. Em 1947, a FIA, Federação Internacional de Automobilismo, estabeleceu as regras para as corridas de Fórmula 1. Em 1950, foi ao ar pela primeira vez o desenho Snoopy. Em 1961, o Congresso Nacional aprovou a emenda constitucional que instituía o regime parlamentarista no Brasil, evitando que o vice-presidente João Goulart assumisse a presidência após a renúncia de Jânio Quadros. Em 1974, Pelé jogou com a camisa do Santos Futebol Clube pela última vez. A partida foi contra a Ponte Preta, na Vila Belmiro, e o jogador esteve em campo apenas 22 minutos. Em 1985, o ator americano Rock Hudson, a primeira personalidade mundial a assumir a AIDS, morreu aos 59 anos nos Estados Unidos. Em 1992, 111 presos foram mortos no pavilhão 9 da Casa de Detenção Carandiru. Os policiais invadiram a ala para conter uma rebelião de detentos. Em 1997, o Papa João Paulo II chegou ao Rio de Janeiro para sua terceira viagem ao Brasil. As outras foram em 1980 e 1991. Durante os 4 dias em que permaneceu no país, ele participou do segundo encontro com as famílias, dirigindo uma missa no aterro do Flamengo. Em 2009, a cidade do Rio de Janeiro derrotou Madrid, na Espanha, Tóquio, no Japão, e Chicago, nos Estados Unidos, e foi escolhida como sede das Olimpíadas de 2016. A cerimônia foi no COI, Comitê Olímpico Internacional, em Copenhague, na Alemanha, aliás, na Dinamarca, perdão. E a comitiva brasileira, na comitiva brasileira estavam, entre outros, o presidente Lula, Pelé e o escritor Paulo Coelho. Em 2019, o presidente peruano Martín Vizcarra dissolveu o Congresso do Peru, resultando em uma crise constitucional. Em 2024, Israel invadiu o Líbano e Irã lançou mísseis contra o território israelense em meio à escalada de tensões no Oriente Médio. Em 2024, inundações no Nepal deixaram mais de 200 mortos, incluindo 37 na capital, Katmandu. E para finalizar, no dia 2 de outubro de 2025, aconteceu um terremoto de magnitude 6,9 que atingiu a cidade de Cebu, nas Filipinas, e deixou 72 pessoas mortas. Em Belo, 9h35.
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3: Na Avenida Amazonas, você motorista que sai de Contagem, região oeste de BH, e segue rumo ao centro da capital. Enfrenta trânsito lento na passagem pelo bairro Nova Suíça, lentidão que chega até a altura do encontro da Amazonas com o contorno. Apenas o excesso de veículos por lá nesta manhã. A dica é insistir. Após a passagem pela Avenida do Contorno, o cenário melhora. Aí sim, trânsito flui bem até a chegada à Praça Raul Soares. No caminho oposto, você que deixa o centro e segue rumo à Contagem, Vejo por aqui a Avenida Amazonas com caminho livre em toda a sua extensão. 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Eliseu Júnior para a Rádio Inconfidência.
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0: Bom dia, 9h37 em boa companhia aqui pela sua Rádio Inconfidência nesta sexta-feira. Desde já, ótimo final de semana para você. E a pergunta de hoje é a seguinte, para quem não acompanhou no início do programa, eu vou repetir agora. Qual destes peixes é de água salgada? A. Badejo, B. tilápia, C. tambaqui ou D. pirarucu? Você pode responder a nossa pergunta, participando em boa companhia também pelo telefone fixo que é 31-3254-3441.
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0: Hoje no Teletema atendemos Paulo de São José da Lapa. Um dos grandes sucessos da televisão brasileira nos anos 1980, A Gata Comeu, foi exibida pela TV Globo entre abril e outubro de 1985. Escrita por Ivani Ribeiro, a novela misturava romance, comédia e muitas situações de conflito. A história era protagonizada por Jô Penteado, personagem de Cristiane Torlone. Rica, mimada e temperamental, Jô colecionava noivados que nunca chegavam ao casamento. Tudo muda quando ela conhece Fábio, interpretado por Nuno Leal Maia, um professor de temperamento completamente diferente do dela. O relacionamento entre os dois começa de maneira turbulenta, com discussões e desentendimentos, mas aos poucos o casal se aproxima. A trama também explorava a convivência de Jô e Fábio com crianças e adolescentes, além das histórias paralelas de uma galeria de personagens marcantes. O elenco reunia nomes como Bia Seidel, Mauro Mendonça, Fátima Freire, José Maier e Nina de Pádua, entre outros. A Gata Comeu chegou ao fim em 19 de outubro de 1985, deixando sua marca entre as novelas de maior sucesso da década.

0: Magazine Comeu, da novela A Gata Comeu, sucesso de 1985. Novela exibida pela TV Globo. Hoje o teletema foi pro Paulo, de São José da Lapa, agora 9h44.
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0: Osmar Maia, do Morro das Pedras, pediu e hoje você ouve mixadas as músicas Drowning com Backstreet Boys e Sufocado com Zezé de Camargo e Luciano.

0: Meio a meio. Em boa companhia, hoje atendendo o Osmar do Morro das Pedras com Drowning, Backstreet Boys e Sufocando com Zezé de Camargo e Luciano. 9h48.
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2: Nunca é demais lembrar que os princípios são elementos que moldam a natureza humana e seu comportamento. Eu trabalhei vários anos na Força Aérea, no setor de seleção e formação de jovens militares, trabalhando exatamente caráter. A família passou 18 anos com aquele garoto, sem conseguir com que ele falasse bom dia, boa tarde, sim senhor, não senhora, com licença, desculpa, foi sem querer, ou arrumar sua própria cama, ou avisar que ia chegar mais tarde em casa. E entregava aquele garoto pra gente e falava o seguinte: ah, agora você vai aprender a ser homem. O que significa isso? Método. E este método que as Forças Armadas usam é exatamente trabalhando princípios, valores e alinhando já esse garoto para ele trilhar as melhores competências profissionais possíveis. A partir de agora, vou trazer para vocês a tríade da formação do caráter que alimentam muito bem as competências profissionais. Estas três palavrinhas são os princípios, que falei tanto até hoje, os valores e as competências, que servem para a vida, para o trabalho principalmente, para a relação entre as pessoas. Eu sei que cada um tem uma maneira de pensar, sentir e agir. Mas não foge. O processo, o método é esse. É trabalhar sempre. Princípios, valores e competências. Pense do jeito que você quiser, sinta o que você sentir, haja do jeito que você queira agir. Mas você só terá um bom caráter se você tiver os seus princípios bem definidos.
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0: 9h50 em Belo Horizonte, seguindo com Em Boa Companhia nesta sexta-feira, para registrar as participações pelo 31 98276-2663.
3: Bom dia, Emerson. Bom dia, Pedro. Bom dia, ouvintes. Aqui, Trio Iraquitão. João da Solda, herida bateria, Highlander, o lobisomem, empresário Marlon da Moto, lamentamos muito o falecimento da nossa querida Dona Antônia. Que Deus conforte a família e que Deus a tenha em seus braços. Fiquem todos com Deus.
4: Bom dia, meus queridos amigos. Emerson Rodrigues, Pedro Henrique, todos os queridos ouvintes, toda essa família em confidência. Uma sexta de saúde, de amor e paz, um final de semana feliz para todos nós. Jesus abençoando a cada um de nós, sempre. Fiquem com Deus, beijos para todos.
5: Bom dia, Emerson Rodrigues. Sexta-feira já, que o anjo da guarda nos abençoe, né? Nos proteja sempre e nos dê uma sexta-feira e todos os dias cheios de paz, alegria e amor. E muita saúde também. Amanhã é dia do meu aniversário, como não tem boa companhia, né? Eu quero já falar de uma vez que eu estou sempre muito feliz por vocês fazerem a alegria minha de todas as manhãs enquanto vou trabalhando aqui em casa. Tchau, um abraço a todos.
0: Um abraço para você também, Elizabeth, do Novo Riacho em Contagem, e parabéns de forma antecipada, muita saúde, muita paz, muita felicidade para você, Elizabeth, tudo de bom. E agradecer também a Célia do Serrano, agradecer ao Highlander e a turma boa que ouve a Inconfidência lá no Barreiro, e agradecer também o Marcirley. Marcirley está conosco também, ouvindo a Rádio Inconfidência. Ele ouve dia sim, dia não, né? Que a escala dele é 12 por 36. Ele já falou isso aqui, né? Então, dia sim, ele está trabalhando, aí não pode ouvir. Aí, no dia da folga, ele está na Inconfidência. Muito obrigado, viu, Marcirley? Tudo de bom para você aí em Betim, agora 9h53.
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0: Hoje é dia de traduzir a música Never Gonna Give You Up, com Rick Astley.

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Rick Astley, Never Gonna Give You Up, no versão brasileira, pra você aqui no Em Boa Companhia. Agora são 9h57, tá na hora de atender o Brasil. Brasil mora em Sorocaba, São Paulo, e pediu Maria Bethânia.

0: Maria Bethânia, Loucura, atendendo o Brasil de Sorocaba, agora 10 horas em Belo.
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2: Bom dia. Nessa quinta-feira tivemos o início da 31ª rodada do Brasileirão Série B. Em Novo Horizonte, o Novo Horizontino derrotou o Goiás por 3-0. Já em São João del Rei, na Arena Sicredi, o Atlético foi derrotado pelo Sport por 2-1. O jogo foi decidido ainda na primeira etapa. Aos 14 minutos, Neto Pessoa abriu o placar para o Leão. Aos 24, Cauã Rodrigues deixou tudo igual. Mas aos 33, Carlos De Pena fez o segundo para a equipe do Leão da Ilha. Com a derrota, o Esquadrão de Aço estagnou na 13ª colocação, com 42 pontos, podendo perder posição com o decorrer da rodada. Reportagem Rodrigo Arruda.
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0: Bom dia, eu sou Emerson Rodrigues, 10 e 2, Rádio Inconfidência, em boa companhia, conferindo a temperatura 25 graus.
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1: Cantinho do Rei, para você aqui no Em Boa Companhia, hoje atendendo o Zé Maria, do bairro Tupi.

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0: Bom dia, Pedro. Bom dia, Emerson. Bom dia para todos da rádio. Que Deus nos conceda um ótimo final de semana. Emerson, eu quero desejar o Cantinho do Rei para o meu grande amor. É, minha mãe, minha malvada favorita, que amanhã ela completa mais um ano de vida. Mãe, que Deus te abençoe, que a senhora continue essa mãe maravilhosa. Te amo. Beijo, fica com Deus.
1: Maria do bairro Nova Granada oferecendo o Cantinho do Rei para a mamãe dela que faz aniversário amanhã também. Não falou o nome da mamãe, mas parabéns. E hoje a programação do Cantinho do Rei foi do Zé Maria do bairro Tupi e ele escolheu A Garota do Baile, Não Quero Ver Você Triste e Louco por Você. Fique à vontade para pedir músicas para o Cantinho do Rei. O nosso WhatsApp é 31 982 76 2663. E por falar no WhatsApp, ouvimos a voz da Maria e eu quero também trazer outras participações aqui nesta janela do Em Boa Companhia.
2: Bom dia, Pedro. Bom dia a toda a equipe da rádio, ouvintes, os aniversariantes. Que a gente possa ser sempre grata a Deus, não pelo que ele faz, mas sim pelo que ele é. E logo abaixo eu vou deixar a resposta sobre a enquete de hoje. E gostaria também da cópia da mensagem, que foi muito, muito edificante para mim. Obrigada a todos. Bom fim de semana.
1: Úrsula, de Contagem. Daqui a pouco irei enviar a mensagem para você, viu, Úrsula? E em relação à resposta, você acertou. Quem também acertou foi o Antonino, lá de Vera Cruz de Minas. Valeu pela participação, Antonino. Carlos Santana está em Santa Luzia. Sextou. Abraço a todos os ouvintes, a equipe da rádio. Em breve vou aparecer por aí, ok? Abraço, Carlos Santana, de Santa Luzia. Fique à vontade, venha, a casa é sua, viu, Carlos? Um abraço e bom final de semana. Cássia do bairro Santa Cruz também está aqui. É isso aí, viu, Cássia? Um grande abraço para você e ótimo final de semana. E agora, 10h15.
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4: Hoje é Dia Internacional da Não Violência e a Agenda Global nos convida a falar sobre o ODS 16, paz, justiça e instituições eficazes, além, claro, da educação transformadora que está dentro do ODS 4. É, mas para mim, essa data ela tem um peso infinitamente mais íntimo e palpável. Hoje também é aniversário da minha filha. E por que eu falo isso para vocês? Porque a maternidade, gente, muda tudo. Então, quando a gente começa a olhar para as metas globais de resolução pacífica de conflito, tudo parece nobre e bem delineado em relatórios e discursos corporativos. Só que a verdadeira educação para a paz não nasce em tratados internacionais, ela começa dentro de casa, na textura crua do cotidiano. E é aqui que a gente precisa ter a coragem e a honestidade de tocar na ferida. A responsabilidade por construir essa cultura de diálogo recai desproporcionalmente sobre as mães ainda no século XXI. Criar filhos em um mundo marcado por incertezas, pressões invisíveis e sobrecargas silenciosas é por si um ato de resistência exaustivo. Educar para a não violência não significa não cansar, ter sempre paciência, isso é idealização. Significa, antes de tudo, humanidade. Significa reconhecer que a paz que queremos ensinar para os nossos filhos precisa começar pelo fim da violência silenciosa, da autocobrança e da sobrecarga invisível que adoece tantas mulheres. Para os líderes, tomadores de decisão, para a sociedade como um todo, fica aí um chamado urgente. Não tem educação para paz sustentável sem rede real de apoio. Falar de não violência existe construir ambientes de trabalho que compreendam a parentalidade real, que valorizem o cuidado e que não punam a vulnerabilidade. Não podemos cobrar que as famílias entreguem cidadãos empáticos ao mundo se o próprio mundo não oferece suporte a quem educa. Então, para celebrar hoje o aniversário da Liz, eu confesso que o meu desafio é renovar o meu compromisso com a minha paz. Não a paz utópica, de manual, mas aquela que se constrói no limite do dia a dia, no pedido de desculpa, na coragem de sustentar afeto em tempos dificílimos. Que saibamos acolher as mães, as líderes, com a mesma empatia que exigimos, que elas ensinem aos futuros construtores por um mundo melhor. 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
1: Bom dia, ótimo final de semana. Você está na Rádio Inconfidência, ouvindo em boa companhia. Agora são 10h18. Voltando ao WhatsApp para registrar mais participações. Vamos lá.
5: Bom dia, Emerson Rodrigues, Antônio Marcos Nova Lima. Bom dia para o Pedro Henrique na produção do programa. Tana na mesa de áudio, Renata Toledo nessa sala de estúdio, Marcelino de Pequi, Sera Rocha, Arena Barroca, Nive, Henrique, Nelson, Filhasmi, Tamar na Bahia, Devane na Bahia, Teles Barreto, Moura de Corinto, Marina e Betinho, Sônia Sassi de Itabira, Railanda Tomo do Barreiro, Juliana no Barro, Complexo em Contagem, sua mãe, Dona Maria de Fátima, seu pai, seu Mário Penedo, Brasil de Sorocaba, Geraldo Lazo de Mário Campos, as meninas Lívia Zabonica de Nova Lima, Rosa e toda a equipe, meus colegas que trabalham aqui em Nova Lima, o Rabicó e o Carlos, Isolino de Confidência em todo o Brasil, Rede Tag Inconfidência, AM880, tamo juntos.
1: Obrigado, Antônio Marcos de Nova Lima, e também deixando aqui o registro da Úrsula de Contagem. Ela mandou a mensagem: meus sentimentos a toda a família da dona Antônia. Tá feito o registro, viu, Úrsula? Quem mais está por aqui nesta manhã de sexta-feira? Deixe-me ver. A Olga de Pedras mandou a resposta correta. Muito obrigado, Olga. Tem mais uma participação aqui, ó. Vamos lá.
6: Bom dia, Emerson Rodrigues. Rapaz, eu lamento aí a passagem da ouvinte, uma pessoa tão especial, Dona Antônia. Por coincidência, a minha avó também se chamava Antônia.

0: A lembrança vem fazer falta aí, a gente ouvir a voz delas, dela no programa, viu? É, lamento pela passagem, desejo conformação aos familiares dela aí. Deus sabe de todas as coisas.
1: Tá aí o Jaider, de Maracás também, prestando a homenagem à nossa querida e saudosa Antônia Guimarães, do bairro Alípio de Melo. Inclusive, no final do programa, eu vou trazer aqui algumas palavras de uma das filhas da dona Antônia, palavras de agradecimento. Tá bom, gente? Bom, agora 10h21.
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1: Destaque para Barbra Streisand, atendendo Manuel Dias de Sabará.

Barbra Streisand, estrela de hoje no quadro Um Nome em Dois Tempos, atendendo o Manuel Dias de Sabará. 10h26, agora, mais participações pelo WhatsApp 31 982762663. O Osmar do Morro das Pedras, bom dia Emerson, obrigado por me atender. E Pedro Henrique, Deus abençoe vocês. Gostaria de pedir, no Vale a Pena Ouvir de novo, Tom Jobim e Caetano Veloso e Roberto Carlos. Beleza, tá anotado aqui seu pedido, viu, Osmar? Ótimo final de semana para você, para sua família, tudo de bom. E o Em Boa Companhia segue agora para atender a Marília. Marília, do bairro Alípio de Melo, pediu Connie Francis.

0: Bésame Mucho, na voz de Connie Francis, atendendo Marília, do Alípio de Melo, 10:30.
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2: Na reta do Califórnia, motorista que dirige pela BR-040 saindo de Neves e seguindo rumo à capital. Enfrenta fila desde a passagem pelo bairro Bandeirantes. Lentidão chegando até a altura do acesso ao anel rodoviário. Por lá, excesso de veículos apenas. A dica para você que quer ganhar tempo e está na BR-040 é na altura do trevo da Ceasa desviar, acessando a Avenida Helena de Vasconcelos Costa e seguir rumo ao anel rodoviário, passando pela Via Expressa, no caminho oposto quem deixa BH, quem deixa o anel, e segue rumo a Neves. Aí sim, beijo por aqui, reta do Califórnia, BR-040, com trânsito fluindo muito bem. 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Eliseu Júnior, para a Rádio Inconfidência.
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0: 10:32.

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1: Hoje vamos falar sobre o trio Iraquitã, atendendo o trio Iraquitão, os nossos ouvintes lá do Barreiro. Bom, o trio Iraquitã foi um conjunto vocal e instrumental brasileiro criado em 1950 por Edson Reis de França, o Edinho, Paulo Gilvan Duarte Bezerril e João Manuel de Araújo Costa Neto, o Joãozinho. O nome inicial era Trio Muiraquitã, escolhido por Luiz da Câmara Cascudo, cujo significado em tupi-guarani é pedra verde em forma de sapo, muito encontrada nos rios da Amazônia. Como já havia um trio com o mesmo nome, Câmara Cascudo rebatizou o grupo com o neologismo Iraquitã, que, segundo Paulo Gilvan, significa mel verde ou, em uma linguagem poética, doce esperança. Em 1965, Edinho cometeu suicídio logo após matar a namorada. Diante da tragédia, os outros integrantes suspenderam as atividades musicais. 2 anos depois, Antônio Santos Cunha, o Tony, foi convidado para ingressar no trio. Tony, que era maestro, estreou no Iraquitã com o disco A Volta, lançado em 1967 pela Odeon, em que interpretaram boleros como Ébrio de Amor e Malaguenha. Em 1968, gravaram um compacto duplo com as canções Quando Saí de Cuba, Embolada da Mentira, Vida Bacana e Pega Voga Cabeludo, esta última composição do tropicalista Gilberto Gil. Tony gravou e viajou com o trio pelos anos seguintes, sendo responsável por todos os arranjos do disco Eternamente, gravado pela RCA em 1976. Na década de 1980, retornaram com nova formação, Paulo Gilvan, Joãozinho e Edil. Em 1992, Joãozinho ficou em coma após uma cirurgia, sendo substituído por Edilson Andrade, irmão de Edil. O grupo manteve-se em atividade nos anos 2000. Na década de 2010, teve como formação Josias, Edilson, Andrade e Tony.

0: Trio Iraquitã, Eu Vou Ter Sempre Você. Essa música, o Trio Iraquitã, aqui como estrela do Ídolos de Sempre, foi pedida pelo João da Sol, do Eli da Bateria e o Highlander, o Lobisomem, a turma lá do Barreiro. Agora são 10h38. Em boa companhia, segue.
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0: Dose dupla para Rafael de Betim. O tema é Minuto. Vamos ouvir Um Minuto é o Bastante, na voz de José Ribeiro, e depois Samba de Um Minuto com Roberta Sá.

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0: Hoje o Dose Dupla teve o pedido do Rafael de Betim e o tema foi Minuto. Roberta Sá, Samba de um Minuto, e José Ribeiro, Um Minuto é o Bastante. É isso, registrar as participações do Manuel Dias, que foi atendido no Nome em Dois Tempos, do Rafael, que acabou de ser atendido aqui. E agradecer de coração a vocês, todos ouvintes da Rádio Inconfidência. O Sérgio Rocha, de Três Marias, também, que participou mais cedo aqui, fez uma sugestão. Teve um ouvinte ontem que participou pela primeira vez e eu acabei até não trazendo essa mensagem. Estou procurando aqui. Ah, que pena. Eu queria fazer esse registro ainda. O tempo tá se esgotando. Eu queria fazer esse registro hoje, mas se não for possível, fique tranquilo, é do bairro Boa Vista que o seu pedido vai ser atendido. Bom, 10h47.
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0: Em Boa Companhia perguntou: qual destes peixes é de água salgada? A. Badejo. B. Tilápia. C. Tambaqui. Ou D. Pirarucu? Atenção para a resposta. O badejo é um peixe de água salgada, um peixe marinho. Habita oceanos, costões rochosos e recifes de corais. O badejo verdadeiro é pescado no litoral brasileiro. Tem carne ranca macia, com sabor suave e sem espinhas. É isso aí. Letra A, badejo, a resposta correta. Bom, estamos encerrando Em Boa Companhia. Nessa semana triste, né? Uma vez que perdemos a nossa querida dona Antônia Guimarães, lá do bairro Alípio de Melo. E ontem, no final do programa, muitas homenagens foram prestadas na edição de ontem do É Boa Companhia, também hoje. E a Fátima, que é filha da dona Antônia, enviou uma mensagem de agradecimento.
2: Pedro Henrique, muito obrigada. Bom dia, aqui é a Fátima, filho da dona Antônia. Queria agradecer a todos pelo carinho com minha mãe. Muito obrigada.
0: Então, com as palavras da Fátima, filha da dona Antônia Guimarães, nós estamos encerrando esta edição do Em Boa Companhia. A produção foi de Pedro Henrique Vieira. Os trabalhos técnicos da Tânia Alves, assistente de estúdio Renata Toledo. Eu sou Emerson Rodrigues e quero agradecer também ouvintes que participaram aqui pelo telefone fixo. O Zé Luzia, de Ibirité, também deixando sentimentos à família da dona Antônia. A Marília, do Alípio de Melo. E o Teco, do bairro São Salvador, desejando um bom final de semana a todos. Muito obrigado de coração a vocês, ouvintes da Inconfidência. Bom final de semana. A família da dona Antônia, mais uma vez, os nossos sentimentos. 10h49.
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3: Olá. A Defensoria Pública de Minas Gerais encerra nesta sexta-feira as inscrições para a 14ª edição do Mutirão Direito a Ter Pai. A ação oferece exames de DNA, reconhecimento espontâneo de paternidade ou maternidade e conciliações para guarda e pensão alimentícia de forma gratuita. O serviço é voltado para famílias e crianças registradas apenas em nome da mãe. Em 2025, mais de 12 mil bebês nasceram no estado sem a identificação do pai na certidão, o que representa 5% dos nascimentos. As inscrições ainda podem ser feitas hoje nas unidades participantes. Os endereços estão listados no site da Defensoria Pública. O endereço é defensoria.mgdef.br. Os atendimentos e as coletas de exames vão ocorrer entre os dias 19 e 23 de outubro em Belo Horizonte e no interior. O primeiro turno das eleições é neste domingo, dia 4 de outubro. Você sabe todas as regras necessárias para evitar transtornos na hora de ir votar? Confira as orientações na reportagem de Leandro Siqueira.
4: As sessões eleitorais serão abertas a partir das 8 da manhã deste domingo para que mais de 16 milhões de eleitores mineiros escolham seus candidatos para 6 cargos. Não há uma estimativa do tempo médio para a votação para cada eleitor, mas os locais de maior concentração de sessões pode haver fila. Para tentar reduzir o tempo de espera e agilizar a votação, a Justiça Eleitoral orienta os eleitores a já chegarem na sessão com os nomes dos candidatos anotados. Lembrando que não é permitido o uso do celular ou qualquer outro dispositivo eletrônico na cabine de votação. Segundo Pablo Aragão, secretário de eleições do Tribunal Regional Eleitoral de Minas Gerais, colinhas estão sendo distribuídas pelos cartórios eleitorais para ajudar os eleitores.
5: Em todo o Brasil, a Justiça Eleitoral está colocando à disposição das eleitoras e dos eleitores a colinha eleitoral. Então, na colinha a gente tem a ordem de votação, começando por deputado federal, a quantidade de dígitos de cada cargo, a ordem de votação até o encerramento com o cargo de presidente da República. Então, a orientação é que as eleitoras e os eleitores compareçam até os cartórios, peguem a colinha e, não sendo possível, a colinha também tem uma versão digital no site do TSE, pode ser preenchida, pode ser impressa e não há também impedimento para que haja uma reprodução desses dados em um papel que pode ser preenchido livremente pela eleitora e pelo eleitor. A orientação é que esse papel, uma vez preenchido, seja levado até a sessão eleitoral com todo do cuidado necessário à preservação do sigilo do voto para que, perante a urna, o eleitor, a eleitora já tenha previamente o conhecimento dos números e isso torne mais célere o processo de votação.
4: Quem não puder votar precisa justificar. Reportagem Leandro Siqueira.
3: Mercado financeiro. A Bolsa de Valores brasileira, B3, iniciou os negócios do dia em alta de 0,26% no Ibovespa, aos 187.693 pontos. No câmbio, o dólar comercial abriu em alta de 0,18%, cotado a R$ 5,23. O euro é negociado em torno de R$ 5,87. Repórter em Confidência, redação Renato Silveira, apresentação Tarcísio Lopes.
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6: Destaque agora para você, motorista que dirige com a Inconfidência, é o anel rodoviário. No sentido Rio de Janeiro, tem fila na passagem pela Praça São Vicente. Motorista pode insistir com paciência. No caminho oposto, quem segue rumo à Vitória, fila um pouco maior, motorista pisa no freio desde o bairro João Pinheiro. Lentidão que chega até a altura do encontro do anel com a Pedro II por lá. Obras de manutenção, você motorista que segue rumo à Vitória pelo anel rodoviário, vale insistir neste ponto e onde for possível vale acessar a via marginal. 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Eliseu Júnior para a Rádio Inconfidência.
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2: Dia. O América e o Atlético estarão em campo amanhã, sábado, evidentemente, o América pela Série B e o Atlético pela Série A. O América vai enfrentar o Atlético Goianiense, lá na capital de Goiás, e o Atlético Mineiro recebe na Arena MRV o Bragantino. Esse jogo do Atlético e Bragantino é jogo adiado em virtude da época que ele aconteceria, o Bragantino estar disputando o playoff, como gostam de dizer, da Sul-Americana. Que foi uma invenção da Conmebol que atrapalha mais uma data, na verdade duas, né, porque é jogo ida e volta, de um playoff, de uma repescagem para a Copa Sul-Americana. Aí até eu que valorizo a Copa Sul-Americana reconheço que é demais, né? Mas enfim. E os dois, aí o discurso de sempre, você não está ouvindo comentário antigo, não, precisando vencer. O América, óbvio, né? Se ainda existe uma nesga, um travozinho pequenininho, enfim, qualquer unidade de medida mínima de imaginar que possa continuar na Série A, perdão, na Série B, tem que vencer. Mas vai enfrentar o Atlético Goianiense, que ainda luta por vaga para pelo menos o play-off. Aí esse vale a pena, né? O play-off é que vai dar duas vagas de acesso. Jogando em casa, a tendência é que o Atlético Goianiense ganhe mais uma. E o América, aí, a partir de amanhã, caso perca o jogo, repito, deste sábado, ficará por uma derrota para matematicamente cair para a Série C. E isso pode acontecer no jogo do meio de semana que vem contra o Fortaleza, dentro de casa. Que seria algo assim, para fechar com uma chave... Eu nem sei qual que seria o metal, de uma tristeza absoluta, né? Então, vamos torcer para que o América consiga postergar essa queda, né? E que ela se dê longe de Belo Horizonte. Isso também é só uma proforma, né? Já o Atlético vai pegar o Bragantino numa necessidade de vitória, e aí o torcedor pode falar assim, mas que exagero, Toscano, o Atlético vem bem, por que que tem essa necessidade tão premente de vitória? Simples, porque o Atlético está muito bem, vai fazer duas semifinais de Copa Sul-Americana e Copa do Brasil, mas precisa, dentro do brasileiro, estar próximo do G5. Porque numa eventualidade, porque tudo pode acontecer, especialmente em jogos mata-mata, caso seja eliminado nas duas semifinais, pelo menos seguirá vivo na luta por uma vaga na Libertadores do ano que vem pelo G5. Então, jogando em casa, onde tem um desempenho admirável, torna-se imperioso vencer o Bragantino amanhã. Eu já vou fazer o convite. 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Até amanhã. 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

0: Muito bom dia, você ligado aqui na tela da Rede Minas, nas ondas do Gigante do Ar, 11 horas em ponto. Para quem está no nosso AM880, eu sou Pedro Rocha. Para quem está na Rede Minas também, vamos falar evidentemente do jogo de amanhã, 6:30 da tarde, do Galo contra a equipe do Red Bull Bragantino. Jogo atrasado da 21ª rodada. Tem seleção também na Índia. Vamos falar disso e muito mais. Vamos falar do América que joga amanhã, da derrota do Atlético para o Sport. Aliás, um jogo realmente muito intenso lá em São João del Rei. Enfim, tem assunto e você fica com a gente, porque o Primeiras já está no ar. Você já sabe, se o primeiro está no ar também a nossa linha, né, Toscano? 319-8299-2204, seu contato direto, sua linha. Você pode falar conosco a qualquer momento do programa, nós vamos priorizar sua mensagem, pode ser aí um elogio, uma crítica, um comentário, sua expectativa para o jogo do Atlético, sua expectativa para o jogo da seleção. Toscano está animado para ver amanhã, 11 horas, nem vai estar no Primeiras da Rádio aqui, só para vir de Brasil amanhã às 11 da manhã. Então, você já sabe, a gente está esperando sua mensagem no 319-8299-2204. Tudo bom, Toscano?
1: Bom dia, Pedro Rocha. Bom dia, Rodrigo. Bom dia, Rodrigão. E bom dia aí a quem nos acompanha na Rede Minas e no Gigante do Ar, Rádio em Confidência.
0: E qual que é o seu destaque de hoje?
1: O meu destaque de hoje é que daqui a pouco tem feijuca.
0: É um excelente destaque. E o Rodrigo Arruda, aposto que o destaque dele é que vai para Morro do Ferro, quer ver?
2: Com certeza.
0: Ah, vai para a terrinha.
1: Eu acho que no campo do ludopédio...
0: Ludopédio.
1: Né? Eu vou destacar esse jogo do Atlético, mas eu queria fazer uma menção específica ao jogo do América. O América vai enfrentar o Atlético Goianiense amanhã, lá em Goiânia, podemos dizer assim, no penúltimo passo para a Série C. Uhum. A tendência, né, o favoritismo do Atlético Goianiense é muito maior. Já seria em situação natural, posto que ele ainda tem chances de brigar por vaga, pelo menos nos playoffs das duas últimas vagas que serão decididas através deste modelo. E caso o América, que é o vice-lanterna, vem numa situação delicada já desde o início do campeonato, caso o América perca amanhã, na quarta-feira, quando ele recebe o Fortaleza, pode ser o golpe final. Então, sem querer fazer média, sem querer puxar saco de torcedor, a última, sei lá, nesga de esperança está aí amanhã.
0: Uhum.
1: Ter que vencer amanhã. Agora, o América vai vencer amanhã? Ninguém pode afirmar. Mas a probabilidade, aí já não é nem possibilidade, a probabilidade é que não vença. E que, triste ironia, na quarta-feira, também com uma dificuldade gigantesca, porque vai jogar contra o Fortaleza.
0: Que está brigando para entrar no playoff.
1: Direto.
0: É bem, né? Já direto.
3: E lá ele venceu o Fortaleza.
1: E lá ele venceu.
3: Né?
1: Porque, e aí, triste ironia, ele pode ser matematicamente rebaixado em casa.
0: Agora, o Rodrigo, falando também, evidentemente, mais uma vez, bom dia, meu amigo, do jogo do Atlético, um jogo que eu acho que é um bom programa de sábado, torcedor que estiver em Belo Horizonte, já são 12 mil ingressos vendidos, você, sim, atleticano, vá lá no Galo na Veia, tem a facial para ir na arena, é um jogo muito bacana para você levar o filho, uma oportunidade diferente, um jogo da 21ª rodada, mas eu acho que é um jogo que mesmo com os desfalques, que a gente já elencou aqui a semana inteira, eu acho que o Atlético consegue vencer.
2: Eu também acho que o Galo consegue vencer, mesmo com os desfalques. Eu acho que agora o elenco do Atlético está um pouco mais encorpado, né? O Eduardo Domingos consegue aí, mesmo com esses desfalques, colocar um time forte para enfrentar o Bragantino. O Atlético, vale lembrar, eliminou o Bragantino na Copa Sul-Americana antes de enfrentar o Santos. Então, mais ou menos aí, o Atlético já sabe como jogar com o Bragantino, né? Acredito que mesmo com esse time, o Atlético tem mais qualidade do que o Bragantino. Barba conseguiu encontrar uma maneira do Atlético jogar. Então, acredito sim que o Atlético vai conseguir vencer o Bragantino amanhã. Eu tô curioso para ver como que o Barba vai escalar essa equipe, viu, Pedro?
0: E sabe o que eu tô curioso? Além da escalação do Barba, saber quais são as primeiras mensagens do programa de hoje, viu, José?
1: Então vamos lá, o nosso querido capa, o popular Ronaldo. Ele é o Ronaldo Popular Capa do Salgado Filho. Bom dia a todos, sextou, vamos Galo. E o Atlético ganhou ontem do Juventude no Sub-17 e vai pegar o Palmeiras, de fato.
0: Foi, na verdade, quarta-feira, né? Viu, Capa? Esse jogo foi quarta-feira.
1: Isso.
0: Mas foi um jogo resultado muito importante.
1: O Cruzeiro também.
0: E o Cruzeiro também passou. Vai pegar a equipe do Fluminense. É isso, venceu o Atlético Paranaense.
1: O Franco do Barreiro está dizendo aqui: bom dia a todos, tudo bem?
0: Bem, engraçado.
1: Vejam só como uma administração ruim acaba com o time. É o caso do América. Jogar a Série B é mais difícil do que a Série A devido às logísticas. E aí. Agora o América está a caminho célere à Série C.
0: Perfeito. Coloca pra gente, Fred, na tela aí a arte pro jogo de amanhã, 6h30, 21ª rodada, Arena MRV. Jogo importantíssimo. Quando eu falo importantíssimo, porque o Atlético tem 40 pontos e se vencer, ele pode chegar a 43. O Rodrigo Arruda já até coçou, já passou a mão. Foca aqui no Rodrigo, primo.
1: De novo?
0: Por favor, de novo. Na lente da verdade ali, por quê? Fala, ó, Minas Gerais, pode cortar para aqui pro estúdio? Fala, Rodrigo, por que que você quer falar? Por que que você já até balança as vezes assim na
2: mãozinha? É importantíssimo porque se o Atlético vencer o Bragantino, ele consegue aí mais gordura no campeonato para chegar no clássico contra o Cruzeiro e poder poupar algum de seus jogadores para decisão da Copa do Brasil e também da Sul-Americana.
0: Você, então, pode responder a isso mais uma vez no 319-8299-2204. Bom que ele falou isso no início do programa hoje, Toscano, e as mensagens vão vir agora. Vão vir a tempo da gente comentar isso, justamente dessa fala do Rodrigo. Eu não acho que é questão só de gordura, não, porque a gordura o Atlético em algum momento iria conseguir. O Atlético está jogando bem. O Atlético, por mais que esteja desfalcado, tem um elenco que começou a ter recuperações importantes. O próprio Alexandre amanhã é uma hipótese de jogar. Eu acho que o Alexandre precisa jogar em partidas assim.
2: Quando foi acionado, correspondeu nesses últimos jogos. Quando ele foi acionado, ele correspondeu dentro de campo. Então acho que vai ser uma surpresa. Uma surpresa não, mas vai ser uma novidade aí na escalação.
0: Novidade positiva.
2: É, uma novidade positiva na escalação amanhã. Então é um jogador que pode ajudar muito o Atlético.
0: Eu não escalaria o Renier. Eu acho que o Renê tem que ser preservado para a sequência. Eu começaria com o Cacerra, até por ele ter feito o gol.
2: Mas pelo que deu para ver lá na cidade do Galo, o Pedro Rocha, parece que o Renê vai ser titular.
0: Uhum.
2: Parece que o Renê vai ser titular, o Borbas não vai jogar por questão contratual, mas parece sim que o Renê já vai voltar sendo titular aí na equipe do Galo.
0: E pra você, José, você escalaria... Eu tô te chamando muito de José hoje,
1: Mas
0: né?
1: É meu nome.
0: É seu nome, né?
1: Tá errado, não.
0: Tô errado, não. Mas essa questão do Renier, ele vem de uma situação física. Você acha que tem algum risco? Se tá treinando, como o Rodrigo falou, que treinou...
1: Normalmente.
0: Tá liberado pelo departamento médico, mas ele é uma peça fundamental. Então, se jogar amanhã, eu pouparia contra o Atlético Paranaense alguns minutos. Mas o Renier, quem diria que nós estaríamos falando isso? Você acreditou.
1: É.
0: O Renier é uma peça fundamental para o Galo hoje.
1: Eu até entendo que, pelo menos no primeiro tempo, o Atlético amanhã entre com força máxima ou próximo disso, né? Porque está vindo de uma paralisação, aí você precisa dar aquela desintoxicada, né?
0: Uhum.
1: E aí, dependendo do transcorrer da partida, especialmente na primeira etapa, aí sim, no segundo tempo, ele comece a já pensar no jogo do Atlético Paranaense e tal. Porque a importância desse jogo, ela se tornou tão grande justamente porque o Atlético, pensando e planejando, ele tem que entender que ele é favorito em duas semifinais de Copas. Isso é inegável. Mas mata-mata tem peculiaridades que podem custar a eliminação, né? Você tem 4 jogos, né? 2 pela Sul-Americana e 2 pela Copa do Brasil. Você vai mal num jogo, não consegue reverter no outro, você está fora.
0: Sim.
1: Então, com o objetivo de Libertadores, já que o título para qualquer disputante do brasileiro está muito improvável, a não ser Flamengo e Palmeiras, é fundamental você se manter próximo ao G5. E esta vitória vai manter o Atlético ali no radar dos primeiros colocados. Então, ela se tornou, como todo jogo é importante, a vitória, mas ontem, para de amanhã, ela se tornou fundamental. Então, creio que ele entre com força máxima ou mais próximo disso e ao longo da partida ele começa a poupar.
0: 11:09 da manhã, o Rodrigão, um detalhe importante é o seguinte, ontem o Fred conversou com o pessoal do Charla Podcast, com o Cantarelli, com o Betão, e ele falou que não dá para priorizar uma só competição. Ele falou justamente no Foco Total. Não sei se você, eu acompanhei a entrevista, achei uma entrevista bacana. Outra coisa que ele falou é que o maior gol da carreira dele foi justamente o gol contra o Cruzeiro no Clássico. A gente vê que o Fred não tá aqui só pela ambição, mas também pelo amor.
3: Claro.
0: O amor que ele tem pelo Atlético, mas também tem ambição. Pô, ele é torcedor do Atlético, quer ser ídolo no Galo? Tá certo, é uma ambição.
2: O empresário dele, ele falou que o empresário queria levar ele pro Palmeiras.
0: Sim.
2: O empresário dele é palmeirense, o empresário conversou com a Leila, mas ele falou, não vou, eu vou pro Atlético, é o clube que eu amo e é o clube que eu quero jogar.
0: Pois é, mas esse fato de o Fred ter falado, Fred, que é uma liderança positiva, você já vê, desde o primeiro jogo, a liderança que ele tem. Desde aquele empate contra o Inter, Sim. você já vê a liderança que ele tem no elenco. Você acha que o Fred falar isso já é um sinal mesmo que não vai ter mole em nenhuma competição, que o Atlético vai tentar chegar nas duas finais e tentar também fazer o melhor possível no brasileiro, essa competitividade que o Barba trouxe a esse elenco?
2: Com certeza. E o Fred, como todo o restante do elenco, a diretoria, o Barba, eles têm que pensar dessa maneira mesmo. Porque o Atlético tem condições totais de chegar à final da Copa do Brasil e também da Sul-Americana. O que vai acontecer na final, aí só Deus sabe. Mas eu acredito que o Atlético tem condições, sim, de chegar na final da Copa do Brasil, da Copa Sul-Americana e também ficar ali entre os sete primeiros do Campeonato Brasileiro, porque em algum momento, quando o Atlético chegar aí, a gente torce para ele chegar na final da Copa Sul-Americana e também na Copa do Brasil, ele vai ter que, isso é natural, ele vai, agora sem brincadeira do clássico, mas ele vai ter, o Eduardo Domingos vai ter que começar a fazer um rodízio no seu elenco, e isso pode fazer o Atlético perder pontos no Campeonato Brasileiro, mas eu acho que mesmo assim ele ainda vai conseguir ficar ali entre os sete primeiros colocados da competição mais importante do nosso país.
1: Osmar já baixou o rádio.
0: Já baixou 11 e 12.
1: A gente começou falando de Atlético e já baixou o rádio.
0: Mas Osmar, uma
1: Osmar
0: pena.
1: Do Nova Granada.
0: Osmar, um abraço. Osmar, um abraço pra você, mas a gente falou disso, até expliquei pra ele, mas pena que ele não entendeu que isso é um critério jornalístico. Ele entendeu, mas eu confesso, eu sou de uma época, você também, o Rodrigo também, que era quase que um evento canônico você ouvir o programa esportivo. Eu digo pelo horário, porque já existiu Primeiras, já existiu Esportes pelo Ar, aliás, com o convite, hoje às 8 da noite, o Esportes pelo Ar com o nosso André Cristino, também na Rede Minas e na Rádio Confidência. Mas o programa de 6 horas da tarde da Itatiaia, a turma do bate-bola, é a hora que você estava no trânsito, ou que você estava saindo da escola, e aí você acabava ouvindo o programa, porque era justamente no horário que você estava em trânsito. Então você esperava todos os noticiários. Pode fazer mais uma coisa aqui, né, Osmar? É esse meu pedido. Pedido simpático a você. Podemos ler mais mensagens, José?
1: Claro, ó, o Capa já voltou aqui. Ó. O Galo tem que ir com força máxima no clássico. Bom dia, eu sou o Vinícius de Nepomuceno. Falando sobre a seleção, se o Ancelotti não conseguir fazer um meio-campo com Bruno Guimarães, Martinelli, Danilo e Bom Tempo, não conseguirá e não conseguirem tocar pelo menos a bola, pode demitir, porque qualidade técnica existe.
0: Eu concordo 200%. Se ele não fizesse meio de campo jogar, aí realmente...
1: É o Vinícius lá de Nepomuceno.
2: Vinícius, eu realmente concordo 100% e acredito que nesse momento... A gente vai comentar mais a seleção brasileira depois, mas enfim, acredito que nesse momento aí ele precisa dar uma encorpada assim nesse meio de campo.
0: Pode ler mais uma.
1: O Franco do Barreiro, sou cruzeirense, não quero que o Galo poupe ninguém contra a gente. Temos que vencer e convencer, vencendo o Galo com seu time principal. Opinião do Franco do Barreiro.
0: É aquela coisa, você quer passar na Cristiano Machado no horário de pico? Ou no horário que não vai ter ninguém? Eu acho que o Atlético tem que usar a força máxima, sim. Eu já discordo do Rodrigo respeitosamente.
1: Claro.
0: Eu discordo porque eu acho que o Atlético tem que usar o que ele tem de melhor no clássico. E aí tem jogo contra o Flamengo, que já vai ser praticamente campeão brasileiro. Ah, mas o Flamengo é rival. Gente, eu entendo o atleticano que diga, o Flamengo é tão rival quanto o Cruzeiro. Eu entendo. Tem gente que viveu os anos 80 e foram anos efervescentes dessa rivalidade. Foram anos realmente que tivemos duelos épicos entre as duas equipes. Mas o cara que você vai zoar ou ser zoado no trabalho, na escola, na igreja, onde você frequentar, no seu bairro, seu vizinho, torce pro Cruzeiro ou pro Atlético, gente. Então, Eu acho. E aí, tem aquele sentimento, tem aquele clima. Fora que o perder clássico nas vésperas, às vésperas de um jogo decisivo contra o Grêmio, por mais que seja o time reserva, pode ter algum efeito, sim. Mas eu entendo o seu ponto. Rodrigão, vamos seguir falando do Galo?
1: Agora já conta Cristiano Machado em hora nenhuma.
0: Hora nenhuma, né?
1: Nossa Senhora, que absurdo.
0: Ali eu citei porque é aquela coisa. A gente sabe a dificuldade de passar na Cristiano Machado no horário de pico. Mas agora tá hora nenhuma mesmo, tá difícil lá a situação na Cristiano Machado e você conhece melhor do que eu essa analogia que eu fiz. Pode ler mais uma, Toscano? 319-8299-2204.
1: Bom dia, Gustavo de Sete Lagoas, e estou ouvindo vocês. Que Opa. Nunca falte comida nem o Primeiras Esportivas na hora do almoço, programa Nota 10. Amém, amém. Valeu, bacana.
0: Amém, demais. Obrigado, Gustavão. Viu? Pode ler mais.
1: Manda um abraço aí pro meu sogro, é o Tião. Toscano, Pedro e Rodrigo, aqui estamos ligados segunda a sexta no Primeiro Esportivo. Oh, mas sábado também tem no rádio, viu? Eu e o meu filho Pietro, o Primeiro já é um sucesso aqui em Santa Luzia. Perdão. Mandem um abraço pro meu sogro, Tião. Quem tá mandando esse aqui é o nosso querido Wesley de Santa Luzia.
0: Um abraço para Santa Luzia.
1: O Tião, Wesley, Pietro, um abraço para vocês. E aos sábados tem de 11 ao meio-dia no AM 880. E amanhã tem uma entrevista muito
0: ótimo
1: legal
0: que você vai falar disso,
1: com Luiz Otávio legal. Pena, um dos maiores narradores do rádio brasileiro e que durante muitos anos fez parte da equipe de esportes da Rádio Confidência. 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
0: Eu lembro a primeira vez que eu vi um jogo na Inconfidência era o Luiz Otávio com o Jairo Anatoli.
1: É impressionante.
0: O seu Jairo, que eu não tive o prazer de conhecer, infelizmente.
1: Eu tive essa honra de conviver com ambos. O Luiz Otávio, que era o narrador preferido de 10 de cada 10 operadores de áudio. Porque para modular a voz do Luiz Otávio, ele até conta isso na entrevista, era só uma vez. 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
0: Sensacional. Então, amanhã é um convite, hein? A M880, essa entrevista especial que o Toscano fez. Quero conhecer sua faceta entrevistador, viu?
1: Deixa ele falar.
0: Vamos agora. Sai um pouco do momento atual do Galo, 11:17. Coloca pra gente, Fred, a tela, por favor, dos jogadores que estão emprestados pelo Galo, porque a gente fez essa dinâmica com o Cruzeiro, nada mais justo que nós fazermos com o Atlético. Então, começa por você, Rodrigo Arruda. Cadu, que está emprestado ao Goiás, centroavante. Pra mim, muito obrigado pelos serviços prestados e boa sorte no próximo clube.
2: Acompanha o relator. Muita boa sorte no próximo clube. É, não vai ter espaço aí, a gente tem Reinier, tem Cancierra, tem também o Borbas, então acredito que ele não vai voltar aí, pode ser emprestado novamente, mas eu acredito que ele não vai ser aproveitado pela comissão do Galo.
0: José Augusto Toscano, Fausto Vera.
1: Tecnicamente seria um jogador a ser aproveitado.
0: Seria um bom reserva pro Castanho?
1: Eu não sei se... Hoje sim, mas tecnicamente é um bom jogador para ter no elenco. Resta saber se ele também tem interesse, né?
0: Eu confesso que eu acho que eu faria um bem bolado com o River, deixaria ele lá, Castanho cá.
2: Com certeza.
0: Eu faria um bem bolado com o River Plate. Rodrigo Arruda, Gabriel Menino, que quer ir para a próxima Copa como lateral, hein?
2: Meu Deus.
0: Não vai não.
2: Aí que tá a questão, ele vai jogar como lateral, vai jogar como meio campista, vai jogar como zagueiro, vai jogar como ponta, o que que ele vai decidir aí continuar jogando na sua carreira? De qualquer dessas opções que ele escolher, eu acredito que o Atlético também não vai aproveitá-lo, acho que tá bem representado aí com as peças que tem.
0: Júnior Santos, José Augusto Toscano.
1: Pois é, esse foi realmente... O negócio foi muito mal feito. O custo-benefício foi muito mal planejado. Mas é o tipo do cara que se tivesse uma sequência, eu acho que na mão do Barba, ele hoje seria titular do Atlético.
0: É um bom ponto, hein? Vamos para a próxima arte, para a próxima tela.
2: O Júnior Santos também eu acho que é um jogador que poderia ser aproveitado aí pelo Atlético na próxima temporada, não como titular, porque não tem como ele chegar e entrar no lugar do Bernard e nem do Coelho agora, mas como, como jogador reserva, entrando ali gradualmente nas partidas, eu acredito que dá sim para ser aproveitado.
0: No meu caso, não. Eu não acredito nisso, mas respeitosamente. Vamos para a próxima tela, por favor.
1: Antes de você continuar, aqui é o Wagner Silva. Tá aqui. Bom dia. Essa enquete de quem volta é um filme de terror para o Galo e sofrimento para a torcida.
2: É,
1: um abraço, Wagner.
0: Um abraço, Wagner. Mas a gente tem que ser democrático aqui, Wagner, porque realmente nós fizemos com o Cruzeiro. Esse daí, alguns não vão se lembrar, o Maicon Jesus, que está lá no Novo Horizonte, no lateral esquerdo. Eu até vi jogar, eu acho que poderia fazer um bem bolado com algum outro jogador. Eu acho que não teria espaço com o Pacini e com o Lodi.
2: É, eu também acho que o Pacini está à frente dele. Tanto é que foi emprestado, mas eu acho que o Pacini hoje é o reserva imediato do Lodi. Então... ou é o Novo Horizontino comprá-lo, ou é um novo empréstimo até mesmo para o Novo Horizontino ou para outro clube.
0: Agora, Toscano, Robert Santos jogou...

0: tempo parado por lesão. Não vai jogar amanhã por questões contratuais também, mas eu acredito que é um jogador aí que pode continuar emprestado.
1: O Toscano, o Rômulo, zagueiro que está no Criciúma, esse daí volta só em março do ano que vem. Eu acho que para a composição tá certo que é aquela coisa, precisava jogar um pouquinho mais lá no Criciúma, né?
2: É, essa é a questão, né? Ele lá é mais reserva do que titular, então o Atlético até precisou de, de alguém no banco aí, né? Mas como só volta em março também, né? Vai até março. É, esse aí eu deixo em stand-by.
1: Agora, para fechar, Rodrigão, o Vitor Gabriel, que tem contrato até o fim desse mês com o Caxias, Caxias que não foi bem na Série C, eu acho que também é um jogador que pode buscar
0: continuar emprestado,
1: justamente, buscar um novo empréstimo, vamos
0: dizer. Novo empréstimo.
2: E eu estou quase concordando com o Wagner aqui, viu? Na opinião do Wagner. Ele falou do filme de terror. A maioria ali, eu vou te contar. Eu confesso que
0: foi só o Júnior
2: que puxar
0: Santos
2: pela
0: que
2: memória aqui, viu?
0: Foi só o Júnior Santos que deu uma dúvida aqui que poderia ser reaproveitado, né?
1: Vou voltar aqui para a gente, aqui para o nosso estúdio, por favor. Mosquito, aliás, um abraço para você. 11h22, a gente vai para o primeiro intervalo aqui do Primeiras e daqui a pouco nós vamos falar do Cruzeiro, para a alegria do Osmar, que vai ficar conosco.
2: Pode aumentar o rádio.
1: Pode aumentar o rádio, viu, Osmar? A gente também vai falar justamente de seleção, do América, da segunda divisão do Mineiro, enfim, muito mais. Fica com a gente que a gente vai no pé e volta no outro.
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3: De volta com Primeiras aqui na sua Rede Minas, na sua Rádio Inconfidência, o Gigante do Ar, agradecendo pela audiência, pelo carinho, pela atenção, pelas participações no 319-8299-2204. E antes de falar do Cruzeiro, tem mais mensagem, Toscano.
4: Bom dia, eu sou o Mauri de Conselheiro Lafayette, parabéns pelo programa. Amanhã o Galo, com todos os desfalques, mesmo com todos os desfalques, é favorito contra o Bragantino. É Galão. 3-1, tá feito o registro aqui, um abraço. Bom dia a todos da bancada, acredito que assim como o Vitão, a base do Galo tem mais jogadores que merecem uma chance. Fala comigo, Rodrigo da Faculdade Estácio em Lourdes, meu nome é Cláudio, porteiro da faculdade. Um excelente final de semana pra vocês, um abraço, Claudão.
5: Um abraço, Cláudio, muito obrigado aí pela participação. Ele é lá da Faculdade Estácio, onde eu estudo. A gente trocou uma ideia lá e eu falei pra ele sintonizar no AM e também na telinha aqui da Rede Minas. Um abraço, Cláudio.
3: Um abraço, mais duas, pode ser.
4: O João, que fala de Ariranha, no interior de São Paulo, mandando um abraço pra gente. Ele é cruzeirense e o Cruzeiro deu mole. É isso aí, um

0: Abraço para você, viu, João?
1: Um abraço. Obrigado aí, Ariranha. Vou até pesquisar onde é, enquanto você lê a próxima.
0: Bom dia, aqui é o Sidão do Alípio de Melo. Manda um abraço pro Matheus, meu filho, cruzeirense cabuloso. Matheusão, um abraço para você. Força aí, acredita, Cruzeiro vai na Libertadores. E um abraço aí pro nosso querido Sidão do bairro Alípio de Melo.
1: Um abraço pro Sidão, um abraço pro Matheus, filho dele. E Ariranha, que é a cidade do nosso ouvinte, é entre Araraquara e São José do Rio Preto, no interior de São Paulo. O sinal tá potente, hein?
0: Bacana.
1: Tá mais forte uma. O sinal, mais uma, pode ir.
0: Bom dia, amigos, assisto sempre vocês. Parabéns a todos do programa, ele é ótimo. Acho que desta turma aí não deve voltar ninguém. Um abraço, Luciano, do bairro Santa Maria, em Contagem.
1: É, um abraço.
2: A gente tentou buscar um ou dois ali, mas realmente...
1: É, tá difícil. Tá difícil mesmo.
0: Adivinha.
1: Flavilense.
0: Não. Osmar, se for falar de seleção, eu vou abaixar o rádio de novo.
1: É depois, Osmar. Nós vamos falar primeiro do Cruzeiro. Pode ir. Vamos começar falando do Cruzeiro, porque o Cruzeiro, lembrando que a situação do Cruzeiro é uma situação de só jogar na próxima quarta-feira. O Arroio pode chegar só na terça. E aí, Rodrigo Arruda, seria um grande desfalque jogar sem o Arroio?
2: É o principal jogador do Cruzeiro nesses últimos meses aí, nesses últimos jogos. Então, acredito que seria um baita desfalque aí para a partida contra o São Paulo. O Cruzeiro que precisa vencer o São Paulo, né? Tem a obrigação de vencer o São Paulo, porque o São Paulo está no... Tá, assim, é diretoria, enfim, é uma crise muito grande lá no São Paulo, então eu acredito que o Cruzeiro tem a capacidade e também a obrigação. Esse jogo, eu não gosto de usar a palavra obrigação, mas acredito que o Cruzeiro tem a obrigação, sim, de vencer o São Paulo por essa bagunça toda que está no São Paulo e também porque o Cruzeiro está devendo um pouco e precisa aí vencer o São Paulo. A gente agora vai esperar para ver se o Arroio vai jogar, se ele vai jogar no sacrifício, porque ele vai chegar só no dia 6, e também se não jogar, qual vai ser o jogador que o Arthur Jorge já vai escalar no lugar dele.
1: Isso não é só por causa do caso do Arroio que eu vou dizer isso, mas também pelos desfalques do Atlético, pelo tempo que nós estamos sem futebol de primeira divisão do Campeonato Brasileiro, vamos dizer assim, Toscano. Mas minha plataforma eleitoral seria o fim da data FIFA, só isso. Porque chega de data FIFA. Sério, essas datas FIFA, ainda mais agora que inventaram essa data FIFA ampliada, que ok, rendeu boas discussões, o caso do Cristiano Ronaldo, a despedida do Messi, mas, gente... O tamanho da data FIFA é desproporcional, o impacto. Aí você vai pensar, mas na Europa, o time está começando a temporada, então tudo bem. Mas aqui no Brasil, o impacto que isso causa no campeonato... E aí sempre tem alguém que tem que jogar atrasado. É o caso do Atlético agora. Na outra data FIFA teve jogo do Botafogo, que eu me lembro. Teve jogo também do Flamengo.
0: O de hoje também.
1: O de hoje, atrasado, Santos e São Paulo, São Paulo e Santos. Que até inclusive vai ser a estreia do Felipe Coutinho. Mas, gente... Isso daí, aí você vai ver, o Cruzeiro pode perder o Arroio. A sorte é que o Otávio chega antes, porque o Brasil joga amanhã, 11 horas da manhã lá na Índia, ou seja, o Otávio deve chegar no mais tardar domingo ou segunda-feira, ainda faz pelo menos um treinamento com o restante do time. E, se bem que estava treinando, daí até que a parte do treinamento também vai ter tempo para adaptação, não vou falar o termo em inglês para não soar pedante, o jet lag. Mas... Sobre essa situação do Zé Lucas também, que chega no domingo. O Zé Lucas joga no domingo, chega depois. Ou seja, é meio que até um... Tá certo, é um prêmio pro jogador, tem que ser convocado mesmo, mas é uma punição pro clube às vezes, véi.
0: Eu acho que a data FIFA, ela se justifica só durante as eliminatórias para a Copa do Mundo. Porque aí realmente é uma coisa que é padrão para todos.
1: Uhum.
0: Né?
2: Ou também se tiver um Brasil e França, um Brasil e Alemanha, que aí um Brasil e Espanha, que aí dá para você ver alguma coisa assim de do Brasil mesmo, ele poder demonstrar algo. Mas esses
1: podia
2: jogos,
1: ser Brasil e Argentina esses, nessa disputa
2: também,
1: do Messi.
2: Também, agora esses jogos pequenos aí, eu realmente...
0: Eu acho que data FIFA, mesmo para amistosos, independente de quem é o adversário, não se justifica. E você citou aí, que é o real, é pensado na Europa. Gente, até quando, né, a gente vai continuar tendo essa síndrome de vira-latismo para a Europa e para outros países do Hemisfério Norte? Acabou, não tem isso mais não. E outra coisa, eu sempre gosto de lembrar isso aqui, hoje eu não posso falar o nome dele, que ele é dirigente de um clube de futebol e ele não vai gostar. Mas tem um jogador artilheiro quando estava no auge, ele falava que o jogador gosta de jogar bola, não gosta de treinar.
1: É, tem isso, tem que ter jogo. Verdade, jogo, né? Jogo, jogo.
0: Uma vez eu perguntei isso para esse jogador, que hoje é dirigente, mas você me quebra. Mas você falou isso? Não, falei, mas hoje eu não posso.
1: Mas aqui, defender você isso. Falando isso que hoje é dirigente, todo mundo em casa pergunta pronto. Quem que é. Mas é bom, é isso.
0: Mas não citei
1: nome. Mas não citou nominalmente, isso que é importante. 11:31, Rodrigão. Paulinho que está nesse processo com o Cruzeiro quer aguardar até o desfecho dessa negociação nos próximos dias. Eu estou achando a conduta do Paulinho muito correta, muito coerente, muito claro. Justa com o Mirassol.
0: Claro.
1: Porque a gente sabe que o Mirassol tem um projeto muito bom, está envolvido numa luta contra o rebaixamento, é importante a gente pontuar isso.
0: Normal.
1: Que é normal, o Mirassol está fazendo uma boa campanha de recuperação na Série A, o trabalho do Rafael Guarnaz, aliás, também a convicção que teve, né? Porque o Guarnaz fez um excelente 2025, era o técnico da crista da onda. Aí chega em 2026, tem um mau momento, o Mirassol nem questionou, nem especulação teve, gente. Ninguém falou, o Guarnaz está correndo risco no Mirassol.
2: Mas muito é culpa do Mirassol também, né, Pedro? Por ter vendido aí a maioria de seus jogadores.
1: Para fazer um elenco pomposo.
2: Não repôs as saídas, né? Mas você estava falando do Paulinho, é uma conduta certa dele lá no Mirassol. O Cruzeiro que espera fechar a negociação até no final da semana que vem, no máximo, pelo que a gente tem de informação aí. Mas eu acredito assim que o Paulinho coloca uma pulga atrás da orelha para ver se é esse homem forte igual estão dizendo aí para conduzir o departamento de futebol do Cruzeiro, viu?
1: Por quê?
2: Porque no Mirassol ele não é esse homem forte. Ele é mais um elo entre os jogadores e a diretoria, mas ele também atua como diretor de futebol. Mas no Cruzeiro, ele vai vir para ser esse homem forte. E eu acredito que o Cruzeiro, pelo tamanho do Cruzeiro, pelo que o Cruzeiro almeja o ano que vem, eu acho que poderia chegar alguém com mais estofo aí para poder ocupar esse cargo.
1: Mas aí eu te faço uma pergunta. Não seria talvez um indício de uma dobradinha entre ele e o Bruno Spindel?
2: O Bruno Spindel não é diretor de futebol do Cruzeiro.
1: Mas eu estou falando assim, mas poderia ser uma coisa, porque até algumas informações dão conta que a família Lourenço não vai estar tão presente em 2027, tanto o Pedrinho como
2: o
1: Pedro Júnior.
2: Eu acredito que poderia ser uma dobradinha mais entre o Paulinho e o Joaquim Pinto do que o Spindel.
1: Entendi,
2: eu confio mais no Joaquim Pinto do que no Bruno Spindel para conduzir as contratações do Cruzeiro ano que vem. Junto com o Arthur Jorge, que ele falou também que ele atua muito firme nas contratações do Cruzeiro.
1: E tem que ser, né, gente? Eu não acho. Porque tem gente que trata o técnico ter esse protagonismo. Uma coisa é quando o clube fatalmente vai demitir, contrato curto. Mas outra coisa, quando o Cruzeiro foi lá e assinou um contrato até 2030 com o Arthur Jorge, se der essa autonomia para ele, né, Toscano? Talvez até a escolha por um nome como o Paulinho e não um nome, tá certo? Que colegas, e eu cito nominalmente, já trouxeram informação, o Thiago Fernandes, o Everton Guimarães, já trouxeram essa informação que eu vou repetir aqui agora, que o Cruzeiro, num dado momento, procurou dirigentes como o Thiago Escuro, como o Edu Gaspar, que são nomes assim, que você poderia entregar a chave do clube para eles, mas quando vai na escolha do Paulinho, também é uma sinalização assim, olha, vou entregar mais pro Joaquim Pinto, pro Arthur Jorge, até mesmo pro Spindel, porque é um nome que vai estar todo mundo mais ou menos em pé de igualdade, vamos dizer assim.
0: É, só que aí é preciso que a direção cruzeirense defina o papel de cada um. Eu não vejo o Paulinho como esse, aspas, homem forte do futebol do Cruzeiro, fecha aspas. Até porque ele ainda não tem estofo para isso. Ele recém aposentou. Eu entendo e acho que se for esse a proposta do Cruzeiro, aí eu acho que ela tem tudo para ter êxito, é ser o cara, o elo de ligação, o boleiro de ligação. Até outro dia jogava bola, campeonismo, entre a direção e o vestiário. Falta esse cara. Agora ele vai ter que ter autonomia para isso. Eu acho que o homem forte do Cruzeiro no futebol, e o Pedro Lourenço já deu sinais disso lá atrás, é o Arthur Jorge. Que contratou ele com um contrato para 2027 ou 28, inicialmente.
1: Foi 28.
0: O cara ganhou meia dúzia de partidas, já renovou para 2030.
1: Uhum.
0: Então, eu acho que ele é que vai conduzir isso ao lado do Spindel, que tem uma experiência legal, do Pinto e tudo mais. Agora, o Cruzeiro precisa. Eu vou dar um exemplo, comparação positiva. O que o Atlético fez trazendo o Guilherme? O Guilherme é esse boleiro, ex-boleiro. Hoje o Guilherme já está há mais tempo aposentado, então também tem esse estofo de treinador. É o cara que faz a ligação vestiário-diretoria. E isso falta ao Cruzeiro.
1: Um acerto que eu acho, além do Atlético, você falou do Guilherme, já que vamos traçar o paralelo, o Pedro Daniel também.
0: Pois é.
1: Precisava de um cara para organizar as finanças, como o Pedro Daniel fez. O trabalho do Pedro Daniel como CEO é muito bom. Você não viu mais aquelas notícias de falta de pagamento, jogador com bolso para fora, toda aquela confusão que num dado momento o Atlético chegou a ter. O Pedro Daniel estancou isso, buscou recursos, soube a hora de pôr o pé no freio de negociações, soube a hora de colocar um aporte para fazer um investimento, ele soube a hora de fazer isso. O Brax, o trabalho dele melhorou ao trabalhar ao lado de um bom profissional como o Pedro Daniel. E a cereja do bolo foi o Guilherme fazendo esse meio de campo entre diretoria e também elenco de jogadores. Enfim, vamos aguardar também as cenas dos próximos capítulos nessa novela Paulinho e Cruzeiro. Tomara que tenha um desfecho positivo e tomara que esse desfecho positivo seja como você falou, Toscano, com o Paulinho ajudando nessa função. Eu concordo que se fosse para trazer um cara para ser o homem forte, entregar a chave do clube, se não fosse o Arthur Jorge, que dá a impressão, às vezes, a diretoria do Cruzeiro que vai ter essa confiança no Arthur Jorge, aí teria que ser um cara mesmo, tipo o Edu Gaspar, Thiago Escuro, um cara...
0: É, o Escuro já teve aqui, né? Já.
2: Por isso então, que eu tenho
0: a gente
2: medo.
0: Tem... A postura dele quando teve aqui, claro que a relação, a realidade do Cruzeiro era uma outra, ela é um pouco distinta, né? Quando você fala aí que a família Lourenço vai se afastar um pouco na próxima temporada, eu quero aguardar isso. Não me parece muito o perfil deles, não, principalmente do patriarca.
1: Gostei do termo patriarca, é um bom termo patriarca.
2: Eu, por isso que eu tenho medo do Paulinho vir para ser esse homem forte do Cruzeiro, porque ele não tem estofo para ocupar esse carro.
1: Perfeito, então, 11h38, vamos falar da classificação da Série A só antes do jogo de hoje, porque a gente está passando até para você se lembrar como está o campeonato, né? Como está o Brasileirão. Coloca para a gente aí, Fred, por favor, a classificação da Série A com Flamengo na liderança, Palmeiras, Atlético Paranaense, Cruzeiro, Fluminense, Bahia e aí depois Cruzeiro na sexta posição, Atlético na sétima, o Santos na oitava, Coritiba na nona, Bragantino, décimo colocado, vira a página. Por favor, Cruzeiro 45, Atlético 40 pontos. São Paulo tem 36, Botafogo 35, Vitória 33, Corinthians 32, Mirassol 32. Aí o Vasco, o primeiro time fora da zona de rebaixamento, com 31 pontos. Grêmio 29, o Internacional 28, aí o Remo com 23 e a Chapecoense com 18 pontos. Essa então a classificação do Brasileiro. Hoje às 8 da noite... Tem um jogo importante, nós não demos palpite do jogo do Atlético, antes rapidinho, 2x0 para o Atlético amanhã, para você, Toscano.
0: 2x1. Para o Atlético.
1: Para o Atlético, também para o Atlético. Santos e São Paulo, São Paulo e Santos, esse jogo lá no Morumbis, 8 da noite, jogo também atrasado da 21ª rodada, foi o jogo dos playoffs da Sul-Americana que o Santos estava envolvido. Já vou também dar um palpite.
0: Playoff Sul-Americana é duro, viu? É, nós falamos aqui ontem.
1: Nós falamos isso ontem.
0: É duro.
1: 11h39, meu palpite é 1x0 para o Santos.
0: Acho que o São Paulo ganha. Torço para que o São Paulo ganhe e venha para cá para jogar para o empate, porque é a pedra na chuteira do Cruzeiro, é esse São Paulo.
1: Seu palpite?
0: 1x0 São Paulo.
1: Para você, Rodrigão.
2: 2x1 Santos e amanhã que vai ter estreia do Coutinho.
1: Hoje, né, no caso?
2: Hoje, perdão.
1: Aliás, bom programa esse jogo, 8 da noite, horário bom, jogo bom para assistir esse jogo pelo Campeonato Brasileiro. E se eu falei de bons programas, temos um também interessante para quem está no interior, para quem está até aqui na Grande BH, a segunda divisão do Campeonato Mineiro vai chegando à terceira rodada. Coloca para a gente os jogos, por favor, porque temos jogos interessantes, hein? Hoje já temos, às 15h, o Inter de Minas contra o Santa Ritense, lá na Universidade de Itaúna. Às 18h30, o São João del Rei pega o Betim B lá em São João del Rei, jogo também muito interessante. No dia de amanhã, às 15h, o Paracatu encara o Funorte, lembrando que o Betim B e o Paracatu estão com 100% de aproveitamento, às 15h, lá na Praia do Anho, em Toscano. Siderúrgica e Araxá, esse jogo também às 15h. Às 16h, o Novo Sport recebe o Venda Nova lá em Itabirim, o Venda Nova também que tem 100% de aproveitamento. E no Soares de Azevedo, Na segunda-feira, às 18h30, temos o jogo entre o Nacional de Muriaé e a equipe do Nova Lavras. Esses jogos da segunda divisão do Mineiro, volta para cá, porque também tem mais uma rodada do Mineiro Feminino. Tivemos aquele jogo atrasado que o Itabirito bateu o América. Coloca para a gente na tela, por favor, os jogos. Hoje já tem às 15h no Ivo Marani, em Vespasiano, Araguari e Atlético. O Cruzeiro faz o clássico contra o América amanhã no Gregorão, às 15h. E no Ivo Marani, em Vespasiano, às 16h, tem Venda Nova e também a equipe do Itabirito. Itabirito que vem motivado pelo acesso ao Brasileiro Feminino A1. Dito tudo isso, a gente vai para o intervalo, mais um. Daqui a pouco a sua participação, o América e também a seleção, além da derrota do Atlético. A gente vai no pé e volta no outro.
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1: h44, de volta com primeiras, 319-8299-2204. José Augusto Toscano, mensagens, por favor.
0: O nosso querido Flavilense está lembrando aqui, ó, que ele assistiu o jogo da seleção portuguesa ontem e que futebol estão jogando. Só está na dúvida aqui, Flavilense, você achou bom ou não. E ele fala sobre o JJ, que tinha interesse em dirigir a seleção brasileira e, na opinião do Flavilense, ele, Flavilense, acha o JJ mais técnico que o Ancelotti. Tendo a concordar contigo, viu, meu caro Flavilense. O Marcelo do Ermelinda também está na escuta, disse que teve o privilégio de ouvir Luiz Otávio Pena e que amanhã vai nos escutar também. O América já caiu, vamos Galo, é a opinião do nosso querido Antônio Marcos, de Nova Lima, que está sempre na escuta e cumprimenta nós três.
1: O pai dele era fã do Antônio Marcos, cantor, né?
0: Provavelmente, né? Outro também que está sempre na escuta e nos cumprimenta, Antonino Alberto Miranda. Vocês que fazem o Primeiro Esportivo são profissionais da melhor qualidade. Muito obrigado, Antonino.
1: Obrigado, Antonino, pelo carinho. Pode ler mais duas.
0: Arthur Jorge, Libertadores não é só meta, é obrigação. Está jogando só o brasileiro. Todo mundo descansado, recuperado. É a opinião do Sérgio, do bairro Santa Cruz. Ô vizinho, concordo em grau, número e gênero contigo. Cruzeiro tem a obrigação de buscar vaga no G4. No G4, eu estou indo além. Ah, mas por quê? Por que que os outros... O investimento que o Cruzeiro fez, com todas as lambanças que foram feitas, porque também teve acerto, mas teve muita lambança. É o que resta. Então, tem essa obrigação. Ou esse negócio de ter... Time grande tem obrigação? Sim.
1: O investimento do Cruzeiro, o Cruzeiro era para estar na frente do Atlético Paranaense. Tá certo que o trabalho do Odair Hellmann é espetacular.
0: É, não.
1: O time é muito bom. O Atlético Paranaense conseguiu conseguiu vários jogadores que foram achados. O Kevin Viveiros, por exemplo, que o Atlético Paranaense vai ganhar de dinheiro com Viveiros. Até Premier League já está falando
0: pois
1: de Viveiros.
0: É.
1: Ainda mais com essa história agora da saída das bets, tudo. O que que o Atlético Paranaense vai pegar de grana no Viveiros, que é um baita atacante?
0: E o Cruzeiro tinha obrigação
1: mas não
0: de
1: justifica.
0: Ter saído, se poderia ter saído, porque pegou dois adversários fortíssimos, de uma maneira mais digna. Eu acho que as eliminações do Cruzeiro, tanto para o Flamengo quanto para o Atlético, foram indignas pela forma como foram. As eliminações foram merecidíssimas. Flamengo e Atlético foram superiores ao Cruzeiro. Mas o Cruzeiro poderia ter dado mais, colocado mais dificuldade para ambos. Isso marca muito o torcedor.
1: Tem gente que fala, mas o placar agregado foi 3-2 nas duas.
0: Então, bom.
1: O Cruzeiro jogou mal. É. Jogou mal. Se tivesse vencido e tomado depois a virada, seria mal do mesmo jeito.
0: O Cruzeiro foi péssimo contra o Atlético, mas vencia de 1-0.
1: É.
0: Se tivesse conseguido segurado 1-0, teria se classificado. Mas o Atlético foi melhor que o Cruzeiro nas duas partidas.
1: O Cruzeiro foi péssimo no primeiro tempo contra o Flamengo lá no Rio.
2: O segundo também, Pedro Rocha.
1: O segundo, mas conseguiu um empate. Conseguiu um empate. Aí teve uma hora que o Flamengo, opa. Só que aí, todo mundo pensou, agora o Cruzeiro vai começar a jogar, né? Não jogou.
2: Não jogou.
1: Aí foi isso. Mais uma e aí a gente vai falar do Atlético.
0: O Fábio Luiz de Santa Luzia, o Galo não pode dar mole, tem que ganhar. Um abraço para vocês todos, belos comentários de todos vocês.
1: Muito obrigado, viu, Fábio? Então, vamos ver aí os gols da derrota do Esquadrão do Atlético para o Sport. Sport que segue sonhando com acesso. O Atlético precisa de uma vitória para se livrar do rebaixamento, para não ter mais risco de cair para a Série C. Solta para a gente aí os gols. O Sport saiu na frente justamente com o Neto Pessoa no jogo aéreo, aí sem chances para o Luan Poli. O Cauã Rodrigues empatou para a equipe do Esquadrão. Era pênalti nesse lance, mas deu vantagem o árbitro. Aí o gol do Atlético e o Sport fazendo de cabeça com o Depena, 2-1 para a equipe recifense, para o rubro-negro da ilha contra o Esquadrão de São João del Rei. E amanhã tem jogo da Série B, lembrando que o Atlético é o 13º colocado ainda. O América, como o Toscano muito bem já antecipou aqui no programa, pode colocar a tela para a gente, por favor, aí 16h, Antônio Ascioli. Atlético Goianiense é um time que subiu na tabela. Tem um presidente que, como é que eu posso dizer, o Atlético Goianiense, o Adson Batista, ele gosta de uma declaração polêmica, né? Esse daí gosta. E a gente gosta de polêmica.
0: Ele é eterno lá.
1: Ele vive de polêmica. O Adson.
0: Ele é eterno.
1: Ele é eterno.
0: Lá.
1: E eu ia perguntar para vocês. O Douglas Leite até falou da questão da motivação, tudo. Os jogadores trabalham. Daí a gente até viu greve semana passada, de maneira legítima, é importante a gente pontuar, porque os salários não estavam caindo. Mas.
0: E voltaram a cair?
1: Pois é, a gente
0: não sabe.
1: Né?
2: Com esse aporte aí da.
1: Com aporte. Enfim. Mas aí, gente, o ponto que eu quero abordar é o seguinte: é uma situação crítica do América. Ponto. É uma situação muito difícil. Como é que chega com a cabeça para jogar um jogo que praticamente pode selar de vez o rebaixamento do América?
0: Ué, tem que ir lá e fazer. Você está nessa situação fruto de tudo que fez ou não fez ao longo da temporada.
1: Seu palpite?
0: Atlético Goianiense 2-0.
2: Atlético Goianiense 2-1.
1: Infelizmente, eu acho que 2-1 para o Atlético Goianiense também. É aquele típico jogo que o América sai ganhando e... O América fez muito esse ano isso.
2: Não, eu acho que esse nem sai ganhando.
1: Você acha que nem
2: não.
1: Sai ganhando?
2: Não.
1: Você acha que não? Enfim, então amanhã, esse jogo às 16h, na segunda a gente repercute aqui no Primeiras Esportivas. Vamos falar de seleção? Já está lá na Índia, vai pegar a Índia amanhã às 11h, jogo... Interessante para o Carlo Ancelotti fazer testes, ele não revelou os titulares e fala agora aqui no Primeiras Esportivas.
11: Sim, a verdade é que são testes, vamos a fazer outro teste amanhã, e a verdade é que falei com todos os jovens que vão jogar que jogaram no primeiro jogo, que para eles não é um exame, é uma oportunidade para eles demonstrar a qualidade que podem ter. Então, tomar tudo isso com muita tranquilidade, porque não é um exame para eles. O jogo pode sair bem, pode sair mal jogo, mas não importa para nós. do que vamos a fazer no futuro, chamar, dar-lhe a eles outras oportunidades. O mesmo vale por amanhã, por Pedro Morisco, que vai jogar o primeiro jogo, e mostrar as qualidades que ele tem. Bem, depois dessa data FIFA, que vai ser um momento importante para entender com as qualidades de cada um deles, eu creio que ao final estou contente, porque todos os jogadores mostram qualidade boa para estar com a seleção. Me quedo feliz depois dessa convocação, porque eu acho que todos eles podem aportar, os mais jovens, os menos jovens, aportar algo para a seleção.
1: Eu, particularmente, eu confesso que eu gostaria, era um jogo que eu gostaria de cobrir, porque eu tenho vontade de conhecer a Índia. Comer na rua, aí fica a interrogação. Eu comeria em alguns lugares, a experiência tem que ser completa. É lógico. Agora, banho no Ganges, de jeito nenhum. Isso daí não. No banho no Ganges, assim, nem pensar. Enfim, o que dá para esperar desse jogo, hein, Rodrigão? O que a gente pode esperar desse jogo da seleção?
2: Muitos testes, né? Muitos testes. Ele revelou aí que só o Pedro Morisco é a novidade por enquanto, né, no lugar do Otávio, que atuou no último jogo. Eu acho importante ter aí esse teste para os três goleiros, inclusive para o Hugo Souza, que ainda é muito criticado, na meta do gol da seleção brasileira. Mas eu acredito que vai ser um grande evento lá na Índia. Tem vários adeptos brasileiros lá na Índia, então é um jogo importante também para testar os jovens jogadores que ainda não entraram com muita frequência e com muita minutagem no time, né? Como o Martinelli no meio de campo é um deles. Então eu acredito que vai ser um bom jogo aí para a seleção brasileira.
1: Ô, Toscano, para mim o Pedro tem que ser titular no ataque, mas o Rodrigo falou num ponto muito interessante. Tem uma torcida da seleção brasileira muito grande na Índia, o pessoal é idolatrado, os jogadores brasileiros são idolatrados. Quem pesquisou na época da Copa, teve até uma briga de torcedores da Índia, torcedores brasileiros da Índia contra torcedores argentinos da Índia. O pessoal ama a seleção brasileira. Do ponto de vista, o evento para o indiano é legal, beleza, isso a gente tem que valorizar, que realmente para ele é divertido. Mas para a competitividade, para estragar o nosso campeonato, é um problema, né?
0: É, mas aí a gente entra naquela história da data FIFA. Eu acho que estragaria até se fosse contra Alemanha, Espanha, Itália.
1: Argentina, claro.
0: Estragaria. A data FIFA estraga, gente. Isso é amistoso. A questão aí é financeira. Eu acho legal você expandir. Acho que é a primeira vez que o Brasil vai jogar em solo indiano, né?
1: É, primeira vez.
0: Então, assim, legal. E é claro também que a gente sabe quem vai ter acesso a esse jogo é a casta. E lá é o país das castas, né? Mas enfim, não vou entrar nesse mérito, não. Agora, os testes são legais? São. Se tiver, eu já falei aqui e vou repetir. Foram 26 convocados, né?
1: Isso, 26, agora 25 que o Rafinha foi cortado.
0: Se tivessem convocado 26 que nunca tinham servido a seleção, aí eu acho que é o ponto positivo, né? O Pedro. Pedro era para ter ido na Copa, gente. Pedro era para ter ido na Copa. Agora, ele precisa ser testado?
1: Não precisa. É, e se jogar mal também acabou o ciclo.
0: Acabou?
1: Né?
0: É, exato.
1: É difícil demais. Enfim, volta para cá, 11h54. A gente está entrando na reta final do programa, aquele momento que a gente gosta, o nosso saque. Para você continuar mandando sua mensagem. Tem 3 minutos para você ler mensagem,
0: Toscano. Então vamos lá. Professor Eustáquio, nosso querido Formiguinha, está mandando um abraço para todos aqui. Parabéns, o Robson Vespasiano, em Volta Redonda, lá no Rio de Janeiro.
1: Opa!
0: Parabéns, adoro este programa, dá para perceber a independência das opiniões. Precisamos de um programa assim aqui no Rio. Faça a proposta.
1: Você moraria na praia?
0: Não, eu moraria em Volta Redonda.
1: Volta Redonda é uma cidade bem legal.
0: É legal,
1: cidade do aço.
0: Nosso querido...
1: É o Alan Leonardo.
0: Alan Leonardo, esse aqui você já conhece pelo Thay da letra, né? Bom dia, acredito que o Cruzeiro esteja se preparando bem para enfrentar o São Paulo, mas vamos ver. Um abraço para você, Arruda. Amanhã é 2-0 para o Red Bull Bragantino. Osmar não abaixa a rádio agora, não. Bom dia, Luiz Antônio, Luiz Otávio Pena, para mim, o melhor locutor esportivo de rádio de todos os tempos. Por onde anda? Era atleticano, mas sempre narrava os jogos do Cruzeiro com a mesma vibração. Excelente! E ele grita, ele cita aqui um dos gritos do, Grita é força de expressão. E a Celeste vibra. Gol do Cruzeiro. Ô, Luiz Antônio, Luiz Otávio, amanhã, a partir das 11 horas da manhã, no AM880. Márcio Torresmo de Arco, seleção? Tô fora. O Franco do Barreiro. Não me passou confiança esse técnico da seleção. Muito chato nas entrevistas. Os medalhões da seleção têm que sair para uma renovação total. Se é novo ciclo, é novo ciclo.
2: Esse negócio de seleção do técnico Ancelotti, eu também acredito, é duro falar isso, mas eu acredito que ele já esteja esgotado da seleção
0: ele
2: brasileira,
0: mesmo, né?
2: Viu? Ele mesmo já está esgotado, eu acredito.
12: Não é todo o dinheiro que vale.
2: Não vale.
12: Não vale. Tem muito dinheiro que não vale. A feliz... Por mais que você ache, é lindo ser milionário.
0: Até porque se ele estivesse treinando outro time ou outra seleção, poderia não estar ganhando o que ele ganha aqui, mas também não ia estar ganhando mal, não.
2: Cansado da seleção em si, mas do futebol, sabe?
12: O processo de...
2: Eu acho que ele está cansado do futebol.
12: Eu entendo, até porque ele estava num clube que ficou no Real Madrid muito tempo, muita pressão, é aquela coisa. Tem que ganhar pelo menos um título por ano no Real Madrid, agora vem para a seleção que também tem obrigação de voltar a ganhar título. José Augusto Toscano, muito obrigado. Rodrigo Arruda, muito obrigado. Obrigado a você de casa por mais uma semana conosco no Primeiras. Foi uma semana sensacional, obrigado pelas mensagens, pelo carinho, pela audiência. Lembrando que você fica agora na sequência na Rede Minas com o Jornal Minas, primeira edição. Domingo tem eleição, então a gente pede para que você respeite o coleguinha, respeite quem vota diferente, quem pensa diferente, você possa ter um voto que possa se expressar, possa trazer seu pensamento, pensar em um país melhor. Então, muito obrigado a todos, fiquem com Deus, um excelente fim de semana. Amanhã tem Primeiras na Rádio Confidência AM 880, com tudo do futebol mineiro. Tchau, fiquem com Deus.

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1: Muito boa tarde para você, ouvinte em Confidência. O destaque é a rodovia Fernão Dias, no caminho para o sul de Minas e São Paulo. Motoristas enfrentam filas na altura do Paquetá, em Betim. Lentidão desde o Morada do Trevo. Formação de manutenção na via. Ponto de atenção para você, o volante, com impactos para o motorista no contorno de Betim. A opção de desvio, passando pela BR-262 MG-050, no momento não compensa, pois a volta é um pouco mais longa. O ideal é reprogramar a sua hora de saída e paciência. No sentido inverso, rodovia Fernão Dias, com trânsito livre, o mesmo no contorno de Betim. 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Governo do Estado de Minas Gerais. Iago Proença, para a Rádio Inconfidência.
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2: 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E agora, meio-dia e um minutinho, e chegando mais música para você aqui no Melhor da MPB, Pepeu Gomes.

Você acabou de ouvir Ana Gabriela, capa de revista dela, Deco Martins, Felipe Toca e Júlio Peterman. Biquíni Cavadão, Colhendo Flores, composição do grupo. Antes, Flávio Venturini, Paisagem da Janela, de Fernando Brant e Lô Borges. A primeira, Pepeu Gomes, Deusa do Amor, dele Baby Consuelo. E agora vamos continuar aqui trazendo para você Melim, Ouvi Dizer. Essa composição é do grupo.

0: A gente tocou pra você Lobão, Blá Blá Blá, Eu Te Amo. Essa composição é do Arnaldo Brandão, Lobão e Tavinho Paz. Antes, Jorge Vercillo, Invisível, de autoria dele. E abrindo a sequência, Melim, Ouvi Dizer, de autoria do grupo. Meio-dia e 28 minutos. Vamos agora para o intervalo. E daqui a pouquinho a gente volta. Eu volto trazendo pra você o Revista da Tarde em rede, a MFM.
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1: Boa tarde, ouvinte em Confidência. Vejo lentidão agora no sentido Belo Horizonte, da BR-040, passando pela reta do Califórnia, na chegada ali ao anel rodoviário e também acesso para o Trevo. Inicialmente é pelo excesso de veículos, não há informação de ocorrência. A fila também não é muito grande. Inicialmente você pode insistir, mas tem a opção de pegar a Via Expressa como rota alternativa. No sentido Sete Lagoas, boas condições agora para você pegando a BR-040. 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Diego Costa para a Rádio Inconfidência.
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3: Boa tarde, 12:29.
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11: Olá, uma ótima tarde. Está no ar pela rede Inconfidência de Rádio, Revista da Tarde, o seu programa de variedades. Bem-vindo você que nos ouve pela M880, Gigante do Ar, pela FM 100,9, a Brasileiríssima, e pelas ondas curtas de 6.010 e 15.190 kHz. Hoje é sexta-feira, 2 de outubro de 2026, e eu, Débora Rajão, agradeço muito você que está ligadinho aí comigo, agradeço a sua audiência. Vamos juntinhos até as 2 da tarde com muita música e informação para você. Hoje também teremos a coluna Me Canta Uma História. Tudo isso e muito mais agora, no Revista da Tarde, que está só começando. Fique ligado. Nos trabalhos técnicos, o Zé Lu, assistência de estúdios Renato Toledo, a programação musical Wilson de Lucas e a produção executiva do Vladimir Penido e Maria Eduarda. A gente começa o programa de hoje tocando para você Ana Carolina.

0: Veloso, Sozinho, Lineker Charme, Dela Nave Feijuca, Antes Metrô, Tudo Pode Mudar de Joey Ronaldo Santos. Abrindo revista da tarde de hoje, Ana Carolina, Quem de Nós Dois, música de Gianluca Grignani, Máxima Luca, Ana Carolina e Dudu Falcão. Agora, 12:48, você vai conferir a coluna Me Canta Uma História.
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2: E aí, beleza? Aqui é o Diego, músico pai, pai da Liz, da Bel, do Tom e artista de música infantil. Então corre lá, pega um pratinho, um algodão e um baguinho de feijão, que nós vamos fazer uma plantação.
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2: Dizem que as plantas precisam de água, sais minerais, ar, luz e calor para viver. E também dizem que ela precisa de terra. É onde ela encontra algumas coisas que precisa e também onde cresce a sua raiz.
4: Terra pra plantar, sol pra aquecer, água pra regar.
2: Esses dias fui à casa de uma amiga e lá tinha uma plantinha bonitinha crescendo num pratinho. Mas a terra era branca. E eu pensei, existe terra branca? Aí eu cheguei perto pra ver e era algodão. Corri pra casa pra fazer essa experiência. E não é que deu certo? E você, já fez? Se não fez, te convido a fazer. E se já fez, te convido a fazer de novo, mas dessa vez ao som de Helios Skind.
5: Plantei um pé de feijão num copo d'água com algodão.
2: Então coloca pra tocar Pé de Feijão de Helios Skind e bora fazer música.

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0: Coisas do Brasil, de Guilherme Arantes e Nelson Mota. Antes você ouviu Martinália, Cabide, de Ana Carolina. E abrindo a sequência, Zé Cabaleiro, Amanhã Talvez, de Michael Sullivan e Paulo Massadas. Uma hora e um minuto e você vai conferir agora o Repórter em Confidência.
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3: Boa tarde. Nesta sexta-feira, 4 jogos dão continuidade à 31ª rodada do Brasileirão Série B. Às 7h30 da noite, em São Bernardo do Campo, o São Bernardo recebe o CRB. Às 8h30, em Londrina, o Londrina anfitriona o Criciúma. Já às 9h, em Caxias do Sul, o Juventude recebe o Operário. E às 9h35, para encerrar os jogos de hoje, em Fortaleza, o Fortaleza anfitriona o Náutico. Já pelo Brasileirão Série A, teremos um jogo adiado da 21ª rodada. Às 8 horas da noite, em São Paulo, no estádio Morumbis, o São Paulo recebe o Santos. Reportagem Rodrigo Arruda.
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4: Na região do Belvedere tem trânsito intenso agora para o motorista chegando pela 356 no sentido centro Savassi, também no sentido Olhos d'Água passando pela Mata da Copasa, assim como no entorno do shopping. Não há informação de ocorrência por lá, tem a sequência das obras de alargamento do viaduto sobre a 356. Para você que vai rumo ao centro, também nas curvas do Paredão tem pé no freio, nas duas direções da Avenida Nossa Senhora do Carmo, passando pelo bairro Sion. E você que opta pela Raja Gabalha, principalmente no sentido Belvedere, tem trânsito um pouco mais lento no encontro com a Avenida Barão Homem de Melo. Se ele te impede de ir e vir, é violência doméstica. Acione a Polícia Militar, ligue 190, Governo do Estado de Minas Gerais. Diego Costa para a Rádio Inconfidência.
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0: Estamos de volta. volta, eu sou Débora Rajão e agradeço muito você ligadinho comigo nesta tarde de sexta-feira. É sempre muito bom saber que você está aqui ligadinho em nossa rede Inconfidência de Rádio. Seja muito bem-vindo. Vamos juntinhos até as duas. E agora, chegando aqui uma informação cultural para você. O Soul Circus Parque acontece amanhã, dia 3, a partir das 2 da tarde, no Parque Municipal de Belo Horizonte, na Avenida Afonso Pena, 1377, no centro de Belo Horizonte. A programação do Soul Circus Parque é gratuita, com atrações musicais circenses e experiências tecnológicas. Entre os destaques está o New Generation Blues Project, às 4:30 da tarde, reunindo os jovens guitarristas mineiros Enzo Nunes, Bruno Lobato e André Melo Soul, acompanhados por músicos profissionais. O projeto, criado pelo músico Alder Júnior, busca revelar novos talentos do blues e do rock e promover o encontro entre diferentes gerações por meio da música. A programação ainda tem shows de Alexandre da Mata e The Black Dogs, Lu Matos, Alder Gang, It's Only Rolling Stones e DJ Montana. Os ingressos, que são gratuitos, mas devem ser retirados pela Simpla. Agora 1:06 e a gente toca para você, Marisa Monte.

0: Vanessa da Mata, ainda bem, dela e Liminha. Antes você ouviu Marisa Monte, O Que Me Importa, música do Cury. Agora 1h14.
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0: Boa tarde, Lorena Mendonça. Chegou agora, então, de vocês todos aí saberem os principais destaques dessa hora do almoço. Aqui comigo a Lorena Mendonça, que é apresentadora do Jornal de Minas de hoje. Acabou pouquinho, né, Lorena?
2: Sim, acabou de acabar. Boa tarde, Débora.
0: Boa tarde. E aí, quais são os destaques de hoje?
2: Vamos falar, Débora, de um acidente na BR-381 em João Monlevade, região central de Minas. Um homem morreu num acidente entre uma caminhonete e um caminhão. A batida foi por volta das 7 da manhã de hoje, na altura do trecho conhecido como Corte de Pedra. O condutor da caminhonete foi avaliado pela equipe médica da concessionária que administra a rodovia, que confirmou a morte da vítima. O motorista do caminhão não ficou ferido. A PRF e a concessionária fazem a sinalização e a segurança da via. Os bombeiros e outras equipes aguardam então a perícia para iniciar o desencarceramento e a retirada do corpo do veículo.
0: Que triste, né?
2: Muito triste. Infelizmente, e... né? Mais um acidente ali na BR-381, conhecida como a Rodovia da Morte, né?
0: É, eu sempre falo para os motoristas, tem que ser prudentes, né?
2: Sim, prudência tem que dirigir para a gente e pelos outros,
0: né? Não ultrapassar em lugar que não... Se não tiver totalmente seguro, né?
2: E sim, em velocidade também, né, Débora?
0: Então, e neste final de semana já ocorre a eleição, né, Lorena? Tem
2: pois
0: dicas aí?
2: Tem muitas dicas, já é no domingo. As urnas, inclusive, Débora, elas completam 30 anos. A gente produziu uma reportagem especial falando da importância aí das urnas eletrônicas que ao longo desse período foram se desenvolvendo. São seguras, sim, né? A gente reforça. Uhum. Mais de 158 milhões de eleitores estão aptos a votar no país. Em todo o Brasil, os locais de votação vão funcionar das 8 da manhã às 5 da tarde. E neste ano, o eleitor vai poder escolher 6 candidatos. Deputado federal, deputado estadual, 2 senadores, governador e presidente. A ordem é essa, viu, Débora? A dica que a gente deu hoje no Jornal Minas foi levar a colinha, porque são 19 números que a pessoa vai ter que lembrar. Então, são muitos números, mesmo que a pessoa tenha uma cabeça boa, é bom fazer aquela colinha e levar, e não adianta fazer no celular, porque celular não entra na cabine de votação, tá? Hoje de manhã, a Polícia Militar começou a enviar policiais para as 853 cidades mineiras. Mais de 40 mil policiais militares vão atuar nas eleições. E a distribuição das urnas será monitorada em tempo real e as forças de segurança terão atenção especial a possíveis conflitos após a divulgação dos resultados. O eleitor, Débora, tem que ficar atento. Então, não pode haver manifestação coletiva com roupas, instrumentos de propaganda. Também não é permitido levar o celular e outros instrumentos que possam comprometer o sigilo do voto. Isso lá para a cabine de votação. Eles devem ser deixados com o mesário. E também cuidado com os crimes eleitorais. A pena é de detenção de 6 meses até 1 ano e multa. São crimes: uso de alto-falantes e amplificadores de som, comício ou carreata, boca de urna, divulgar propaganda de partido ou candidato. Durante todo o domingo, Débora, a gente vai estar com uma programação especial aqui na Rádio Inconfidência e também na Rede Minas ao meio-dia e às 5 da tarde. Você se mantém informado também sobre a votação em todo o estado ao vivo no especial Eleições. Já puxa a sardinha pro meu lado. Meio-dia eu vou estar ao vivo então com esse especial Eleições. Todo mundo ligado também aí nesse nosso programa especial, Débora.
0: E para encerrar, temos uma boa notícia.
2: Sim, a UFMG está entre as 15 melhores universidades da América Latina. Esse resultado faz parte de um ranking divulgado pela QS, que é uma instituição internacional que avaliou 517 instituições de 27 países. A Universidade Mineira ficou na 15ª posição geral e em 6º lugar entre as brasileiras. O levantamento considera critérios como reputação acadêmica, produção de pesquisas e avaliação dos empregadores. Boa notícia, então, para a nossa querida universidade.
0: Viva a nossa querida UFMG.
2: Viva a UFMG.
0: E por isso, por hoje terminamos.
2: É isso, por hoje, mais notícias às 18h30 da noite no JM2, Jornal Minas, segunda edição, que tem transmissão simultânea na Rede Minas e na Rádio Inconfidência. Uma ótima tarde, ótimo fim de semana e bom voto, voto consciente domingo.
0: É isso aí,
2: Débora.
0: Querida, um beijo, viu?
2: Um beijo, até segunda. Tchau, tchau.
0: E agora 1h18, vamos com Djavan.
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4: Obrigada, meu bem.

0: Você acabou de ouvir Roberta Campos e Jorge Versilo, Kérbera de Roberto Campos. Antes, Léo Jaime, Charme do Mundo de Marina Lima e Antônio Cícero. A primeira, de Djavan Samurai, de autoria dele. Agora 1h30, vamos para o intervalo e voltamos já já.
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0: Minuto El Niño.
4: O El Niño deve atingir o seu pico de intensidade no final deste ano. No entanto, possibilidades de seca, inundações e ondas de calor extremo ao redor do mundo se estenderão até 2027. Nesse contexto, a Organização Mundial da Saúde adverte que as mudanças climáticas representam hoje uma grande ameaça à saúde por trazer riscos como onda de calor que podem agravar certas doenças, má qualidade do ar devido a incêndios florestais e surtos de desnutrição e cólera causadas por secas e inundações. Ao favorecer chuvas torrenciais, o El Niño também pode aumentar a disseminação de doenças transmitidas por mosquitos, como malária, dengue e chikungunya. A OMS alerta que os países devem preparar melhor os seus sistemas de saúde, reforçar a vigilância epidemiológica, garantir os cuidados de saúde e armazenar material médico em áreas de maior risco para evitar situações de crise. Para a Rádio Inconfidência, repórter Daniela Nunes.
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6: O grupo Trama de Teatro estreia Encruzilhada, peça inédita que utiliza uma linguagem surrealista para provocar reflexões sobre as escolhas da humanidade diante da crise ambiental, do consumismo desenfreado e do enfraquecimento das relações humanas.
7: Olá, ouvintes da Rádio Inconfidência, aqui é o ator Marco Túlio Zerlottini. Ao lado da atriz Shirley Rodrigues, eu protagonizo o espetáculo Encruzilhada, que retrata os tempos atuais, as dificuldades de agora, mas sob uma ótica apocalíptica, em que o consumo, a falta de relações humanas e a degradação são os combustíveis de uma possível tragédia. O espetáculo marca os 20 anos de existência do Grupo Trama de Teatro e queremos celebrar com vocês.
6: Obrigado, Marco Túlio Zerlottini. Encruzilhada fica em cartaz nos dias 2 e 3 de outubro, sexta e sábado, às 8 da noite, no Zap 18. O endereço é Rua João Donada, número 18, no Serrano. Os ingressos custam R$ 40,00 a inteira e R$ 20,00 a meia e estão à venda pela plataforma Simpla. A classificação indicativa é de 12 anos. Eu sou o Pedro Henrique Vieira e essa foi mais uma edição do Plug. Nos trabalhos técnicos, Washington Bittencourt.
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9: Estamos de volta, eu sou Débora Rajan, agradeço demais você que está aí ligadinho comigo. Seja sempre bem-vindo e agora a gente vai tocar para você, vamos recordar a nossa saudosa Rita Lee.

Você acabou de ouvir Vanderly, Pensei Que Fosse o Céu, de autoria dele. Gilberto Gil fez Realce do Gil. Antes, Gal Costa e Marília Mendonça, Cuidando de Longe, da Marília Mendonça. E abrindo o último bloco, a lembrança de Rita Lee, Lança Perfume, dela e Roberto de Carvalho. 1h53 e termina aqui o Revista da Tarde desta sexta-feira, 2 de outubro. Eu, Débora Rajão, agradeço muito você que ficou ligado comigo. Agradeço ainda o operador de áudio responsável pelos trabalhos técnicos, o Zé Lu, assistente de estudos Renata Toledo, programador musical Wilson de Lucas, os produtores executivos Vladimir Penido e Maria Eduarda. Você fica agora com o Repórter em Confidência, depois tem o Bazar Maravilha na comunicação do Tuti Maravilha. Eu volto com você amanhã às 9 da noite, trazendo o Frequência 100,9 na FM e o Sequência de Classe na AM. Então, para a gente fechar o programa de hoje, eu ofereço para você Cidade Negra, A Estrada, de Tony Garrido, Lazão da Gama e Bino Farias. Tudo de bom para você, um ótimo final de semana, uma linda eleição aí para todos. Votem consciente, super beijo. Até segunda, valeu, tchau!

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2: Olá, boa tarde. O Cefet Minas está com inscrições abertas até segunda-feira, dia 5 de outubro, para o processo seletivo dos cursos técnicos do ano letivo de 2027. Ao todo, são ofertadas 2.174 vagas entre 9 unidades de Minas Gerais, incluindo Belo Horizonte e Contagem. As inscrições devem ser feitas exclusivamente pela internet. A taxa é de R$ 75,00. Do total de vagas, metade é reservada para estudantes de escolas públicas. As provas estão marcadas para o dia 29 de novembro. O edital completo com os cursos disponíveis por unidade e os detalhes sobre a isenção da taxa pode ser acessado no site do Cefet. Polícia Civil fecha a farmácia clandestina que vendia anabolizantes em Belo Horizonte. O repórter Leandro Siqueira tem os detalhes.
3: Dois homens foram presos, anabolizantes e diversos tipos de medicamentos foram apreendidos pela Polícia Civil nesta quinta-feira em Belo Horizonte. De acordo com a polícia, durante uma operação que investigava a adulteração de veículos, os agentes localizaram a farmácia clandestina em uma casa no bairro Santa Inês, na região leste. Dois homens de 27 e 35 anos estavam no local e foram presos. Em um dos cômodos da casa foram encontradas estantes com dezenas de medicamentos, a maioria de uso controlado, anabolizantes, inibidores de apetite, antidepressivos, barbitúricos e outros. Mais medicamentos estavam em uma geladeira, todos sem nota fiscal ou alguma documentação de origem. Conforme a polícia, os produtos eram vendidos de forma clandestina no local ou por encomendas através de redes sociais e aplicativos de mensagens. Há a suspeita de que o material tenha sido contrabandeado do Paraguai. Além dos medicamentos, foram apreendidos telefones celulares, computadores e outros itens, que serão periciados em busca de indícios que ajudem a esclarecer a origem dos produtos e possíveis outros envolvidos. Os dois suspeitos foram levados para a Delegacia Especializada de Furto e Roubo de Veículos, prestaram depoimento, pagaram fiança e foram liberados. Um inquérito foi aberto para apurar os possíveis crimes de tráfico de drogas, contrabando, descaminho e armazenamento inadequado de produto medicinal. Reportagem Leandro Siqueira.
2: Mulheres vítimas de violência doméstica e familiar agora têm garantia de afastamento remunerado do trabalho, quando a justiça determinar a medida como forma de proteção. Pelas regras definidas pelo Supremo Tribunal Federal e incorporadas pela União, o empregador paga os primeiros 15 dias de afastamento e o INSS assume o pagamento pelo período restante, que pode chegar a 6 meses. Para contribuintes individuais, facultativas e seguradas especiais, o benefício é pago integralmente pelo INSS. Não há exigência de carência ou desconto de contribuição previdenciária. Com o novo parecer, a decisão judicial que concede a medida protetiva será suficiente para o pagamento pelo INSS, sem necessidade de nova perícia ou análise do direito. O atendimento às mulheres que solicitarem o benefício será prioritário e sigiloso. Repórter Inconfidência, redação Renato Silveira, apresentação Simone Pio.
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1: Tá na hora, tá na hora. Lá fora está chovendo, mas assim mesmo eu vou correndo só pra ver o meu amor. Galo, galo. Tá chovendo em BH. Estou falando de Belo Horizonte, capital de Minas Gerais. Estou falando da América do Sul, sudeste do Brasil, planeta Terra. E chove agora aqui aonde eu estou. E estamos no signo de Libra, e a lua hoje, último dia da lua cheia, e a temperatura exatamente agora, com a chuvinha que está acontecendo, é tempo encoberto, chuva 26 graus. E boa tarde e bom fim de semana para todo mundo e para o mundo todo. Hoje é dia especial do programa, é Sexta Maravilha, e hoje vamos focalizar os aniversariantes a partir do dia 1º de outubro até o dia 15 de outubro, que são os do signo de Libra, os librianos, que eu adoro, aniversariantes até o dia 15 na música brasileira, só feras, tá? Você vai gostar. Agora, eu até pesquisei um pouquinho mais, apesar de que eu conheço muito o signo de Libra, eu tenho uma filhada querida que é de Libra, faz aniversário amanhã, Maíra, eu tenho uma amiga, Lilizinha, Lili do Arraial da Ajuda, que também é de Libra, também aniversário amanhã. Já namorei librianos, eu conheço bem o signo e adoro o libriano. Para começar, ele é diplomata, ele tem senso de justiça, sociabilidade e apreço pela harmonia. Já vou dar boa tarde para o nosso produtor para participar do nosso texto. Boa tarde, Flávio Henrique Silveira.
2: Boa tarde, Vossa Excelência. Boa tarde, Zé Lu equipe. Boa tarde aos nossos ouvintes.
1: Tá vendo? Tem justiça, sociabilidade e harmonia. Tá vendo que bonito? E eles têm um dom, cara, natural, os librianos, para medir conflitos. Eles têm lá uma trena, uma régua.
2: Isso que eu falo, a fita métrica, né?
1: A fita métrica. E é bacana que eles conseguem ouvir os dois. E é verdade isso, cara. Eu tenho uma filhada que eu conheço muito, muito, muito. Ajudei a criar. E são desse tipo mesmo. Eles olham os dois lados de uma situação com imparcialidade. Tá me entendendo? É genial. E por isso, só lembrando, o signo de Libra, qual que é a marca? É a balança.
2: Balança, né?
1: A balança, porque eles sabem realmente equilibrar as coisas. Além do mais, o libriano é uma pessoa cativante, amigável e adora estar rodeada de amigos, ou jogando sinuca, ou tomando cerveja, ou contando caso. Eles adoram e são influenciados por Vênus. E tem um gosto, cara, Flávio Henrique, o libriano tem um gosto refinado, tá me entendendo?
2: Gostam,
1: tem mesmo.
2: Gostam de açúcar.
1: Tem um gosto refinado. Açúcar refinado.
2: Isso.
1: Então, alô, alô, você vai ouvir hoje alguns librianos da música brasileira, você vai gostar, tá? E tem uns que você já gosta, eu tenho certeza. Meu nome é Tuti Maravilha, mas você pode me chamar hoje, até a meia-noite, de Zé Agualusa. Você vai entender por quê daqui a pouco. Flávio Henrique, que é fã de Antônimo, ele apareceu.
2: Mas eu nem ia perguntar mais, porque ele sumiu, né?
1: Falei com ele ontem, falei, nossa, o Flávio é seu fã.
2: Tomou Doril.
1: Mandou um abraço
2: na minha
1: você.
2: Época falava que tomou Doril, né?
1: Tomou Doril, é. Ele mandou um abraço para você e todo prosa, ele me falou, sabe o quê? Olha só, é só Antônimo mesmo para falar essas coisas. Olha o que ele me disse, preste atenção. Tuti, preste atenção no que eu vou te falar agora. Ovo, de trás para frente é ovo. Você pode achar isso uma mega bobagem, mas mega bobagem de trás para frente também é mega bobagem.
2: Que bobagem.
1: Que bobagem. E antes de dar o tchau, foi uma passagem rápida, ele falou, Tuti, sabe uma coisa? Sabe o que eu descobri? Descobri que a paciência é tudo. Respirou e completou. tudo que me falta.
2: É tipo isso mesmo.
1: Bom demais. Estamos o nosso Antônio.
2: De paciência.
1: E todo mundo tá assim, né? Exercite sua paciência, tá? Ele descobriu que a paciência é tudo. Aí respirou e completou. Tudo que me falta. Flávio Henrique, hoje você não vai, já avisei a galera. Hoje é aniversário numa cidade, se eu fosse você, eu ia. Porque você tem um primo que foi criado nessa cidade, que a gente ama, que canta muito. Hoje é aniversário de Minas Novas.
2: É mesmo? Olha só, não sabia.
1: Minas Novas. Que Pedro Moraes, primo do Flávio, cantor, compositor, ele nasceu em BH, mas foi pra lá com 2 anos de idade.
2: Bem pititinho.
1: Pititinho, que fofo, Pedro Moraes.
2: Pitiquitinho.
1: Deixa eu pensar, Pedro Moraes, pititinho. Pitititinho. Ele é grande, alto, né? Pedro Moraes, um beijo para você. E aniversário da cidade dele, Minas Novas, que fica no Jequitinhonha.
2: Sim.
1: Né? E fica a 548 quilômetros de BH. Está comemorando hoje 296 anos de emancipação. Possui 24 mil habitantes. E a cidade teve origem, antes de Pedro Moraes, em 1727. Com o quê? Você sabe a história?
2: Não, sei não.
1: Descobriram que tinha ouro. Muito, muito ouro. Então o neguinho foi atrás. Um dos primeiros a chegar foi o Sebastião Leme do Prado. Ele chegou no Rio Fanado, que é o rio lá.
2: Sim.
1: E pronto, começou a pegar o ouro da galera, tá bom? Agora olha que interessante. A cidade de Minas Novas, ali no Jequitinhonha, quase, por pouco, pouco, quase foi o quê?
2: Capital da Bahia.
1: É.
2: Isso eu sei.
1: É, você sabe, né?
2: Isso
1: eles queriam dividir ali,
2: aquela
1: fazer
2: parte
1: um
2: pra cima,
1: estado.
2: Virar pra, né, juntar com a Bahia, ele seria a capital, né?
1: Durante o século XIX aconteceu isso, né? Por causa do ouro, que tinha muito ouro na região, e aí apareceu esse projeto de transformar a cidade de Minas Novas na capital de uma nova província, um novo estado brasileiro. Era, a história é criar um novo estado e colocar Minas Novas como capital. Não aconteceu, tá? E a cidade é conhecida como a mãe do Vale do Jequitinhonha. Eu destaco o artesanato em barro da cidade, que é maravilhoso.
2: É um dos mais bonitos do Brasil, não só do
1: mundo,
2: Vale, assim, né? É bem
1: do
2: bonito.
1: Mundo,
2: bem
1: faz
2: bonito,
1: um sucesso isso. Enorme, né? E quem nasce lá, Pedro... Pedro não é, desculpa. Pedro é Belo Horizontino, mas foi criado lá.
2: Né?
1: E ficou até a adolescência, né?
2: Ficou,
1: De 2 anos até a adolescência.
2: E lá também tem outra curiosidade, lá tem um Sobradão, que é considerado o primeiro arranha-céu do Brasil.
1: Pois é, mas aí eu pesquisei e não. Isso é popularmente chamado do primeiro. É mesmo.
2: É mentira?
1: O primeiro
2: então,
1: é prédio da noite, no Rio de Janeiro.
2: Eu achava que...
1: O primeiro arranha-céu.
2: Desde que eu sou menino, fala assim, é o primeiro Sobradão do Brasil de Minas Novas.
1: Eu pesquisei, tá? E aí eu também achei interessante. Falei, gente, mas tudo bem, cidade tem 296 anos, pode ter tido, ter sido a primeira cidade com arranha-céu. Fui pesquisar e não. É o primeiro arranha-céu do Brasil foi construído no Rio de Janeiro, do jornal A Noite. Entendeu? Mas popularmente na cidade, as pessoas de Minas Novas contam essa história.
2: Desde que eu sou menino, a primeira vez que eu fui lá, que esse aqui é o Sobradão, que é o maior arranha-céu do Brasil.
1: É um Sobradão lindo, né? Colonial. Eu vi as fotos dele. Mas não tem nada disso, não, tá? E quem nasce em Minas Novas é o quê?
2: Minas Novense, né?
1: Exatamente. E salve, salve, aniversariando hoje em Minas Novas, no Jequitinhonha aqui de Minas Gerais.
2: E além de Pedro Moraes, lá tem um personagem ilustre histórico, que é Domingos Vieira, que foi um dos inconfidentes da nome à rua aqui no Santa Efigênia,
1: ele
2: né?
1: Ele viveu lá um tempo?
2: Não sei se ele chegou a nascer lá, mas ele veio
1: Domingos
2: lá um tempo.
1: Domingos era bandeirante? Não, né?
2: Não, eu sei que ele foi um dos inconfidentes, inclusive reza a lenda que Tiradentes passou, visitou ele lá e passou por lá também. Não sei se tem comprovado.
1: Com ele, né?
2: Não sei se é verdade. Que era longe naquela época, na de Tiradentes, lá até Minas Novas, hoje é show, imagina naquela época, né? Mas não sei se isso é verdade.
1: Mas eles rodavam, eles viajavam com as mulas, os cavalos, né? E iam atrás, né? Pode ter sido mesmo, né? Que tem isso, né? Em Confidência Mineira, eles ali, amigos, de repente iam visitar, saber como estava.
2: Quem sabe?
1: Porque não tinha internet, né, Flavinho? Não tinha telefone.
2: A vantagem é que não tinha trânsito, não ficava parado, né?
1: Tudo tem dois lados, né?
2: Não tinha Avenida Bandeira do Contorno, né?
1: Não tinha. Por sinal, alô, alô, o trânsito está confuso hoje, principalmente agora, nesse momento, com chuva. Então, evite a Avenida do Contorno, região ali da Savassi, perto da Praça da Liberdade, que vai ter manifestação hoje, e a partir, já começou, inclusive, e aí o trânsito está agarrando. Exercite sua paciência e evite passar por esses caminhos perto da Praça da Liberdade. Pronto, falei. Flávio Henrique, o seguinte, perguntinha de hoje é o seguinte, eu vou dar daqui um minutinho, mas antes queria lembrar, gente, está na hora de fazer a cola, eu já fiz a minha colinha, como é que chama? Colinha, né?
2: Eu falo cola mesmo, né?
1: Cola,
2: é,
1: né?
2: Cola, colinha.
1: Do nome e número dos candidatos. Antes você pesquisa o candidato, vê o que ele já fez de errado, o que ele já fez de certo, é aquela história, você tem que confiar primeiro para entregar depois, né? Se entregar e confiar depois. Não, é o contrário. Confie primeiro, leia sobre a pessoa, procure saber quais os projetos que ele votou a favor do povo brasileiro, se é senador, se está querendo reeleger, se é deputado. Não é, Flávio? Tem que ter essa consciência, cara. Né? Eu vejo hoje as pessoas falando decepcionadas com candidatos deles, que votaram neles e atrapalharam a história toda. Porque, olha, bom, a culpa é de todo mundo, mas se a gente puder pesquisar e saber um pouquinho mais de quem você está escolhendo, né, para governar, seria bom. Seria bom.
2: Né? A culpa é muito nossa pra também, porque a gente vota e depois esquece, assim. Quem claro. Que vai lá olhar assim? Ah, eu votei naquele deputado, naquela deputada. Deixa eu ver quais projetos que ele votou aqui, ou quais que ele não votou, o que que ele fez, né? Se ele foi, se ele frequentou. A gente, infelizmente, a gente não faz, a gente devia fazer, né? Todo mundo devia fazer a meia culpa. E a gente às vezes nem lembra quem que votou na eleição passada.
1: Não, né? Lembra, não. E também são muitos. Hoje, amanhã, domingo, são seis, né? Seis números, seis nomes, né? Uhum. Então faça a sua cola mesmo. E sem rancor, tá? Por favor, tem um lado rancoroso, que eu sei, mas tente transcender. Faça uma que chama? Meditação antes de votar. É, cara, porque tem pessoas absurdas que dizem absurdos para deixar você nervoso, né? Então tente nem ouvir, tá, essas pessoas. E vamos agora. Ah, não, não temos mais.
2: Pessoa esqueceu. Acabou. Pessoa esquecida, né? Nossa.
1: Esqueci totalmente. Estou, né, aqui enrolando para dar. Porque até ontem nós tivemos o horário eleitoral de 15 minutos, né? Mas a partir de hoje não, terminou o horário ontem. Flávio Henrique, o seguinte, falei aqui de infância e aí fiquei pensando, ah, não, ainda não falei, não. Para colorir a tarde, eu trouxe uma frase do escritor angolano José Eduardo Agualusa.
2: Isso.
1: E esse maravilhoso que vive aqui no Brasil, gosta muito do Brasil, e ele tem uma frase que eu adorei, Flávio Henrique. Ele diz o seguinte, abre aspas, envelhecer é perder o medo de ser livre. A velhice, quando a saúde e a sorte ajudam, pode ser uma segunda infância e até melhor do que a primeira, porque ninguém nos dá ordens, fecha aspas. É isso mesmo, cara.
2: Vou pensar, né?
1: E a sabedoria do idoso, né, é uma coisa séria, você tem que respeitar mesmo. E é bonito ele falar isso, né? A velhice é uma segunda infância e melhor do que a primeira, né? Porque ninguém está mandando, né? Por sinal, você que está com mais de 70 anos, você não é obrigado a votar, mas se puder, exercite esse ato de cidadania, vá votar para ajudar a gente, para você poder reclamar depois e para falar, eu ajudei a colocar esse cara, ou elogiar, né? Então, inclusive, eu fiquei sabendo, são 17 milhões de pessoas acima de 70 anos hoje. É o maior número de idosos, e com um detalhe, a maioria são aposentados, né? E tem esse detalhe, você indo votar, faz a sua de vida, como é que chama?
2: Prova de vida.
1: Prova de vida. Uhum. Você aí que tem mais de 70, indo votar, já registra e faz sua prova de vida, que tem todo ano, você tem que fazer essa prova, né? Vai em banco, vai não sei onde, e faz votando, você já ganha isso de brinde, tá? E Flávio Henrique, pensando nessa frase do Agualusa, eu pensei o seguinte, qual foi o melhor momento da sua infância? Todos nós temos um momento para chamar de Dirceu. Diga, qual foi? o melhor momento da sua infância.
2: Melhor momento da minha infância.
1: E a gente lembra, claro, né? E sempre que a gente lembra, com uma pitada de saudade, né? Porque foi um momento muito bom que a gente viveu. Qual foi o seu?
2: Acho, não sei se foi o melhor, mas que me veio à cabeça aqui agora, pelo menos nesse momento, eu tinha dificuldade de falar meu nome, Flávio. Até hoje não tenho a dicção muito boa. Aí eu falava Papo, Favo, Fávio. Aí eu entrei na escola, eu tinha vergonha, porque eu não sabia falar Flávio, eu falava Fávio. Aí essas coisas, assim, um dia, sem mais nem menos, saiu o Flávio, assim,
1: aí
2: com 6 anos. Eu lembro que eu fiquei...
1: Liberou.
2: Eu tinha muita... As pessoas perguntavam como eu me chamava, aí ficava retraído, tinha vergonha de falar por causa disso, que eu falava errado. Já com uns 4, 5 anos, eu sabia que eu falava errado, mas não conseguia falar. Então, vendo a memória que agora...
1: Foi libertador, foi um grande, né? Momento. Aí você sentiu bem.
2: Foi de rara felicidade.
1: Agora eu sei falar meu nome.
2: Pelo menos isso, né? Não sabia fazer conta ainda não, mas pelo menos o nome eu já sabia. Eu aprendi a falar.
1: Eu fiquei pensando ontem qual o momento que eu tive legal, né? Eu tive vários. Eu tive uma família maravilhosa, cara. Meu pai era animadíssimo, minha mãe sempre tinha festa, fiz cinema, tinha tudo na nossa história. Mas eu me lembro, já contei isso até, no Natal eu pedi de presente, eu e meu irmão, um irmão mais velho, e nós pedimos ao Papai Noel bicicleta. Claro, bicicleta. E aí, cara, uns meses antes do Natal, chegaram os pedreiros lá em casa, a gente morava numa casa com um quintal enorme, e aí começaram a fazer uma pista de cimento nesse quintal, passando pelas árvores. Tinha goiabeira, tinha mangueira, tinha figueira, várias árvores. Foi fazendo essa pista, e a gente perguntava: o que que é isso? O que que vocês estão fazendo? Ah, uma pista, seu pai que pediu. Era pra gente andar de bicicleta,
2: já
1: cara.
2: Fazendo, já.
1: Você acredita? Olha que gente.
2: Ele comprou ao mesmo tempo pra você e pro seu irmão. Verdade, era próximo.
1: Só que a minha tinha rodinha, que era rodinha pra segurar.
2: Era mais novo um pouco.
1: Era fofo, né? Nenenzinho, né? E aí, mas logo eu tirei as rodinhas, eu virei professor, várias crianças aprenderam a andar de bicicleta comigo.
2: Tinha pista lá na sua casa.
1: Eu ficava ensinando, na Bahia também, morando na Bahia, os filhos lá dos amigos chegavam, aí, tá aprendendo a andar de bicicleta, eu falava, vem cá, vou te ensinar. Eu ensinei várias pessoas, e me marcou essa história, é um momento feliz da minha infância. E o seu ouvinte, qual é o momento feliz da sua infância? Conte pra gente no nosso zap 982 99 1282, repetindo 982 99 1282. Vale responder, não tive um momento feliz, tá valendo também, e as respostas mais interessantes eu vou lendo durante o programa. Flavinho, que sexta-feira promete a área cultural?
2: Promete. Quem for participar
1: da
2: Pesquisa Maravilha vai ganhar vai concorrer a um kit cultural hoje, tá? Com o CD Meu Amigo Radamés, do grupo Toca de Tatu.
1: Eba.
2: Um disco provisto de fino trato de música instrumental do grupo aqui mineiro. Também o CD Erva Doce, do Gabriel Sáter, do violeiro, compositor paulista, filho do Almi Sáter. Também o livro 40 Anos Entre Silêncios e Sonhos, da Malu Prachetes. Um livro com várias entrevistas que ela fez durante a carreira dela. Ela foi jornalista do Estado de Minas, de outros veículos também, e fez uma coletânea com alguns dos melhores momentos, né, que ela vivenciou no jornalismo. E o livro O Sabiás da Crônica, que é uma antologia para quem gosta de crônica, organização do crítico Augusto Massi, com textos só feras, tá? Rubem Braga, Vinícius de Moraes, Fernando Sabino, Paulo Mendes Campos, Stanislau Ponte Preta, aí, pessoas aí do primeiro time da Crônica Brasileira, tá? É uma coletânea com alguns textos desses autores que eu falei. Então a pessoa vai ganhar isso tudo, tá? Não precisa vir pegar hoje, porque nessa chuva aí, você vem na segunda-feira, tá bom? De 10 às 5 da tarde, retirar o kit, quem for sorteado, tá bom?
1: Mas não tem shows também fim de semana, né? Por causa da eleição,
2: muito pouco, né? Tem muito, algumas coisas no sábado, né? A gente já sorteou durante a semana, mas tem algumas coisas, ó. Por exemplo, amanhã, às 8h30 da noite, tem um show dos grupos Locomotive, HH e Rodrigo Belloni. Eles fazem rock, tá? Amanhã, 8h30 da noite, no Underground Black Pub, Avenida Itaú, 540, no bairro Dom Cabral. Ingressos a partir de R$12. Hoje à noite tem um espetáculo Isidoro com Evandro Passos. Isidoro, o Negro de Quilate, a partir das 8 da noite. Só hoje, tá? Foi ontem e hoje, no Teatro João Sesquiati, no Palácio das Artes. É com Evandro Passos e do Xangô. De graça, tem amanhã, estreia a exposição Centenários. Amanhã ela vai ficar em cartaz na galeria lá do Centro Cultural SESI Minas, Rua Padre Marinho, 60, Santa Efigênia. É uma exposição muito legal, né? O nome já entrega Centenários. É uma exposição sobre pessoas que passaram dos 100 anos. Tá? Eles encontraram, fizeram entrevista, fizeram fotografias. Então essa mostra reúne fotografias inéditas e relatos de homens e mulheres que atravessaram mais de um século. Tá? É uma realização da Nitro Histórias Visuais. A Nitro é aquela agência que realiza aquele projeto Moradores, tem muitas ações bacanas, e está realizando essa exposição também, contando um pouquinho da história de pessoas que passaram de 100 anos de idade, tá? A exposição, ela estreia amanhã, às

0: a irmandade tradicional aqui de Belo Horizonte, Maurício Tizumba é capitão dela, entre outros. Então é amanhã o show do Sérgio Pererê, tá? 5 da tarde, repetindo lá no Quilombo Irmandade dos Carolinos, rua Amiro Rodrigues Campos, 276, no bairro Aparecido. O último toque aqui então, no domingo, apesar de eleição, tem um show de graça do Fernando Bento e a Patota de Cosme, tá? Então, se você for do samba, vai votar de manhã, que o show é a partir das 2 da tarde, lá no Samba de Boa na Praça, no Bar Quermesse, Praça Tiradentes, Avenida Brasil, 1341.
1: Qual bairro?
0: É ali nos funcionários, né? Praça Tiradentes, Avenida Brasil, 1341. A entrada é franca, mas você tem que tirar os ingressos no simpla.com.br.
1: Tá? Valeu, Flávio Henrique.
0: Valeu.
1: Bom voto, bom fim de semana.
0: Nós todos.
1: E agora começamos musicalmente programa, hoje somente librianos da música brasileira até o dia 15 de outubro. A primeira a fazer aniversário no mês é Adriana Calcanhoto. Adriana chegou aqui, na verdade, em Porto Alegre, no dia 3 de outubro. E a gente começa com ela musicalmente. Solta aí, Zé Lu, por favor.

Acabamos de ouvir a Adriana Calcanhoto Libriano, do dia 3 de outubro. E olha, eu programei duas músicas de cada Libriano, mas a segunda música é sempre uma gravação mais recente. E nesse caso é a gravação novíssima. Ela lançou semana passada um novo disco com o título Vice-Versa, que ela divide com Arnaldo Antunes. E eles fizeram aí deles Você Não Vai Me Achar. E antes ela fez lá do início de carreira dela, do Arnaldo Antunes e do Péricles Cavalcante, Velhos e Jovens. Velhos é quem veio antes de mim, jovem é quem veio depois de mim. Entendeu? Quer que desenha? Vamos agora para o intervalo e eu volto já.

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1: 14:30.
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1: Você está ligado no programa de rádio Bazar Maravilha. Esse programa eu criei e apresento há 39 anos. O ano que vem a gente comemora a quarentinha. Obrigado você pela audiência. E hoje os librianos da música brasileira. Vamos ouvir agora um libriano que também nasceu no dia 3 de outubro. E vamos ouvir duas músicas, duas gravações com ele. A segunda é a gravação mais recente que ele dividiu o microfone com Arnaldo Batista, dos Mutantes. Arnaldo tocando piano, arrasando. Sabe quem eu estou falando? Adivinha? Surpresa!

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1: E fica de pijama, né? Até dormir. Olha que fofo. Adorei. Ouvimos aí Zé Ramalho e Arnaldo Batista. O Arnaldo dos Mutantes tocando piano, e eles fizeram aí do Arnaldo Fique Aqui Comigo, é o título, é a gravação mais recente do Zé Ramalho. E antes ouvimos uma gravação do Zé Ramalho, sucesso na carreira dele, ele fez aí dele Chão de Giz, que é linda, né? E ele faz aniversário amanhã, dia 3 de outubro. Salve Zé Ramalho. Hoje, sexta maravilha, os librianos anos da música brasileira até o dia 15 de outubro. Não dá tempo de programar todos, mas aí nós fomos até o dia 15. E a perguntinha de hoje, qual foi o melhor momento da sua infância? Todo mundo tem um momento bom na infância para chamar de seu. Tem ou não tem? Chegando aqui a Sirleia, dizendo, o momento inesquecível era o dia de domingo. Comia a minha comida preferida e até hoje, arroz, feijão, macarronada, maionese e frango ensopado que só mamãe sabe fazer. Assistia o programa do Silvio Santos e brincava de queimada na rua. Era o domingão dela. Valeu, Sirleia, obrigado aí pela participação. Chegando a Rita de Cássia. Uma lembrança boa da infância é meu padrinho me buscando para passar o Natal na casa dele, um sítio em Venda Nova. Eu amava e nunca me esqueço, ele passava no Merci. Lembra desse supermercado? Lembro, claro. Ai, que saudade boa. Tuti, a Adriana e o Arnaldo Antunes farão turnê desse disco novo, eu estou sabendo. E eu acho que Belo Horizonte vai entrar na turnê. Ela está me perguntando se eu estou sabendo quando que vai ser BH. Não estou sabendo ainda, mas eu tive notícia da turnê, eles lançaram o disco, foi a semana passada. Então, tomara mesmo que venha BH, Adriana Calcanhoto e Arnaldo Antunes. Rita de Cássia, obrigado aí pela participação, pela audiência. E agora, no Bazar, vamos ouvir mais um libriano. Esse é do dia 11 de outubro. E o nome dele, meu amigo querido, é Tom Zé.
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Bravo! Gravação mais recente do Tom Zé, gravação ao vivo, e a música dele é Ogodô, ano 2000, não é Oncotô não, tá? É Ogodô, com G, Ogodô, ano 2000. E antes ele fez sucesso na carreira dele, é dele do Perna, Vai, Menina Amanhã de Manhã. Salve, salve, Tom Zé, libriano, do dia 11 de outubro. Perguntinha do dia, qual o melhor momento da sua infância que você guarda até hoje? Chegando aqui a nossa ouvinte, Kátia Aguiar, dizendo... Boa tarde, chuva boa, Tuti. Aqui é a Kátia Aguiar, quero ser sorteada, cruze os dedos. O momento agradável era brincar na rua, com jogos, bola, sem medo de nada. Você falou tudo, a gente não tinha medo de nada, né? Chegando mais uma aqui, boa tarde, Tuti. Aqui é a Fabiana Elizabeth. Uma das lembranças que eu tenho da minha infância foi quando eu fui ao programa da tia Dulce e ela me deu um beijo no meu rosto. Eu fiquei uma semana sem lavar o lado do rosto para não tirar a marca do batom dela. KKKKK. Tia Dulce tinha um programa de televisão, Clubinho, né? Da Tia Dulce. Era um sucesso. Outro dia, Tia Dulce esteve aqui no programa. Um beijo, Tia Dulce. Ela nos ouve de vez em quando. Eu também peguei. Eu sou geração também, Tia Dulce Maria, que era um sucesso. Valeu aí, Fabiana Elizabeth. Pergunta é essa: qual foi o melhor momento da sua infância? Responda no nosso zap. Enquanto isso, vamos ouvir agora um libriano, meu amigo querido, viajei com ele, trabalhei muito, ele me mostrou a Lagoa de Itapuã. Eu conheci Itapuã através dele, ele que me levou. Sabe quem é ele? Solta aí, Zé Lu, por favor.

Se não, é como amar uma mulher só linda. E daí? Uma mulher tem que ter qualquer coisa além da beleza, qualquer coisa de triste, qualquer coisa que chora, qualquer coisa que sente saudade. Um molejo de amor machucado, uma beleza que vem da tristeza de se saber mulher, feita apenas para amar, para sofrer pelo seu

feito essa gente que anda por aí brincando com a vida. Cuidado, companheiro, a vida é pra valer. E não se engane, não. Tem uma só. Duas mesmo que é bom, ninguém vai me dizer que tem, sem provar, muito bem provado, com certidão passada em cartório do céu e assinado embaixo. Deus, e confirma reconhecida. A vida não é de brincadeira, amigo. A vida é arte do encontro, embora haja tanto desencontro pela vida. Há sempre uma mulher à sua espera, com os olhos cheios de carinho e as mãos cheias de perdão. Põe um pouco de amor na sua vida, como no seu samba.

por exemplo, o capitão do mato Vinícius de Moraes, poeta e diplomata, o branco mais preto do Brasil, na linha direta de Xangô. Saravá! A bênção, senhora, a maior Ialorixá da Bahia, terra de Caíbe e João Gilberto. A bênção, Pixinguinha, tu que choraste na flauta todas as minhas mágoas de amor. A bênção, senhor, a bênção, Cartola, a bênção, Ismael Silva, sua bênção em todos os prazeres. A bênção, Nelson Cavaquinho, a bênção, Geraldo Pereira, a bênção, meu bom Ciro Monteiro, você sobrinho de Nonô. A bênção, Noel, sua bênção, Ari. Abençoam todos os grandes sambistas do meu Brasil, branco, preto, mulato, lindo como a pele macia de Oxum. Abençoam o maestro Antônio Carlos Jobim, parceiro e amigo querido, que já viajaste tantas canções comigo e ainda há tantas a viajar. Abençoam Carlinhos Lira, parceirinho 100%, você que une a ação ao sentimento e ao pensamento. Abençoa Baden Powell, amigo novo, parceiro novo, que fizeste esse samba comigo. Abençoa, amigo. Abençoa o maestro Moacir Santos, que não és um só, és tantos. Tantos como o meu Brasil de todos os santos, inclusive meu São Sebastião. Saravá! Abençoa que eu vou partir.

Eba, poetinha Vinícius de Moraes, com quem eu tive o prazer de trabalhar, viajar. Eu conheci a Lagoa de Itapuã através dele, ele que me apresentou, me levou para a Lagoa. Salve, salve, salve, Vinícius de Moraes. E ele fez dele aí Pela Luz dos Olhos Teus. Eu lembro essa gravação, essa música me lembra Miúcha, saudosa amiga Miúcha. E antes ele fez com Toquinho Samba da Bênção, dele e do Baden. Hoje, librianos da música brasileira, na nossa Sexta Maravilha. Vamos para o pequeno intervalo e voltamos já, já.

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1: Olá, boa tarde. A Prefeitura de Belo Horizonte publicou o regulamento dos desfiles dos blocos caricatos para o Carnaval de 2027. As apresentações estão marcadas para o dia 12 de fevereiro, após o feriado de Carnaval, em uma data exclusiva para as agremiações. Os representantes dos blocos devem entregar a documentação até 16 de outubro na Diretoria de Eventos da Belotur, Rua Espírito Santo, número 527, segundo andar, no centro. Cada bloco habilitado no grupo A poderá receber R$ 104.800. Para o grupo B, o auxílio será de R$ 38.860 por agremiação. Os recursos poderão custear fantasias, alegorias, contratação de profissionais, ensaios e logística. Os blocos serão avaliados em 9 quesitos, com premiação em dinheiro. Tradição de Belo Horizonte desde a década de 1940, os blocos caricatos se destacam pelas baterias sobre caminhões e pela mistura de música, fantasia e humor. Você sabia que o voto facultativo das pessoas com 70 anos ou mais pode definir as eleições? Pois é, o Estatuto da Pessoa Idosa, que acaba de completar 23 anos, garante uma série de direitos para pessoas a partir dos 60 anos, como, por exemplo, o atendimento preferencial na fila de votação no próximo domingo. Acompanhe na reportagem de Sara Quines.
2: O Estatuto da Pessoa Idosa garante prioridade máxima para pessoas com mais de 80 anos na hora de votar. Lembrando que a partir dos 70 anos, o voto é facultativo. Essa faixa etária representa mais de 10% dos eleitores do país. Do total de 158 milhões de pessoas, 17 milhões têm 70 anos ou mais. Um número que poderia definir o resultado das eleições. Segundo dados do TSE, o Tribunal Superior Eleitoral, o grupo 70+, teve 60% de abstenção nas eleições gerais em 2022, a maior taxa entre todas as idades. Para a socióloga Eliana Magalhães Graça, a falta de participação dos idosos nas urnas faz parte de um contexto maior, que passa pela reflexão sobre o lugar que os mais velhos ocupam na sociedade.
3: Não tem lugar para você mais, né? Você deixou de ser produtivo, você se aposentou. Não votar é só mais um do menu de coisas que você deixa de fazer. Você vai sendo isolado pela própria família, pela sociedade como um todo. A cidadania também entra nessa questão.
2: Esta é a segunda eleição em que Eliana vai votar de forma opcional. Aos 76 anos, ela integra uma campanha que busca mobilizar o voto de quem tem mais de 70.
3: Fazer a pessoa idosa acreditar nas suas possibilidades de ser protagonista, seu voto é uma coisa muito importante, então não venda por nada.
2: A ida dos aposentados e pensionistas do INSS às urnas no próximo domingo também pode servir como prova de vida. No entanto, é importante esclarecer que deixar de votar não bloqueia ou suspende o benefício. Da Rádio Nacional, em São Paulo, Sara Quines.
1: Com os estoques de sangue baixos, principalmente dos tipos O positivo e O negativo, Contagem promove um mutirão de doação neste sábado, dia 3. A ação será no Hospital Municipal, das 8 da manhã à 1 da tarde, em parceria com a Fundação Hemominas. A meta é reunir cerca de 80 doadores. Os interessados devem preencher o formulário online para agendar a participação. É necessário pesar pelo menos 50 quilos, estar alimentado e apresentar documento oficial com foto. Repórter em Confidência, redação e apresentação, Simone Pio.
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4: 15 horas e 8 minutos. cada litro de gasolina do seu carro emite cerca de 2 kg de CO2 na atmosfera. 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
10: Só quero saber do que pode dar certo. Não tenho tempo a perder, tá me entendendo? Quer que desenha? Eu só quero saber qual foi o seu melhor momento da sua infância. Todos nós temos. Conte pra gente no nosso zap 982-99-1282. Qual foi o melhor momento da sua infância? E as respostas mais interessantes eu vou lendo durante o programa, combinado? E como você sabe, todos os dias, por volta de 15 horas, colocamos no ar duas gravações com a Baixinha, com Dona Elis Regina, e oferecemos para aniversariantes. E amanhã é aniversário de duas queridas, minha filhada, Maíra Freire, e minha amiga e irmã, Lili, do Arraial da Ajuda. Quem conhece a Arraial da Ajuda, com certeza já conheceu a Lili. Ela é daqui, mas vive no sul da Bahia há anos. Então é aniversário dela e de Maíra Freire amanhã. Vai carinho aí, é bom antes, durante e depois. Já vai os parabéns, que amanhã não tem programa. E também hoje é aniversário do amigo do nosso querido ouvinte, Léo Damasceno, lá do Recife. O Léo mandou um recadinho pra gente, pedindo para mandar um abraço e parabéns pro amigo dele, daqui de BH, Guilherme Aragão. Alô, alô, Guilherme Aragão, parabéns para você. A gente manda parabéns e o Léo Damasceno também. E domingo é aniversário da Ana Carolina, filhota da nossa ouvinte Rosarinha. Rosarinha, um beijo para você e parabéns aí, um beijo para sua filhota que faz aniversário domingo. E ofereço para todos esses aniversariantes, eu ofereço duas gravações da Baixinha e hoje eu escolhi a dedos, escolhi assim, pesquei aquelas gravações, entendeu? Ouça com vocês ela.
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Ela fez aí com o Tom, Chovendo na Roseira, que é do Tom. E antes ela fez Modinha, também com o Tom, e é do Tom e do Vinícius. E ofereço hoje para os aniversariantes do fim de semana, amanhã aniversário de Maíra Freire, minha filhada, Lili Eliana Mauro Nunes, lá do Arraial da Ajuda. É também aniversário amanhã do Guilherme Aragão, amigo do nosso querido ouvinte, Léo Damasceno, do Recife. Parabéns, Guilherme. E domingo é aniversário da Ana Carolina, que é filhota da nossa ouvinte Rosarinha. Um beijo aí para vocês. Parabéns nessa data querida. E a perguntinha de hoje é: qual foi o melhor momento da sua infância? Chegando aqui o Alex Pieroni, dizendo: tive vários dias e oportunidades felizes na minha infância. Inclusive, sobrevivi a ela, o que não era fácil, já que a concorrência era grande em casa. Com certeza, a primeira vez que eu vi o mar foi muito marcante. Falou Alex Pieroni. E tem isso, né, Alex? As famílias antigamente, na minha época, tinham muitos filhos, né? E aí tinha isso mesmo, né? Às vezes tinha disputa, né? Entre os irmãos, né? Eu entendo, tá? Obrigado aí pela participação. Chegando aqui, pulou, volta, vem viver outra vez, voltou. Olá, Tuti, boa tarde. O que mais gostei da minha infância foi quando eu fazia o primário. Um abração, Fábio Clarindo Pereira Filho. Falou, Fábio, obrigado aí pela participação. Chegando a Viviane Brasileiro. Olá, boa tarde, em confidência. Vivi e Celinha, do Barreiro, estamos juntinho ouvindo vocês. Minha mãe pediu para falar que a lembrança da infância dela foi uma bike Caloi dobrável, com rodinhas, que ganhou de presente, e todos os colegas ficavam doidos para andar na bike. Um abraço para vocês, Tuti, Flávio e Zé Lu. Falou, Viviane Brasileiro, obrigado aí pela participação. E agora vamos ouvir mais um libriano, e esse libriano a gente ama, tá? Ele acabou de fazer 80 anos. Acabou de fazer, sim. Tem quantos anos? Tem uns 4, 5 anos, mais ou menos, se não me engano. Bom, ele, um dos pais da Bossa Nova, meu amigo querido, e ele vem dividindo o microfone, tá? Tocando violão, acompanhando e cantando também. E é um amigo querido, que eu tenho, assim, de anos e anos e anos, adoro, sempre vem aqui no programa. Sabe quem é ele? Eu chamo ele de Menesca, Roberto Menescal.

Chique no último, diria Hebe Camargo, né? Chique no último. Em Japa, ouvimos Roberto Menescal, o Libriano, e Fernanda Takai. Fizeram aí o Barquinho, que é do Menesca, e do Ronaldo Boscoli. E antes, Menescal, no seu violão maravilhoso, acompanhando Ney Mato Grosso. Fizeram dele, do Menesca e do Boscoli, Nós e o Mar. Não, o Menescal, Roberto Menescal, tem canções lindas, né? E é um dos pais da bossa nova, né? Esse capixaba libriano maravilhoso, amigo querido. Beijos, Roberto Menescal. Perguntinha de hoje: qual foi o melhor momento da sua infância? Chegando aqui o Gleidston Rodrigues, dizendo: boa tarde, Tuti, meu querido. Ganhou esses... Como é que é isso? Eu tô lendo errado, não tá certo. Meu querido, ganhou esses brindes, adoro. Ah, tá. Se eu ganhar os brindes, vou adorar. O corretivo dele mudou tudo. Vai ser uma oportunidade de conhecer a rádio. A melhor fase de criança era quando meu pai estava com a gente. Era muito bom os passeios no clube. É o Gleidston Rodrigues. Falou, Gleidston. Obrigado aí pela audiência e participação. Chegando mais um aqui, Eduardo Penido. Tuti, nada melhor para mim na infância que os ovos de Páscoa e as patinhas dos coelhos espalhadas pelo chão, pela casa, com farinha branca. Obrigado por me permitir lembrar disso. Um abraço, amigo Eduardo Penido. Falou, Eduardo. Obrigado e eu que agradeço pela participação. Chegando mais um aqui, boa tarde, Tuti e equipe. Rose Rodrigues. Ah, Tuti, tenho algumas boas lembranças da infância. Tempos bons que não voltam mais. Uma delas é muito marcante, é que eu morava ao lado da casa da minha avó e sempre ela nos chamava

0: eu e minha prima para almoçarmos lá na casa dela. Sentávamos no chão e comíamos com as mãos. Era um momento de pureza e tanto carinho da parte dela que ficou marcado no meu coração. Me emocionei aqui. Ela pôs a figurinha chorando. Falou, Rose, também emocionei, achei bonitinho. Porque eu também morei perto da minha avó materna. É, minha avó paterna morava com a gente, né? Meu pai, o caçula, teve que morar junto. Mas a minha avó materna morava um quarteirão depois da minha casa. Então era aquela história. Meus pais iam para o cinema uma vez por semana e aí a gente ficava onde? Na casa da avó, claro. Comia mingau de fubá com queijo. Aonde? Na casa da avó e do vovô, que fazia o mingau. Eita, tempo bom mesmo, Rose, você falou tudo. Tempo bom. Mas essa segunda velhice, a segunda infância, que é a nossa velhice hoje, também é bom, né? Você viu aí a frase que eu abri o programa, né? Chegando mais um aqui, quem é? Cristiano Ferreira. Boa tarde, Tuti. O melhor momento da minha infância foi quando eu matava passarinhos, kkkkk, brincadeira. Foi quando minha mãe comprou para mim um boneco do Rambo. Eu lembro desse boneco horroroso, né? Tinha uma barba, o boneco tinha uma barba. Era horroroso, era um horror o boneco, eu lembro dele, o Rambo. Falou, Cristiano Ferreira, obrigado aí pela participação. Chegando o Eustáquio Machado, brincar de cair no poço. Eba, gostoso mesmo, cair no poço. Chegando a Sandra Vilaça Pereira, uma das minhas alegrias da minha infância era quando minhas irmãs e irmãos já moravam aqui em BH. Iam para o interior, onde eu morava com meus pais, e levavam revistinhas em quadrinhos para mim e meu irmão. Amava ganhar a Turma da Mônica, Pato Donald e seus sobrinhos, Pateta, Zé Carioca e outras preciosidades. Hoje, curto muito ler e acredito que os gibis me motivaram ao gosto pela leitura. Sou Sandra Vilaça Pereira. Com certeza, Sandra, com certeza. Eu imagino a alegria, né? Chegava seu irmão mais velho, sua irmã mais velha, você no interior, e levava para você as revistas, né? Em quadrinhos, Pato Donald, Turma da Mônica, que maravilha, que momento lindo mesmo, porque aí lia, né? E aprendia a ler ou a falar melhor. Bacana demais, Sandra Vilaça, valeu. Vamos agora para um pequeno intervalo e eu volto já já.
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0: 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E agora vamos ouvir um libriano sem palavras, sem palavras. O Zé Lu não gosta. Zé Lu não gosta, vou falar a verdade. A gente ama, mas Zé Lu é do contra, não gosta. Tudo bem, eu entendo. O mundo é grande, cabe todo mundo. Mas esse libriano, cara, não dá para não ouvi-lo hoje, já que estamos focalizando os librianos na música brasileira. Porque sabe quem é ele? Solta aí, Zé Lu.

Essa é uma das gravações mais recentes de Milton Nascimento. É um disco que ele fez com a americana Esperanza Spalding. Eles fizeram aí do Milton e do Ronaldo Bastos Cais. A Esperanza Spalding é contrabaixista maravilhosa, americana, cantora, compositora do jazz americano. Ela nasceu em Portland, no Oregon, e adora a música brasileira e gravou esse disco com o Milton, que é maravilhoso. E antes ouvimos Milton e Som Imaginário. Som Imaginário foi um grupo musical que acompanhou Milton, principalmente na época que Milton estava gravando e fazendo o show do Milagre dos Peixes, isso em 1974. E o Som Imaginário era formado na época, olha o time de músicos: Wagner Tiso, teclados e piano; Robertinho Silva, batera e percussão; Luiz Alves no baixo; Nivaldo Ornelas no sopro; e Tavito no violão. Olha que time! E o disco Milagres dos Peixes e o show, eles que acompanharam Milton Nascimento, esse libriano que a gente ama de paixão. Milton Nascimento, um beijo pra você, tá? E hoje é aniversário, falando de libriano, hoje é aniversário, recebemos um recadinho agora, hoje é aniversário da assessora de imprensa, Márcia Francisco. Parabéns pra você nessa data querida. Parabéns, Márcia Francisco, libriana também. E a perguntinha de hoje: qual é o melhor momento da sua infância? Chegando aqui, olha que interessante, chegou aqui agora a Elizabeth Chiari Braga, e ela dizendo: boa tarde, Tuti. Para mim, uma das minhas alegrias era brincar na rua, com vizinhos. Eu morava na rua Ouro Preto, no Barro Preto, e a gente brincava demais em volta do quarteirão, nas ruas Goitacazes, Ouro Preto, Avenida Augusto de Lima, e a gente andava de velocípede, pulava corda, brincava de roda. É Elizabeth Chiari Braga. Ô Elizabeth, se você for da minha idade, a gente brincou junto, tá? Porque eu também sou do Barro Preto, eu nasci na Rua Tupis, entre Ouro Preto e Araguari. Quer dizer, eu lembro da sua família, a família Chiari. Eu esqueci o nome do seu pai, mas eu lembrava, família Chiari. Meu pai falava: oh, ali mora a família Chiari. E eu achava o nome, o sobrenome engraçado, Chiari. E eu me lembro da sua família. Quem sabe a gente brincou juntos nas ruas ali na Ouro Preto, na Goitacazes. E era isso mesmo. Eu lembro que a gente fazia corrida de bicicleta, a criançada toda tinha velocípede de bicicleta, e aí eu que organizava a corrida, já era produtor, tá? E aí eu fazia, tinha um amigo meu, o Vânios, não esqueço isso, ele desenhava muito bem, aí eu pedi a ele para desenhar a taça da Copa do Mundo de Futebol, a Jules Rimet, aquela que foi roubada. Eu falava: desenha uma igualzinha no papelão. Aí dava para ele o papelão, ele desenhava, eu recortava, falava com ele: vamos colorir, coloria, e aquela era a taça do concurso lá da corrida das bicicletas e velocípedes pelo bairro Barro Preto, aqui pertinho aqui da rádio, né? Quem sabe, hein, Elizabeth Chiari, a gente brincou junto aí nessas ruas do Barro Preto, quem sabe? E agora vamos ouvir, para já ir fechando as portas do Bazar, um libriano que semana que vem, ele vem aqui no Bazar lançar seu novo disco, e ele tem músicas lindas, lindas, lindas. Eu falei, desanunciei outubro, desanunciei, né? Milton e Som Imaginário fizeram outubro, que é do Milton, e do Fernando Brant, que é outro libriano. Fernando era do dia 9 de outubro. E, bom, pulando agora, vamos ouvir esse compositor maravilhoso, vive aqui em BH, Luiz Carlos Sá, da dupla Sá e Guarabira. E o Sá tem músicas lindas, lindas, e vamos ouvi-lo agora. Canta Luiz Carlos Sá, libriano.

0: Sá e Gabriel Sáter fizeram aí a gravação mais recente do Luiz Carlos Sá, que é aniversariante libriano, no dia 15. Eles fizeram aí Jabuticaba em Flor, que é deles e do João Gaspar. E antes, o Sá fez com Roupa Nova, Caçador de Mim. Essa música única, maravilhosa, é dele, do Sá e do Sérgio Magrão. Beijos aí, Luiz Carlos Sá. Semana que vem o Sá vem aqui no programa lançar um novo disco. Semana que vem. Ele já combinou com o Zé Lu. Zé Lu falou que vai fazer cafezinho pra ele. Bolo de fubá com cenoura. Um monte de coisa. Já combinaram, tá? Então, semana que vem tem Luiz Carlos Sá aqui no programa. Perguntinha de hoje foi: qual foi o melhor momento da sua infância? Chegando aqui o Ramon. Ramon da Cruz. Dizendo: lembranças boas. Meu tempo de bolinhas de gude em Prado, na Bahia. Olha que delícia, no sul da Bahia. Falou, valeu aí, Ramon, obrigado pela participação. Chegando, olha essa história que ótima. Eu me chamo Simone Lobac e o melhor momento da minha infância foi quando fui assistente de palco da tia Dulce na TV Alterosa. Foi no ano de 1987. Tinha 11 anos. Chegava mais cedo na TV e o apresentador Cafunga me chamava para assistir o programa dele de futebol, Papo de Bola. Depois eu ia para o camarim me arrumar. Eu me vestia de flor. Ganhava como pagamento refrigerante, pop laranja e iogurte Itambé. Quando era o dia das crianças, tia Dulce se apresentava no Parque das Mangabeiras e eu me sentia uma artista. Era muito divertido. Imagino, Simone, que história boa, Simone Lobac, de infância, história maravilhosa. Chegando aqui a Vera Lúcia da Silva, boa tarde, tudo. Minha infância foi muito feliz. Brinquei de bola, queimada, roda, carrinho de rolimã. Meu pai nos levava no Parque Municipal, Zoológico, e minha mãe fazia massa de pastéis deliciosos. Amei minha infância. Se eu pudesse, parava o tempo. É a Vera Lúcia da Silva. Se a gente pudesse, parava mesmo, né? E voltava, né? Aquele tempo. Agora, olha aqui. A última aqui, a Luciana Guilherme Xavier. O melhor momento da minha infância era esperar meu pai chegar do trabalho aos sábados. Eu esperava com os LPs dele engatilhados para ouvirmos a tarde toda. Tínhamos uma vitrola daquelas que podíamos colocar 10 LPs empilhados e ela ia soltando o seguinte à medida que o último terminava. Bons tempos. Beijos em todos do Bazar, Luciana Guilherme Xavier. Ô Luciana, claro que a gente teve essa vitrola, né, que a gente chamava de radiola, e tinha o rádio, era grande, rádio, e do lado de cá, picape. E a picape, você colocava os LPs, os vinis empilhados, podia até 10 ali, e ligava e pronto, caía um LP, tocava aquele lado inteirinho, caía o outro, claro, e era uma delícia. Valeu, Luciana Guilherme Xavier, obrigado aí pela audiência. Vambora, tá na hora de ir embora. Quem ganhou o kit hoje com CDs, com livro, foi Edna Gonçalves. Edna, Flávio Henrique vai entrar em contato com você através do seu zap. Edna Gonçalves. Muito obrigado você, ouvinte de Ouvido de Fino Trato. Obrigado a todos que tornaram possível o nosso trabalho. 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Fui!
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0: Boa sexta-feira, bom final de semana. Já chegou. Vamos até o 5 para 5. Aqui na Rádio Inconfidência, Belo Horizonte, está começando o Delírio e Companhia. Na mesa de áudio e programação musical, Eliezer Ferreira. Eu sou Everton Gontijo, agradeço muito a sua audiência. Na produção, Vladimir Penido e Maria Eduarda Leles. Daqui a pouco, seu Anofre, locutor oficial, seu Zé Aparecido. E hoje, às 4h30, tem o Cabaré do Sozé. Começamos com a parada de sucessos de todos os tempos.
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Estamos de volta com Delírio e Companhia. Você ouviu na parada de sucessos de todos os tempos, Zé Ramalho, Entre a Serpente e a Estrela. Foi tema de novela, né? Tocou bastante, grande som, uma letra bacana. Vamos até os 5 minutos para 5 e agora vem chegando El Moshiba.

0: tarde a todos. Deus abençoe, ilumine e proteja todo mundo, principalmente vocês, já sabem, os velhos e as crianças do vovô nosso. As criancinhas, que alegria. É, porque o caboclo, quando é velho, e as criancinhas, eles precisam mais de atenção, de cuidado, né? Por isso que eu falo que mais é isso, mas é todo mundo, né? Todo mundo. Eu pensei que esse era o Elvis Presley. Aí o senhor Eliezer falou que é, como é que ele chama? B.G. Thomas.
1: B.J. Thomas, mas é isso mesmo, é B.J. Thomas, né?
0: Pra que eles falam desse jeito?
1: Porque é inglês, né, seu nosso? E a música é do Elvis, quer dizer, é do Elvis, não sei, mas o Elvis fez um grande sucesso com ela. Muito bem, Suspicious Mind é o nome da música. Deixa eu ver se a gente consegue aqui abrir o nosso querido WhatsApp, né? Até agora tá difícil, mas vamos, tenho fé, viu? O que eu mais tenho é fé, viu, gente boa? Vem aí a voz de Sapo Rolando.

0: Boa tarde para todos. Hoje chegou o dia que eu mais gosto da semana. Isso mesmo, meu amigo Eliezer. É o dia das conversas, né? Sexta-feira. Hoje já aproveito para dizer que, além do dia da chinelada e do golo, hoje também... Mas já chegou? Hoje também é o Dia Nacional do Habitat. É o dia do anjo da guarda, Muxibinha. É o Dia Mundial do Sorriso. Dia Mundial dos Animais de Criação. Dia Internacional da Não Violência. Viu, seu Zé?
1: Oi.
2: Seu Zé, calma, seu Zé. O senhor tá chegando agora.
1: Ô, seu Edson. Eu fiz um vídeo, pus aí no estranho aí, né? Estragando, né? Falando do programa da... o cabaré, viu, seu Edson?
2: Viu? Depois eu vou olhar se tá bacana, hein? Se ficou legal o vídeo. Quem fez pro senhor?
1: Não, eu fiz sozinho e Deus.
2: Tá bom. Não põe Deus conversa, não, porque tiver ruim aí, né?
1: É, não. Ficou... Ô, Nofre, meu amigão.
0: Para de bater em mim, cachorro.
1: Você tá bom?
0: Tô bom, mas fica aí numa banda aí.
1: Então tá bom. Só, Eliezer, tudo bom aí? Firme? Então tá bom. Licutori.
0: Meu amigo seu Zé, hoje, hein? Quem sabe?
1: Não, hoje já tá combinado, né? Saiu daqui, passou naquele bar dos coqueiros. Foi nós desce devagarinho. Vai lá naquela praça da estação primeiro, que tem uns botiquinhos lá com as moças bacanas pra atender nós. Depois atravessa a rua voltando ali pra esquerda. Você já sabe onde nós vai cair, né?
0: Estou com o senhor, meu querido escudeiro, seu Zé.
1: Querido o quê?
0: Escudeiro.
1: Não, eu casquei no mato, ué.
0: Depois eu explico pro senhor.
2: Muito bem, depois explica. Vamos adiante aqui com o nosso Delírio e Companhia. E agora sim vamos tentar mais uma vez aqui o nosso WhatsApp. Ah, deu um sinal de vida. Agora são 4 horas e 12 minutos. Ô, locutor oficial, enquanto isso, a manchete da notícia de hoje, qual é?
0: Atenção, narigudo.
2: Tô esperando.
0: Atenção, Buxiba. Oi, para com isso. Ele fica assim, quando ele não acha notícia, ele fica enchendo linguiça. Atenção, modelo gasta 800 e tantos mil em cirurgias para alongar as pernas e agradar o agora ex-marido.
3: Nossa!
2: Quer dizer que a cirurgia não adiantou, né? O cara foi embora.
0: Depois nós vamos saber.
2: Você tá doido. É muito dinheiro, né? Ela devia ser fã daquela... Eu me esqueço muito o nome dela. Ana alguma coisa. Tem Ana Hickman, que tem aquelas pernas enormes, né? Só de pernas 1,20, 1,20 metros. É uma
1: cavala, né, seu Edson?
2: É, seu Zé. Respeito.
1: Não, é uma mulher das mais perigosas. Assim, bonitas, né? Eu gosto dessa música também, ó. Hoje é dia dessas músicas mais acaloradas, pô, né? É o dia dos caboclos sair pra arrumar as encrencas na rua. Uma confusão. Sim. Eu gosto.
2: Ele canta só o finalzinho.
1: Que mais? Eu levo pra mim, né? Agora.
2: Seu Zé, você não pode fazer força. Não adianta avisar, né?
1: Agora.
0: Salve, salve, boa tarde, turma, sou Zé. Isso aí que você lançou no início do programa foi uma arma nuclear. Seu Anofre, hoje é dia de tomar o Tadala, viu? E ter um encontro daqueles com a dona Placidina. Não, nós agora é só bons amigos.
3: Nossa.
0: Abraços e até mais ver. É o Cascoutinho de Boa Vista, Roraima.
4: Alô, Cascoutinho. Um abraço pra você, viu? Fica com Deus. Bom fim de semana. Os dias tá passando, mas numa velocidade. Hoje é sexta de novo. E assim a vida vai passando, né?
2: É verdade, seu Nosso.
0: Olá, turma do Delírio e Companhia, boa tarde. Passando para desejar um ótimo final de semana para todos vocês. Forte abraço. Aqui a chuva está caindo o dia todo. É o Paulo de Itutinga, Minas Gerais.
4: Graças ao bom Deus, né, é Paulo? Enquanto ela não vier castigando, graças a Deus, né? Chuvinha para plantar os milho, né? Plantar as coisas, as verduras. Chuva é Deus, né, abençoando.
0: Boa tarde, Everton. Turma do Delírio, a benção, seu Onofre. Estou aqui aguardando o cabaré do seu Zé Aparecido. É o Pedro Lopes, de Ribeirão das Neves.
1: Alô, Pedro. Um abraço pra você. Já tá agora mesmo, já vem o cabaré, viu? 4:30.
2: Beleza, seu Zé.
1: É. A mulher começa a gritar, ó, você viu. Ó.
0: Bom dia, Muxibinha. Uma ótima noite de Natal para o senhor. Juízo não é de... Como é que é? Não é noite de ir às moças, o lobisomem.
4: Ah, vai cuidar da sua vida. Vai arrumar serviço para você, cachorro.
0: Boa tarde, papai. Um ótimo final de semana para o senhor. Sua bênção, seu filhão João da Solda.
4: Arrumar pra lá.
0: Senhor Onofre, boa tarde. Tenha uma ótima tarde e um ótimo final de semana. Meus filhos lhe agradecem sua bênção de ontem. Fica com Deus, é o Erli da bateria.
4: O Erli, eu abençoo eles outra vez, viu? A família inteira, os seus filhos e você. Deus abençoa. Põe juízo na cabeça desses... Você sem vergonha de ser seus companheiros.
1: Nossa, o irmão, o que será isso? Nossa, errou. O que será isso? What's going on, né?
2: É, seu Zé, eu já falei com o senhor que é what's going on. O que tá rolando aí? O que tá acontecendo? O que tá pegando, seu Zé?
1: Eita, eu levei um susto agora.
3: Nossa.
0: Moshiba, sua benção, o senhor vai nas moças. Não esquece a dentadura, como o senhor sempre esquece no copo d'água. É o Newton Reis de Ponte Dova.
4: Mentira. Quando eu vou nesse lugar, não tira a dentadura, não.
2: Reis, pelo amor de Deus.
0: Buenas tardes, amigos do Delírio. Um abraço pro maior Moshiba do mundo, esse Sargento Pincel do Delírio, esse Zacarias do Delírio e Companhia. Está chovendo, Muxibão, pare de reclamar, Alexandre Reis de BH.
4: Vai tomar banho, Alexandre Reis. Um abraço pro Amate lá em Campinas, ele já mandou aqui, ó, Amate na escuta, e com Deus, Amate. Um abraço, ele era motorista dos ônibus, aqueles grandão da Cometa, só ônibus bonito, né, senhor?
0: Boa tarde, turma delirante, boa tarde, Onofrinho. As mulheres eram sacudidas? É o Nick de Boston.
4: Que
1: é? É o que o senhor falou?
2: É o Nick, ele mora em Boston, nos Estados Unidos.
1: Ah, bom. Só, mas meu carção é... Ele tá me matando, que tá apertado demais.
2: Nick, um abraço pra você e família. Tudo de bom, meu velho.

0: cala sua boca. Boa tarde, turma do Delírio e Companhia. Seu Onofre não acompanha o Zé Fogueteiro. Carlos Roberto de Vargem de Santana, distrito de Belo Vale. Boa tarde a todos e fiquem com Deus. Bom final de semana.
1: Muito obrigado, amigo Carlos Roberto. Tudo de bom pra você. Agora. Vai, vai, vai.

0: Everton Gontijo e Turma Delirante. Everton, você já reparou que o locutor fala perfeitamente o ano dos aniversariantes? A dicção dele é boa demais, né?
1: É uma maravilha.
0: Seu Zé, seu irmão sumiu na mesma época da sua namorada?
1: É o quê?
0: Diga aí pra nós. Bom fim de semana pra todos. É o Pablo de Ouro Branco.
1: O que ele falou, negócio namorada?
2: Nada não, seu Zé. Ele tá brincando com o senhor. Faz senão, senão depois a gente não vai aguentar ele aqui falando essas coisas. Viu, Pablo?
1: Olha! É os rodeios.
0: Olá, Everton e Confraria do Delírio. Caindo uma chuva abençoada aqui em Betim. Tem um lote vago do lado da minha casa e o proprietário, um jovem senhor, já plantou milho e feijão. Deve estar feliz com a chuva. Ele é das antigas e não perde tempo. Marques Aurélio. Olha, tá vendo? Não falei. Um abraço ao Marques Aurélio. Olha que bacana. Planta lá o milho, né? Fazer um mingau de milho verde. Fazer pamonha. Fazer um anguzinho novo, né? Que gostoso. E trem bacana você ver uma planta crescendo bonita, né, senhor? Graças a Deus. Eu acho bonito demais.
2: Vamos lá, então. Marcos Aurélio, um abraço, meu amigo. Bom fim de semana.
0: Boa tarde, Everton. Seu Zé Aparecido me lembra o Chicão, meu amigo. 1,90 de altura, chapéu de lebre, óculos escuros, meio surdo. Tudo que fala com ele, ele diz: isso não, isso não. Quem mandou foi o João Martins, de Monte Carmelo.
2: Um abraço, João Martins. Um abraço pro seu amigo Chicão. Tudo de bom pra vocês. Bom final de semana.
1: É, Chicão. Chicão, né?
2: Chicão, seu Zé. O senhor conhece ele?
1: Não, mas já escutei falar muito, né?
2: Então tá bom.
1: Olha que violão bonito.
2: Isso é guitarra. Deixa eu ver aqui. Olha que beleza, ó. Tem aqui umas bebidinhas. Uma garrafa da boa ali, seu Zé, ó. Um copo ali do Flamengo, com o escudo do Flamengo. O copo tá na risca. Deixa eu ver quem mandou. É o Francisco Marto. Francisco é de Bom Jesus do Itabapuana. Boa tarde, turma. Seu Zé, tô aqui tomando umas e ouvindo vocês, pois vocês são 10. Ótimo fim de semana para todos. Francisco Marto. É assim mesmo, né, Francisco? Marto, tá escrito com TH. Francisco Marto, de Bom Jesus, do Itabapoana. Um abraço para você.
1: Olha a cachaça. Aquele copo ali, ó, atrás tem uma garrafinha pequitita. Então tá bom. Um abraço, Francisco. Deus abençoe você. Ele falou que escreve assim mesmo.
2: Alô, Francisco, um abraço.
0: Atenção, bom fim de semana para todos vocês do Delírio e Companhia. Com a proteção de Deus. Acho engraçado, José Aparecido, de vez em quando, perfumar o ambiente.

0: Deixa eu ver mais aqui. Boa tarde, sua bênção, seu Onofre. Sextou. Um ótimo final de semana para todos. Bora pro cabaré.
1: Bora mesmo.
0: Seu Onofre, esse mês é o mês do senhor soprar velinha, né? Abraço para o Antônio Barcos de Nova Lima. E para não perder o costume, tamo junto. É o poeta de Nova Lima.
2: Amém, poeta, amém. Deus abençoe, viu? Bom fim de semana.
1: É, bom fim de semana.
0: Deixa eu ver aqui. O senhor deve fazer... Deixa eu ver. Ah, tem antes aqui um outro negócio. É, boa tarde, Everton, em turma do Delírio. Seu Zé, eu vi o senhor lá no Instagram. Achei o senhor parecido com o Valdir Soriano.
1: Ah, eu gostava demais dele.
0: O senhor deve fazer muito sucesso nas moças. É a Lourdinha do bairro Pompeia.
1: Ah, Lourdinha, você tá boa. Eu gosto demais, eu gostava, né? Mas ele morreu, né? Aquele caboclo parecia o Valdico Soriano. Ele falou que ele andava com aquela roupa daquele jeito e o chapéu, porque ele gostava do Durango Kid.
0: É verdade.
3: O senhor Onofre sabe imitar o Juca Chaves? Boa tarde, tudo bem? Tudo, mas quem é você que não deixou o nome aqui?
0: É, não tem jeito. Não dá pra gente saber, mas...
1: Esse aqui é aquele Elton John, não é? Se olhar

0: falando que ele era aborrecido pra danar. Boa tarde, turma maravilhosa do Delírio e Companhia. Um super beijo para todos e uma tarde abençoada. É a Olga Lina de Pedras, Sete Lagoas. Um abraço pra você, Olga. O Sozé deve ser imune a Chernobyl. Ele é um reator nuclear ambulante. É o Pablo de Ouro Branco.
1: É o que que falou?
0: Ah, vai ser difícil explicar pro senhor. É sobre os seus gases.
1: Eu tô tomando jeito.
0: Boa tarde, vovô Onofre. Sua bênção, desejo a você e toda a sua equipe muita saúde e paz. Deus abençoe a todos vocês. É o Jossano JJ do Pindorama.
1: Ah, Jossano.
0: É comigo, viu? Deus abençoe, Jossano. Um abraço. Olha que maravilha disso aqui. Quem mandou? O Irisnaldo mandou aqui. Olha, mas é uma forma com aqueles biscoitos maravilhosos. Meu Deus do céu. Boa tarde, aqui o Irisnaldo Araújo. Ótima sexta-feira a todos nós. Chegando o primeiro final de semana de outubro. Abraços ao amigo Everton, locutor oficial José Aparecido e toda a audiência da Inconfidência. Um tempinho gostoso com chuva fina caindo. Manda um alô aí a Cristiane. Deus, dona Cristiane, um abraço para a senhora em primeiro lugar. Eu sou Irisnaldo.

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1: Não, o Titi deixou aí uma, aquelas bolachinhas, água e sal.
2: Ah, não, aqui não tem nada, não. Água e sal.
1: Muito bem, então já tá na hora aí, beleza, do intervalo. Vamos pro intervalo e voltamos daqui a pouco.

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1: Boa tarde. Via Expressa, no caminho para Contagem, tem trânsito parcialmente interditado na região do bairro Califórnia, perto da Arena do Atlético, por causa de colisão que envolveu dois carros, inclusive um desses veículos chegou a capotar. Bombeiros foram acionados para essa ocorrência e há congestionamento desde o coração eucarístico.

0: Trânsito também sobrecarregado agora na Via Delta, sentido anel rodoviário em toda extensão, na saída para Contagem pela Avenida Amazonas, desde o bairro Nova Gameleira, e há trechos de lentidão também para quem passa pela Avenida Tereza Cristina, na região do Vista Alegre, e mais à frente, passagem pela Vila São Jorge. Então, motorista, é melhor você se programar. 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Emerson Rodrigues, para a Rádio Inconfidência.
1: Agenda do Palácio das Artes. 3 de outubro a 6 de dezembro. 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

0: Estamos de volta, Sozé, vai começar o cabaré. Um abraço aqui para o meu amigo Bambu lá em Betim, que falou que já está lá aguardando o cabaré do Sozé. Boa tarde, amigos, nobres amigos, Marcos e Jane de Carrancas. Chuvinha mansa aqui e nós antenados, ouvindo vocês. Um abençoado final de semana para vocês, sua bênção, seu Onofre.
1: Se Deus abençoa, sou Marcos, dona Jane. Nós falando aqui das plantas, né? A chuvinha, Deus abençoa.
0: O Nick, lá de Boston, falou... como é que é o negócio aqui? Seu Onofre, as mulheres eram sacudidas. As mulheres da época das cavernas, né?
1: Vai tomar banho.
0: Então vamos lá para o nosso...

0: começar uma nova, faz alguma coisa aí, ué.
1: Vai tomar banho, eu já vou embora.
0: Vamos começando então, Superman, começando com Nelson Gonçalves.

0: Rosa, era uma mulher sacudida. Quando ela dava aquela volta assim com a cabeça e jogava o cabelo assim. Bonita demais. Vamos, Sozé. É manhã de setembro. Márcio Grey, que impossível acreditar que perdi você. Nelson Gonçalves, A Volta do Boêmio.
1: Muito bem. E agora?
0: Agora é Sidney Magal.

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2: Chegando ao finalzinho, Sozé, do Cabaré. Vamos fechando.
3: Opa, que é isso aqui, meu radinho?
2: Vamos lá então, Sozé.
3: Ah, é, foi Zé Augusto, eu quero apenas carinho. Sidney Magal, a moça.
2: Essa eu não conhecia, boa, hein? Muito obrigado, Eliezer Ferreira, na mesa de áudio. E esse tempo que você ficou com a gente aqui, o PC volta amanhã, né? Vamos nos falando aí, até a próxima e muito obrigado, meu velho. E muito obrigado, Vladimir Penido, na produção, Maria Eduarda Leles. Obrigado, Brasil. Daqui a pouco, Tércia Gonçalves com a Hora do Fazendeiro. Se der tempo, a gente vai tocar Eduardo do SEC.
3: É, brilhar. Opa, é domingo.

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2: Olá, a Azul inaugurou nesta quinta-feira a ligação entre Confins e Aracati, no Ceará, facilitando o acesso a destinos como Canoa Quebrada. Às quintas-feiras, o voo sai de Confins, pousa em Aracati e segue para Fortaleza. Aos domingos, faz o caminho inverso. A operação utiliza aeronaves com capacidade para 136 passageiros. A nova rota resulta de uma parceria com o governo cearense para estimular o turismo na região. América Futebol Clube faz acordo com o Ministério Público de Minas. Acompanhe na reportagem de Marco Aurélio Franco.
3: América Futebol Clube assinou um acordo de não persecução civil com o Ministério Público de Minas Gerais, no qual o clube assumiu obrigações de interesse público no valor de mais de 12 milhões de reais ao longo de 5 anos. O acordo é relacionado a uma ação de improbidade administrativa que investiga irregularidades nas obras de reforma da Arena Independência em Belo Horizonte. A ação foi proposta pelo MPMG em 2015 e discute possíveis irregularidades no planejamento, contratação, licenciamento, execução e fiscalização das obras feitas com recursos do governo do estado. O Ministério Público concluiu que não foram identificados elementos suficientes para demonstrar que o clube tenha participado intencionalmente das irregularidades. De acordo com o promotor de justiça Leonardo Duque Barbabella, o América se comprometeu a executar uma série de ações na Arena Independência durante 5 anos.
4: Esse acordo foi celebrado nesses termos agora, né, com várias obrigações sociais do estádio, inclusive a abertura do gramado para torneios de escolas públicas, a criação da sala lilás, veiculação de mensagens de interesse público e social. Dessa forma, foi possível celebrar esse acordo. Não houve renúncia por parte do Ministério Público, muito pelo contrário, ele foi feito com base na lei e com base no interesse público.
3: O acordo prevê que, após homologação judicial, o processo será extinto em relação ao América, mas seguirá adiante contra os outros réus. Do Ministério Público de Minas Gerais, para a agência Rádio Web, Marco Aurélio Franco.
2: Os museus da Pampulha, em Belo Horizonte, terão uma programação gratuita dedicada às crianças durante o mês de outubro, com circo, brincadeiras, pintura e atividades ao ar livre. A agenda começa nesta segunda-feira, dia 5, às 3 da tarde, no Jardim do Museu de Arte da Pampulha, com o espetáculo Corações Trapezistas, do Circo do Sufoco. No sábado, dia 10, o Museu Casa Kubitschek recebe a atividade Brincadeiras de Quintal, das 3h30 às 5h30 da tarde, sem inscrição prévia. E já no dia 13, a Casa do Baile promove uma tarde de brincadeiras para crianças de 6 a 10 anos. As vagas são limitadas, com inscrição por e-mail e acompanhamento obrigatório dos responsáveis. O Museu de Arte da Pampulha também terá a exploração dos jardins, brincadeiras de diferentes épocas e oficinas de pintura e gravura. A programação completa está no site do projeto Museus Pampulha e no portal da Prefeitura de Belo Horizonte. Repórter em Confidência, redação Simone Pio.
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5: Em Contagem, BR-040 apresenta 6 quilômetros de congestionamento, desde o bairro Morada Nova até a passagem pelo Morro do Confisco, local de ocorrência mais cedo, que envolveu 3 veículos. Foi um engavetamento, segundo informações da concessionária. Motorista, você ganha tempo pela Avenida João Gomes Cardoso e vias internas do bairro Cabral. Com o trânsito parcialmente interditado na BR-040, há impactos em outros corredores em Contagem, na Via Expressa, sentido BH, desde o bairro Petrolândia até o bairro São João, nas avenidas Helena de Vasconcelos e Severino Balesteros e também na Via Vereador Joaquim Costa e Avenida das Américas, no caminho para a BR-040. Todos esses corredores apresentam lentidão. Motorista, se possível, reprograme o seu caminho. 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Emerson Rodrigues para a Rádio Inconfidência.
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0: Boa tarde, amiga, amigo ouvinte da Inconfidência M880, o gigante do ar. Seja bem-vinda e bem-vindo, porque está começando a Hora do Fazendeiro. Muito sertanejo raiz por aqui, notícias e prestação de serviço. Eu, Tessia Gonçalves, te faço companhia até às 18h30 desta sexta-feira, 2 de outubro de 2026. Sextou por aqui. E junto com a gente ele, Eliezer Ferreira nos trabalhos técnicos e Gabriel Basílio na assistência do estúdio e na produção. Vem com a gente ser feliz aqui no nosso Hora do Fazendeiro. São 5h03, ele que é considerado mais antigo do rádio brasileiro e um dos mais antigos do mundo. E você ouve também aí pelo site, viu? Inconfidência.com.br ou aplicativo Rádio Inconfidência Oficial. Vamos então conferir os nossos destaques.
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0: 120 cafés passam para a próxima fase de prova técnica em Centro Especializado Mineiro. E exportações agrícolas da Argentina para a União Europeia crescem 21% após acordo. Estas e outras notícias e muito mais aqui no nosso Hora do Fazendeiro, que completou 90 anos no dia 10 de setembro, assim como a Rádio Inconfidência AM. Vamos juntos hoje com muita alegria, amor no coração e fé em Deus. E hoje dia, sabe do quê? É dia do Anjo da Guarda. É, que o Anjo da Guarda aí te proteja. Dia Mundial do Sorriso. Muitos sorrisos para nós. Aniversário de Porto Velho, capital de Rondônia. E também ontem, gente, foi dia de Santa Terezinha do Menino Jesus. Eu esqueci de falar, foi ontem. Eu sou devota de Santa Terezinha, que ela abençoe, ilumine aí a todos. E parabéns aos aniversariantes do dia. Muita saúde, muita felicidade. Ah, tem duas cidades mineiras completando também mais um ano de existência hoje. É a cidade de Campanha, que completa 289 anos de história. A cidade é considerada o berço do sul de Minas e seu antigo território deu origem a 149 municípios ao longo da formação da região. Campanha também é terra natal do cientista Vital Brasil. E Minas Novas também celebra hoje mais um ano. São 296 anos de história. A cidade

originalmente foi fundado em uma região de mineração de ouro e por um período ficou subordinada à Bahia, embora estivesse ligada juridicamente a Minas Gerais. O município também é conhecido pelo artesanato tradicional em barro. Parabéns aos moradores de Campanha, Minas Novas, aos aniversariantes do dia. Muita saúde, muitas felicidades, prosperidade. Deus abençoe, ilumine e proteja sempre. E hoje tem ouvinte aniversariante, é o Vanderlei Gonzaga. Parabéns, parabéns. Ele que está lá no Recanto das Araras, juntinho com a Dalva e a família Gonzaga, em Pará de Minas. Tem música boa chegando para você, Vanderlei, e também para o Manuel Neto do Floresta. A gente oferece aqui um abraço apertado da família em Confidência e também Irmãs Galvão, Cheiro de Relva. Depois a gente ouve Trio Parada Dura, A Vaquinha, essa para o Miltinho de Santa Luzia. Ainda Lourenço e Lourival, Menino Caçador, para o Luciano Martins de Raposos. E Milionário José Rico, Do Mundo Nada Se Leva, para o Pedro Lopes de Ribeirão das Neves.

0: Concordo, do mundo nada se leva, de Belmonte, Jorge Paulo, com Milionário e José Rico. Você ouviu também Lourenço e Lourival, Trio Parada Dura, Irmãs Galvão. 5:20.
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0: Já estão definidos os 120 cafés classificados para a próxima etapa do 10º Cupping de Cafés Especiais do AT&G Café Mais Forte. Nesta edição, foram recebidas 3.003 amostras, avaliadas ao longo de setembro no Centro de Excelência em Cafeicultura, em Varginha, no sul de Minas. A análise ficou a cargo de profissionais especializados, com critérios técnicos de classificação e avaliação sensorial. Os 120 cafés que seguem o concurso vêm de diferentes regiões cafeeiras do estado. Segundo o sistema FAENG-SENAR, a classificação é fruto do trabalho dos produtores ao longo da safra, somado ao acompanhamento técnico e gerencial do AT&G Café Mais Forte. 5:21, por falar em café, bora participar aqui do nosso programa 319-8276-2663 ou telefone fixo 31-3254-3441. Falar em café, tô aqui tomando meu cafezinho e agora ao som de quê? Silvério e Barrinha, aliás, Silveira e Silveirinha. Essa é Lágrima de Sangue, vai para quem? Pro seu, pro seu Raimundo de Mucambo, Curral Velho, tem também pro Adilson do Novo Riacho, depois Vieira e Vieirinha, Castigo do Boiadeiro, para o Jurandir Barbosa do Barreiro, e a gente encerra com Mãe Amorosa, Abel e Caim, para o Hélio do Durval de Barros, que oferece para a mãe dele, que está completando 90 anos, é a dona Lacilessa. Alô, dona Lacilessa, um abraço apertado aqui da família em confidência, mais uma aniversariante do dia, parabéns, parabéns. Vamos ouvir.

0: Você ouviu Abel e Caim, Mãe Amorosa. Teve também Vieira e Vieirinha, Silveira e Silveirinha, 5h31.
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3: Na região do bairro Estoril, carro e moto bateram mais cedo na Avenida Barão Homem de Melo, sentido centro, perto da esquina com a Rua Alfa, e há congestionamento começando pouco depois da rotatória com a Avenida Mário Werneck. Mais à frente, a partir do bairro Nova Granada, perto do Sebrae, motoristas voltam a pisar no freio na Barão Homem de Melo por causa de excesso de veículos, e essa lentidão se estende mais à frente pela Avenida Silva Lobo até o cruzamento com a Rua Platina. Bom, motorista, para ganhar tempo, você pode passar por vias internas dos bairros Avaí, Jardim América e Nova Suíça. No sentido bairro, trânsito mais carregado na Barão, na região do Estoril, perto do acesso à rua Nilo Antônio Gaziri, mas sem ocorrências. 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Emerson Rodrigues para a Rádio Inconfidência.
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6: Minuto TCE. Uma produção do Tribunal de Contas do Estado de Minas Gerais.
7: R$1 bilhão. Esse foi o valor que o Tribunal de Contas de Minas Gerais ajudou a evitar em gastos com o dinheiro público. A decisão foi aprovada na sessão do Tribunal Pleno dessa quarta-feira e envolvia uma obra de ampliação de uma estação de tratamento de esgoto da Copasa no Córrego do Onça, na região metropolitana de Belo Horizonte. O relator do processo foi o conselheiro Alencar da Silveira Júnior. Ao analisar a licitação, o TCMG entendeu que, como a empresa estava em processo de privatização, o custo da obra não deveria ser assumido pelos cofres públicos. Após a decisão do tribunal, o governo de Minas cancelou a licitação. Mas o trabalho não parou por aí. O TCMG também recomendou que a agência reguladora acompanhe a nova Copasa para garantir que os investimentos em saneamento sejam realizados e que os compromissos ambientais sejam cumpridos de acordo com o marco legal do saneamento. Na prática, a decisão busca proteger o dinheiro público e garantir melhorias no tratamento de esgoto da região. Do Tribunal de Contas de Minas Gerais, repórter Letícia Torres.
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0: Estamos de volta. Ótima tarde de sexta-feira para você. Choveu forte aqui mais cedo, agora já parou. Parece que tá chuviscando, um tempo meio nublado, mas tá bom, deu uma refrescada. E vamos àquela hora dos abraços. Abraço apertado da família Inconfidência pro Romário de Betim. Deus continue abençoando você, sua família, todos os ouvintes. Romário, muito obrigada pela participação. E a gente agradece também aquela turma maravilhosa do Barreiro. Hoje tem pastelzinho com recheio de queijo, carne moída. Delícia, hein? Delícia, delícia. E ele falou que hoje tem até cajibrina lá, uma tal de cajibrina. Pro João da Solda, Marlon da Moto, Fábio Pedreiro, Vander da Padaria, que não fabrica pão, Erli da Bateria, Valdeci Rinhonho, o Leno, que não canta com a Lilian, toda a turma reunida. É sexta-feira, não é mesmo? Sextou. Abração pra vocês. Também pro Amate de Campinas, que tá desejando desejando um ótimo final de semana aqui para todo mundo, inclusive pro povo do trecho e o filho dele, o Júnior. Alô, Júnior. Ah, que foto linda, hein? Com papai e a Mate. Gostei demais de ver vocês juntinhos. Um abraço também para outro filho, que você não mandou aqui o nome do seu outro filho, né, Amate? Abração para vocês, então, muito obrigada pela participação. Seu Raimundo de Mucambo, Curral Velho, também tá por aqui, falou que o programa alegra o rádio demais, ele tá mandando um abraço para todo mundo. Obrigada, seu Raimundo. Também o JJ do Pindorama, mandando um abraço pro amigo dele, que é o Mário, Mário Lúcio, do Pindorama. Alô, Mário, tá tudo bem com você? Grande abraço, viu, para vocês, pro João Bosco de Nova Lima, pra Dona Alzira, no Sítio da Tolda, e os filhos e filhas que já estão lá descansando ao som desses modões preciosíssimos, como disse Vanderlei Gonzaga, que já estava aguardando também aqui o programa desde 4 e pouca, né, da tarde. Abraço, Vanderlei, Dalva, João Bosco, Dona Alzira, o Venilton, que é o Bambu de Betim também, que está por aqui. Ele manda um abraço para minha mamãe, Tina Gonçalves, muito obrigada. Também com a gente o Henrique Queixada, lá de Ibirité. Alô, Henrique. Miltinho, do Alto Bela Vista, Santa Luzia. É, boa tarde, Chu. Vosa para você também. Ele manda aquele abraço para todo mundo, inclusive especialmente para Eide, a comadre dele, e família lá do bairro Pinhões, em Santa Luzia. É, hoje eu fiz uma Hora do Fazendeiro já especial, gente, porque no domingo teremos eleições, então o Hora do Fazendeiro especial de domingo vai só de 7 até as 8 da manhã. Então, quem não ouvir a música que foi pedida hoje, pode ficar ligadinho no domingo, que a música estará lá, será tocada no domingo, combinado? Muito obrigada aí também para Olga Lina de Pedras, que está sempre com a gente, ela que é de Sete Lagoas. Um abraço, Olga, um abraço para Eide de novo aqui, que ela manda um abraço aqui para toda a produção, para mim, para o compadre Miltinho, lá do bairro Bela Vista, e o marido dela, Heraldo, e os filhos Léo, Nayara e Samuel, e também para o irmão Marconcel. Até rimou, hein? Toda a turma do Restaurante da Maria. Ah, eu vou nesse Restaurante da Maria aí qualquer dia, hein? Que delícia, tem tropeiro aí? 5h39, hora de ouvir mais música. Agora com César e Paulinho, Nunca Mais. Essa Maria de Fátima, do Inconfidentes, oferecendo pra mim, minha mamãe Tina Gonçalves e equipe. Depois a gente ouve Mato Grosso e Matias, Retrato de Mãe, para o Tião Garcia de Ilhabela, oferecendo para a família Garcia. E ainda Gino e Geno, As Águas do São Francisco, para Luiz Brandão de Irecê, na Bahia.

0: São Francisco por aqui, com Dino e Geno. Antes, Mato Grosso e Matias, César e Paulinho. 5h48.
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0: O cheirinho de café toma conta de Albertina, no sul de Minas, este mês. A cidade realiza nos dias 15, 16 e 17 a sexta festa do café e feira de negócios, com a proposta de valorizar quem vive da cafeicultura e movimentar a economia local. Uma das atrações é o 25º Concurso Municipal de Qualidade dos Cafés, que reconhece a dedicação e a excelência dos produtores do município. Que delícia, Albertina, cheirinho de café tá forte aqui. Então, dias 15, 16 e 17, sexta festa do café e feira de negócios. São 5 horas 49 minutos, vamos de mais música. Chegando por aqui, Teodoro e Sampaio e Chitãozinho Chororó, Vestido de Seda. Essa vai para quem? Parará, Poeta de Nova Lima. E também João Mineiro e Marciano, esta noite como lembrança para o Azael Jorge de Santa Luzia.

Vestido de Seda, Teodoro Sampaio, com Chitãozinho e Chororó. 5:52. Vamos para aquela pausa, aquela hora do intervalo comercial, notícias do trânsito, Ave Maria. E a gente volta com mais Hora do Fazendeiro. Música boa para você, depois das 6 da noite. Fique ainda com João Mineiro e Marciano. Esta noite, como lembrança para o Azael Jorge. Vamos que vamos, até já.

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2: Ônibus com pane bloqueia a faixa central da Avenida Pedro II, no sentido Pampulha, perto da Avenida Carlos Luz, gerando lentidão, inclusive, no elevado Dona Helena Greco. Motorista, você pode desviar pela rua Padre Eustáquio. Mais à frente, na Pedro II, no caminho para o Castelo, excesso de veículos gera lentidão desde o Monsenhor Messias até o Anel Rodoviário e, nesse caso, vias internas do bairro Caiçara ajuda. No caminho para o centro, trânsito sem problemas para quem passa agora pela Avenida Pedro II. 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Emerson Rodrigues para a Rádio Inconfidência.
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1: Minuto El Niño.
7: A redução da vegetação nativa deixou o Brasil mais exposto aos efeitos do El Niño, como secas e chuvas intensas. Dados do Map Biomas mostram que a cobertura de vegetação nativa caiu de 79% para 65% do território brasileiro entre 1985 e 2025, enquanto a agropecuária avançou de 18% para 32%. O levantamento também indica que os impactos do El Niño tendem a ser mais intensos em áreas ocupadas pela agropecuária do que em regiões de florestas, especialmente na Amazônia. Afinal, a perda de vegetação também altera a capacidade do território de lidar com extremos de chuva e reduz a resiliência de grandes regiões brasileiras diante de eventos climáticos extremos. Para a Rádio Inconfidência, repórter Daniela Nunes.
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2: Seis horas, dois minutos, estamos de volta, que alegria, sextou por aqui, sextou aí também, tomara, com muita alegria, com muita saúde, fé em Deus e vamos que vamos, comigo, Tessia Gonçalves, até às 6h25, Eliezer Ferreira aqui nos trabalhos técnicos e o Gabriel Basílio na assistência do estúdio e na produção. Vamos mandar aquele abraço para quem tá participando? Ah, é o Muraí do Chico da Cafua. Alô, Muraí, um grande abraço para você. E ele tá mandando um abraço também pro chefe Cuiabá. Sabe onde que o chefe Cuiabá tá? Lá na Turquia, representando Minas Gerais em um festival gastronômico. Que chiqueza! Um abraço, chefe Cuiabá. Boa sorte aí. Que bom você levar a culinária mineira, essa preciosidade aí, pro povo da Turquia. Representando Minas Gerais, hein? Tomara que você ganhe. Quero notícias. Um abraço, então, da família Inconfidência e do Muraí Caetano, do Chico da Cafua. Também abraço para Ana Amélia. José Benedito, de Angra dos Reis, também está por aqui, ouvindo esse programa no final de tarde e desejando um final de semana maravilhoso para todo mundo. Para você também, Zé Benedito. Maurício, de Governador Valadares, falou que ele e Eliezer trabalharam juntos na Rádio Educadora Rio Doce de Valadares. Viu, Eliezer? Tá lembrado, Eliezer? É o Maurício, de Governador Valadares. Um abraço, Maurício. Muito obrigada. Tudo de bom pra você. Seja muito bem-vindo, viu? Cássia do Santa Cruz, em Contagem, também desejando uma ótima noite. E o Azael Jorge, de São Benedito, em Santa Luzia, tá na escuta. Abraço, Azael, Cássia. E pra você que não mandou recadinho, mas tá aí do outro lado do rádio, ouvindo a nossa programação especial de hoje. O que que aconteceu? Geralmente, né? É aos domingos, de 7 às 9. Só que teremos eleições, cobertura das eleições no domingo. Então, nosso Hora do Fazendeiro será especial também no domingo, só que com uma hora de duração, vai ser de 7 às 8. Como não ia dar para tocar todas as músicas, eu já comecei hoje. Algumas músicas hoje, mas tem também mais música solicitada pelo ouvinte, pelos ouvintes, no domingo, combinado? Bora comigo, então, fala aí. Música, tem música boa demais aqui pra gente ouvir ainda. Vamos com Divino Espírito Santo, amém? Torrinha e Canhotinho por aqui. Essa vai pro Fábio Pedreiro, lá da turma do Barreiro, lá da turma do Highlander. Vamos ouvir.

0: Salve o Divino Espírito Santo. Você ouviu com Torrinha e Canhotinho. 6:06. Aliás, 6:08.
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0: As exportações agrícolas da Argentina para a União Europeia cresceram 21% em valor nos primeiros 4 meses de vigência do acordo comercial entre o Mercosul e o Bloco Europeu. De maio a agosto, foram exportados 1 bilhão 922 milhões de dólares. A comparação é com a média do mesmo período dos 3 anos anteriores. Entre os produtos que tiveram aumento nas vendas estão carne bovina, com alta de 50%, cítricos, 59%, pescado, 93%, e produtos da apicultura, 87%. Considerando apenas os produtos beneficiados pela redução de tarifas do acordo, o crescimento foi ainda maior, 44%, com 372 milhões de dólares a mais em relação à média dos últimos 3 anos. 6:09, 6:09, ainda tem mais música aqui, deixa eu ver se chegou mais gente. Parará, parará, parará, bichinho do parará, Edinho e Lígia. Alô, Edinho e Lígia, um abraço pra vocês, vamos que vamos. 6:09, vamos ouvir Jacó e Jacozinho, a capa do Viajante. Essa vai pro Demerval, que tá no bairro Alvorada, em Contagem.

0: Mais uma história de assombração aqui no Hora do Fazendeiro. Jacó e Jacozinho, a capa do Viajante, 6:14.
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0: Poder de compra do avicultor de Postura Paulista frente aos principais insumos da atividade, milho e farelo de soja, recuou em setembro pelo terceiro mês consecutivo. Segundo o CPEA, a queda foi mais intensa em relação ao farelo de soja. De acordo com o Centro de Pesquisas, na comparação do terceiro com o segundo trimestre deste ano, a alta nos custos de produção, aliada à queda nas cotações dos ovos, pressionou o poder de compra do avicultor de Postura. Neste cenário, pesquisadores do CPEA destacam que ambas as relações de troca atingiram no terceiro trimestre os menores patamares, em termos reais, desde 2022. E os preços da pecuária seguem trajetória de crescimento. A arroba do boi gordo está em R$ 366,50, com alta em relação ao dia anterior. O bezerro também subiu e é negociado a R$ 3.286,99 por cabeça. No mercado de aves e suínos, o quilo do frango resfriado em Minas está estável em R$ 9. Já o quilo do suíno vivo subiu e custa R$ 6,18. A caixa de ovos extra grandes com 30 dúzias também ficou mais cara e está em R$ 133. Por fim, o leite entregue em agosto e pago em setembro teve valor médio de referência de R$ 2,92 o litro, com alta na variação mensal. Ai, ai, ai, tá tudo subindo. 6:16, 6:16. Vamos que vamos com mais música aqui no nosso Hora do Fazendeiro. Manuel Neto, do Floresta, também tá aqui, como sempre, na escuta. Vamos ouvir Gian Giovanni, Espelho das Águas, pra Juju, do Inconfidentes. Música.

A frente fria favorece a instabilidade em Minas. O sábado será de céu nublado, com pancadas de chuva e trovoadas isoladas no Noroeste, Triângulo, Alto Paranaíba, Central Mineira, Oeste, Sul, Sudoeste, Campo das Vertentes, Metropolitana e Zona da Mata. Nas demais regiões, devemos ter céu parcialmente nublado, com pancadas de chuva e trovoadas isoladas. A temperatura pode variar no estado entre 12 e 37 graus. As informações são do IMET, Instituto Nacional de Meteorologia. Agora 6 horas 21 minutos, 6h21, vamos ficando por aqui com o nosso Hora do Fazendeiro, que foi produzido pelo jornalismo da Rádio Inconfidência, edição de Gustavo Abreu. Apresentação e programação musical foram minhas, Técia Gonçalves, aliás, programação musical dos ouvintes. Muito obrigada a cada um que escolheu uma música, lembrando que domingo tem o restante das solicitações musicais, combinado? Nosso agradecimento aos trabalhos técnicos de Eliezer Ferreira e também assistência de estúdio e produção de Gabriel Basílio, a diretoria de conteúdo e programação Flávia Ivo, diretoria geral Luciano Correia e presidência Ike Aslovic. Você ouve a Hora do Fazendeiro na Inconfidência de segunda a sexta, a partir das 5 da tarde, e aos domingos de 7 às 9 da manhã, excepcionalmente neste domingo de eleições, somente de 7 às 8. E eu já tô te esperando. Sabe que dia também? Amanhã. Amanhã é sábado. Amanhã tem, sabe o quê? Tem túnel do tempo de 7h30 às 11h da manhã. 7 horas, ou não sei, acho que amanhã é 7 horas. 7 às 11h da manhã, ao vivo, aqui na Rádio Inconfidência. Sucessos nacionais e internacionais escolhidos pelos ouvintes. Programa imperdível, como sempre. Um grande abraço. Feliz sexta-feira. Feliz fim de semana, muito obrigada pela sua audiência e companhia. Fique com Deus e ainda com Adilson e Assis, Passarinho do Peito Amarelo. Essa vai pro Marlon da Moto, lá do Barreiro, oferecendo para a Dona Santa e o seu Marcos, que são os pais dele, que estão em Itamarandiba. Um grande abraço e até amanhã.

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2: Na região metropolitana, pista da rodovia Fernão Dias, na saída para São Paulo, tem a faixa da direita interditada, perto do bairro Novo Riacho, em Contagem, por causa de engavetamento que envolveu 7 carros e uma moto. E essa situação deixa o trânsito travado desde a cidade industrial, na Avenida Cardeal Eugênio Pacelli. Motorista, é melhor para você que deixa BH, deixa Contagem em direção a Betim, seguir pela Via Expressa. No caminho para BH, trânsito carregado na rodovia Fernão Dias, desde o PTB até a região do bairro Amazonas e mais à frente, na Avenida Cardeal Eugênio Pacelli. Vale a pena desviar pela Avenida Francisco Firmo de Matos para ganhar tempo. Só até amanhã. 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Emerson Rodrigues para a Rádio Inconfidência.
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Olá, boa noite. Tardes de chuva em Belo Horizonte e região metropolitana. Ponto turístico de Nova Lima ameaça desabar. Neste sábado é celebrado o Dia Nacional da Abelha, inseto que exerce um papel fundamental na preservação ambiental. 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Mais de 16 milhões de mineiros vão participar da Festa da Democracia. 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

0: Após recordes de calor na capital, o tempo virou e a cidade registra chuva intensa nessa tarde. Em alguns pontos, foram registrados alagamentos, como na Avenida Francisco Sá, na região oeste. A estimativa do Instituto Nacional de Meteorologia é de um volume de mais de 100 milímetros ao longo dessa sexta-feira. No domingo, de eleições, a previsão do tempo indica céu parcialmente nublado a nublado, com pancadas de chuva, raios e rajadas de vento. Na capital mineira, a temperatura máxima prevista é de 24 graus, com umidade relativa mínima do ar em torno de 60% no período da tarde. A Defesa Civil alerta para chuva moderada a forte, com raios, rajadas de vento e possibilidade de granizo neste domingo. E a Defesa Civil de Nova Lima interditou hoje o aqueduto Bicame, um dos principais pontos históricos e turísticos da cidade. Uma viga da estrutura tombou por causa da forte chuva que caiu nesta tarde e, por segurança, o trânsito foi bloqueado. E, no momento, não é possível fazer passagem entre a região central de Nova Lima e a parte de cima do Bicame. Moradores das residências próximas foram orientados a deixar o local. Construído no período da mineração, o centenário aqueduto faz parte da memória do município. A estrutura tem 200 metros de extensão e é considerado um dos cartões postais da cidade. A orientação é para que a população não tente passar pelo trecho interditado até a normalização da situação. Uma caminhonete invadiu a contramão da Via Expressa, derrubou um poste e capotou na altura do bairro Califórnia, em Belo Horizonte, na tarde desta sexta-feira. O acidente deixou 5 pessoas feridas, que foram atendidas pelo SAMU. Os bombeiros também foram acionados e, segundo os militares, uma das vítimas ficou retida nas ferragens. Segundo a Polícia Militar, após invadir a pista no sentido contrário, o veículo atingiu outros 2 carros que trafegavam pela via. Veja outros destaques no Giro de Notícias.
1: O Ministério Público de Minas Gerais abre inquérito para investigar problemas estruturais no mercado municipal de Almenara, no Vale do Jequitinhonha. A investigação começou após uma fiscalização que encontrou problemas de higiene, saneamento e armazenamento de alimentos. Cerca de 1 tonelada e 400 quilos de carnes e derivados foram apreendidos. A Prefeitura terá que informar ao Ministério Público quais medidas serão tomadas para resolver os problemas. Um homem morre depois de uma batida entre uma caminhonete e uma carreta na BR-381, em João Molevade, na região central de Minas. O corpo de bombeiros foi acionado pela manhã e encontrou o motorista da caminhonete preso às ferragens. O motorista da carreta não ficou ferido. A batida provocou vazamento de óleo na pista. A PRF e a concessionária fizeram a fiscalização e a segurança do trecho. Após a perícia, os bombeiros retiraram a vítima do veículo e a pista foi liberada. Duas pessoas ficaram feridas depois que um carro bateu contra um ônibus e na sequência atingiu um poste na rua Arantes, no bairro Dom Bosco, em Belo Horizonte. Segundo o Corpo de Bombeiros, o carro rodou na pista antes de bater no poste. As duas vítimas estavam fora do veículo, amparadas por populares. Uma mulher teve dores na região do pescoço e das costas. Já um homem sofreu um corte na cabeça. Os dois foram levados para o hospital.

0: Neste domingo, os eleitores vão depositar a confiança do voto em 6 candidatos diferentes. Muitos já sabem como usar a urna eletrônica, mas não custa nada relembrar. Confira.
1: Neste ano, o eleitor escolherá 6 candidatos: deputado federal, deputado estadual, 2 senadores, governador e presidente. Na urna, o primeiro voto vai para o deputado federal. São 4 números. O segundo voto vai para o deputado estadual. O eleitor deve digitar 5 números. Depois, é a vez de escolher o primeiro senador. São 3 dígitos. Em seguida, a urna pede o segundo senador. O candidato também possui 3 dígitos. Mas um alerta: não é permitido votar no mesmo senador 2 vezes. Finalizados os senadores, é a vez de escolher o governador. 2 números devem ser digitados na urna. Por fim, o eleitor escolhe o seu candidato a presidente, também com 2 números. Caso o eleitor não queira escolher alguém, ele pode votar em branco, manifestando preferência por nenhum dos candidatos. O eleitor também pode anular o seu voto. É só digitar um número que não corresponde a uma candidatura ou legenda válida e confirmar a opção. Em ambos os casos, os votos não são computados.
0: O Tribunal Superior Eleitoral vai permitir, pela primeira vez, que eleitores baixem e ativem o aplicativo e-título no próprio dia da votação. Em pleitos anteriores, essas operações eram interrompidas para reduzir a sobrecarga do sistema. Apesar da mudança, a orientação do TSE continua sendo baixar o aplicativo e concluir a ativação com antecedência. Vale lembrar que o e-título só serve como documento de identificação para votar quando exibe a fotografia do eleitor. Quem abrir o e-título e não encontrar a própria foto, precisa levar, obrigatoriamente, outro documento oficial com foto, como a carteira de identidade, CNH ou passaporte. Minas Gerais tem um eleitorado diverso. As mulheres são maioria no estado, enquanto os jovens de 16 e 17 anos não chegam nem a 1%. Conheça agora o perfil dos eleitores que estão aptos a votar em Minas.
2: Minas Gerais tem mais de 16 milhões de eleitores aptos a votar em 2026. É um eleitorado diverso distribuído pelos 853 municípios do estado e com características que mudam de uma região para outra. Belo Horizonte concentra o maior eleitorado do estado com cerca de 1.960.000 eleitores. Na sequência, aparecem Uberlândia e Contagem. Juntas, as cidades concentram mais de 18% dos eleitores de Minas.
3: Alfenas chega às eleições de 2026 com pouco mais de 61 mil eleitores aptos a votarem nas 178 sessões da cidade. E os números ajudam a mostrar quem está por trás desses votos. A maior parte do eleitorado está entre 25 e 49 anos, sendo as mulheres maioria, com 53%, enquanto os homens representam 47%. Na escolaridade, os maiores grupos estão entre aqueles que não concluíram o ensino médio e o ensino fundamental. A 8ª Zona Eleitoral, com sede em Alfenas, também abrange Serrania, Fama e Paraguaçu.
2: Nestas eleições, a região sul do estado terá pouco mais de 2 milhões e 200 mil eleitores aptos a votar, uma redução de 14.700 pessoas em relação ao último pleito municipal em 2024. A queda representa 0,64% do total da região. Segundo o TRE Minas, Pouso Alegre, no sul do estado, aparece com 140.387 eleitores aptos a votar neste ano.
4: Ainda de acordo com o Tribunal Regional Eleitoral, Varginha tem cerca de 107 mil eleitores aptos a votar. As mulheres são maioria e representam 52% desse eleitorado, uma característica que se repete em todas as cidades do sul de Minas, onde o número de eleitoras é maior que o de eleitores.
2: Em Patos de Minas, no Alto Paranaíba, são mais de 116 mil eleitores. As mulheres são maioria, com cerca de 53% do eleitorado.
5: 54.210 são homens, o que representa 47% aproximadamente. O cadastro também registra 22 pessoas com nome social. Quanto à escolaridade, o maior grupo é dos eleitores com ensino fundamental incompleto, o que representa 28.135 pessoas, ou em porcentagem 24,17%.
6: Mas o perfil muda quando a gente atravessa o estado. Em Governador Valadares, no leste de Minas, por exemplo, o ensino médio é o nível de escolaridade mais frequente entre quem vai às urnas. A cidade tem mais de 193 mil pessoas aptas a votar e está entre os maiores colégios eleitorais de Minas. 55% são mulheres e a faixa etária com maior concentração é de 45 a 49 anos, com mais de 18.600 pessoas.
7: Os números também mostram que o perfil está em constante transformação e que não existe um único retrato do eleitor mineiro. São diferentes idades, escolaridades e realidades espalhadas pelo estado.
8: A pirâmide etária, ela inverteu, né? Então, antigamente, nós tínhamos uma pirâmide etária que, à medida que os anos iam aumentando, a população ia diminuindo, e essa pirâmide, ela está se invertendo, ou seja, a população mais velha, ela vem aumentando. O que é importante ficar claro? O eleitorado de Minas não é um eleitorado homogêneo, né? É um eleitorado diversificado, né? Então, quando nós falamos no perfil do eleitor mineiro, nós temos que pensar em vários perfis simultâneos. Então, os candidatos, eles têm que aprender a falar com essa população.
0: E a seguir, neste sábado, é celebrado o Dia Nacional da Abelha, inseto que exerce papel fundamental na preservação ambiental. E mais informações sobre o domingo de eleições. A gente volta já.
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5: Amanhã, dia 3 de outubro, é celebrado o Dia Nacional da Abelha, inseto que exerce um papel fundamental na preservação ambiental. No Brasil, são mais de 2.000 espécies que sofrem com desmatamento e o crescimento urbano desordenado, o que tem contribuído para o aumento do número de casos de ataques de abelhas nas cidades. A reportagem é do Guilherme Reis. Acompanhe.
6: Uma imagem que chama a atenção. Safira Gomes, de 13 anos, fica sem reação ao ser atacada por um enxame de abelhas. Num ato de heroísmo e desespero, um motoboy que passava em frente ao ataque das abelhas salvou a jovem. Após uma semana internada, ela foi liberada sem sequelas. Para o tenente Elias Cristóvão, do Corpo de Bombeiros Militar de Minas Gerais, casos como este podem ser fatais.
7: Esses ataques eles acontecem esporadicamente, mas mais no período da primavera e verão, que é uma época de florada e de maior temperatura, onde esses animais ficam mais agitados e também fazem migração. Nesse período podem atacar algumas pessoas.
6: Uma dúvida pode ficar no ar. O que eu posso e devo fazer caso um enxame de abelhas também venha me atacar?
7: O que ajuda mesmo é correr do ataque. Quando uma pessoa se encontrar nessa situação, que ela proteja vias aéreas, boca e nariz e corra, desloque-se para um local onde os insetos parem de atacar.
6: Safira foi atacada por aquelas abelhas pretas e amarelas, que apesar de serem as mais famosas, não são nativas do Brasil. É o que explica a pesquisadora do Instituto de Ciências Biológicas da UFMG, Larissa Lohane.
8: Ela é uma abelha europeia, foi trazida para o Brasil para a produção de mel, porque ela produz mel em larga escala. Nós temos no Brasil abelhas que produzem mel também. Elas são majoritariamente abelhas sem ferrão e isso é uma questão muito importante, né? A grande questão em relação ao porquê que a gente usa as abelhas não nativas em detrimento das nativas é que as nativas produzem muito menos mel, a escala comercial é muito menor. Então, por isso que as pessoas acabam optando por cultivar abelhas não nativas.
6: Apesar dos ataques em enxame, as abelhas não podem ser consideradas as vilãs da história. Pelo contrário, esses insetos são responsáveis pela polinização, um processo que garante que o alimento chegue até a minha e a sua casa.
9: Diversidade de espécies que garante toda uma cadeia alimentar. Então é importante conhecer mais a respeito deste inseto, que na maioria das vezes é inofensivo, mas quando não for, fique atento.
7: Sempre observar quando se aproximar da região de mata, em casas a gente vai perceber a instalação desses insetos, e evitá-los, não atacar, não brincar. A criança às vezes brinca de tacar pedra, de jogar pedra em colmeia ou enxame de abelhas e marimbondos. Não arriscar.

0: Os eleitores de Belo Horizonte e da região metropolitana terão transporte gratuito neste domingo. Confira a programação.
1: Em Belo Horizonte, o transporte coletivo municipal já é gratuito aos domingos pelo programa Catraca Livre e terá reforço na operação para o dia da eleição. Segundo a Prefeitura, serão 4 mil viagens adicionais entre 5 horas e 20 horas, o que representa uma oferta 40% maior que a de um domingo regular. Todas as linhas do sistema metropolitano também terão gratuidade durante o primeiro turno das eleições de 2026. A medida será válida das 0 horas às 23h59. Não será necessário apresentar o título de eleitor ou comprovante de votação para utilizar o benefício. O usuário que possui o cartão Ótimo deverá apenas apresentá-lo no validador para que a catraca seja liberada. O valor não será acreditado no cartão. Para quem não possui cartão, a liberação será realizada pelo próprio motorista. O metrô de Belo Horizonte também terá gratuidade no dia da votação. O intervalo entre os trens será de 15 minutos, das 5h15 às 7 horas, de 10 minutos, das 7 horas às 18 horas e novamente de 15 minutos das 18 horas às 23 horas.
0: E a gente aproveita para dar um recado importante para quem já sabe que não conseguirá comparecer às urnas este domingo. A justificativa é obrigatória para eleitores entre 18 e 70 anos. Vamos saber como fazer?
2: A forma mais simples de justificar a ausência nas urnas é pelo aplicativo e-título. O eleitor deve abrir o aplicativo e acessar a opção justificativa de ausência, selecionar a eleição e o turno correspondente, informar o motivo da ausência e anexar documentos se o sistema solicitar, como atestado médico ou comprovante de viagem. É importante guardar o código de acompanhamento para consulta posterior, se a justificativa for aceita. Após o dia da eleição, o cidadão tem 60 dias para fazer a justificativa. Quem deixar de votar e não apresentar justificativa devida, fica sujeito ao pagamento de uma multa eleitoral. Além disso, enquanto a situação não for regularizada, o eleitor pode enfrentar restrições para obter a certidão de quitação eleitoral, documento exigido em situações como posse em cargo público, inscrição em concursos públicos e emissão de passaporte.
0: E a urna eletrônica completa 30 anos no Brasil. A modernização trouxe mais segurança, transparência e acessibilidade para o processo eleitoral, além de mudar a forma de votar, apurar e divulgar os resultados das eleições do país. É o que a gente confere agora na reportagem de Carlos Augusto Soares.
3: Um sinalzinho sonoro que está na cabeça de milhões de brasileiros há pelo menos 3 décadas. As urnas eletrônicas foram implantadas nas eleições municipais em 1996, mas apenas 57 municípios com mais de 200 mil eleitores votaram eletronicamente naquele ano. 32 milhões de eleitores, metade do eleitorado na época, usou o equipamento pela primeira vez. Criada e desenvolvida por técnicos brasileiros, a urna eletrônica se tornou uma referência nos processos eleitorais, não só no Brasil. De acordo com o secretário de Tecnologia e Informação do Tribunal Regional Eleitoral de Minas, Gleison Rocha, o voto eletrônico praticamente eliminou a possibilidade de fraudes nas eleições, ao contrário do voto impresso.
4: Nossa história passa pelos problemas que a gente tinha no voto em papel, no voto em cédula, né? A quantidade de fraudes que a gente tinha, de problemas na apuração, na contabilização ali dos votos. E então veio a ideia de informatizar esse processo de forma que a intervenção humana fosse reduzida. E aí a gente diminuísse, assim, tanto os erros, né, que eram comuns, quanto as possibilidades de fraude também.
3: Gleison Rocha também avalia que um dos maiores desafios da justiça eleitoral atualmente é o de combater as fake news que colocam em risco a confiabilidade das urnas eletrônicas.
4: Entendendo como é o funcionamento, o eleitor vai perceber que não há razão para essa desconfiança. A gente tem uma série de mecanismos de segurança, tanto para proteger a urna, quanto para proteger o próprio processo eletrônico de votação. Então, se o eleitor, se os partidos, os candidatos conhecerem esse processo como um todo, as coisas ficam mais fáceis.
3: E parte da história do voto e das urnas no Brasil está contada no Centro de Memória da Justiça Eleitoral em Belo Horizonte. Esta é uma réplica de uma urna usada na primeira eleição em Minas em 1711. Ela serviu para escolher os membros da primeira Câmara Municipal, vereadores e juízes da então Vila de Nossa Senhora do Ribeirão do Carmo, atual Mariana. Dos tempos da colônia, passando pelo Império, pelas urnas de lona da República, até chegar aos dias atuais.
5: Desde a implantação do voto eletrônico no país, 14 modelos de urna já foram utilizados ao longo desses 30 anos. Em 2000, elas passaram a abranger todo o território nacional.
3: E aqui mais algumas curiosidades. O primeiro modelo da urna eletrônica de 96 também tinha uma impressora destinada ao registro e conferência do voto pelo TRE. Nas eleições de 1998, o modelo que já dispunha do Braille foi adaptado com fones de ouvido para facilitar o voto dos eleitores com deficiência visual. Em 2002, a urna eletrônica em alguns municípios ganhou um módulo de impressão externa para a conferência do voto pelo eleitor. Mas o modelo foi aposentado na eleição seguinte devido a problemas no sistema mecânico das impressoras, que travavam. Em 2008, o sistema passou a contar com a biometria, o que agiliza o voto e o trabalho dos mesários. Em 2020, outro grande salto. As urnas tiveram a sua capacidade de processamento ampliada em 18 vezes em relação ao pleito anterior, o que garantiu mais agilidade na apuração dos votos. Para esta eleição de 2026, 55.813 urnas foram disponibilizadas pelo TRE em Minas, todas com inovações no design para facilitar o voto. O eleitor, depois de identificado com biometria ou não, vai escolher 5 candidatos: deputado federal com 4 números, deputado estadual com 5 números, 2 senadores com 3 números cada, governador e presidente com 2 números cada. A colinha da Justiça Eleitoral ajuda o eleitor a não perder tempo. E tem gente que, mesmo não sendo obrigada a votar, faz questão de ir às urnas neste domingo. É o caso da dona Maria Helena e do seu Tarcísio. Eles estão na casa dos 70 e têm uma importante missão como influencers: incentivar todos que estão na idade deles a votar. Consciência de que ainda podemos mudar o país pelo voto, é claro.
6: Ao votarmos, nós estamos contribuindo para escolher representantes que vão nos enxergar.
7: Nós queremos e também conclamamos todas as pessoas com mais de 70 anos que vão à urna votar. Não deixem de ir à urna, porque esse é o momento do Brasil realmente decidir o que quer.
3: Parabéns e bom voto, seu Tarcísio e dona Maria Helena.
0: E não deixe de enviar para a gente a sua sugestão pelo WhatsApp, que é o 319-8272-6976. Neste domingo, a Rede Minas e a Rádio Inconfidência vão proporcionar a você a cobertura completa da Festa da Democracia. Vamos acompanhar toda a movimentação nas sessões eleitorais e também a apuração dos votos no primeiro turno. Em nome de toda a equipe, eu te faço o convite para estar conosco. Boa noite e bom voto.
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10: No caminho do centro para bairros da região noroeste de Belo Horizonte, como Glória e Alípio de Melo, trânsito lento na rua Padre Eustáquio, desde o Carlos Prates. Para quem segue pela Avenida Pedro II, também a lentidão do Monsenhor Messias até o anel rodoviário. E uma alternativa para ganhar tempo, motorista, é passar por vias internas do bairro Caiçara para chegar mais rapidamente à Avenida Tancredo Neves e depois acessar a Avenida João 23. E tem alerta na Avenida Tancredo Neves, ocorrência interditando parcialmente o trânsito trânsito perto do anel rodoviário, gerando lentidão. E nesse caso, para quem quer ganhar tempo, a dica é sair pela Avenida Abílio Machado. 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Emerson Rodrigues para a Rádio Inconfidência.

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4: Em Brasília, 19 horas.
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5: Olá, boa noite.
4: Boa noite para você que nos acompanha em todo o país.
5: Sexta-feira, 2 de outubro de 2026.
4: Vamos aos destaques do dia.
5: Resgate de dinheiro das casas de apostas online. Mais de R$1,4 bilhão devem ser retirados até segunda-feira.
4: A partir do dia 6, terça-feira, os sites e aplicativos deixam de operar. Luana Karen.
6: Os recursos que ainda estiverem nas contas vão começar a ser devolvidos aos apostadores pelos próprios bancos que operam as bets.
5: ECA Ambiental garante o direito de crianças e adolescentes ao contato com a natureza.
4: E nas escolas, a educação ambiental vira tema em sala de aula. Pablo Mundim.
7: A partir de agora, o país conta com uma política nacional de educação ambiental escolar. Isso significa que as redes de ensino da educação básica devem dar conteúdos relacionados à educação ambiental nas salas de aula.
5: Domingo é de eleições.
4: Polícia Rodoviária Federal atua para manter a segurança e garantir o livre deslocamento dos eleitores. Luciana Colares de Holanda.
8: Polícia Rodoviária Federal orienta que é importante buscar informações sobre o trajeto até os locais de votação.
5: Hoje na apresentação da Voz do Brasil, Mariana Jungmann e Luciano Seixas.
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5: Quem tem valores a resgatar de apostas em bets tem até segunda-feira para fazer isso diretamente nos sites ou aplicativos.
4: Com a proibição dos jogos, os sites têm até essa data para permanecerem no ar.
5: Depois, o dinheiro será devolvido com o intermédio dos bancos.
6: Termina na próxima segunda-feira, dia 5, o prazo para que pessoas que tenham saldo em sites de apostas possam resgatar o valor diretamente nas páginas. De acordo com o ministro da Fazenda, Dario Durigan, desde a última sexta-feira, foram resgatados cerca de 30% do valor que estava em posse das empresas de bets. O saldo a retirar ainda soma R$1,4 bilhão. O ministro destacou que, a partir do dia 6, mês, terça-feira, os sites e aplicativos deixam de operar e os recursos que ainda estiverem nas contas vão começar a ser devolvidos aos apostadores pelos próprios bancos que operam as bets.
9: O jeito mais simples e fácil da pessoa pegar o seu dinheiro de volta é entrar no site e retomar o dinheiro até segunda-feira, dia 5, fim do dia. Lembrando que quem não conseguir fazer, por não ter recebido essa mensagem, por ter tido qualquer dificuldade, qualquer impedimento, que esse recurso, como é das pessoas, vai ser devolvido depois pelos próprios bancos que operam para as bets. Entre os dias 9 e 14 de outubro, vão fazer a devolução.
6: Ainda de acordo com o ministro Dario Durigan, foram identificadas 48 contas em casas de apostas com saldo superior a R$500 mil. Esses perfis estão passando por uma análise mais detalhada por parte do governo. Já o ministro da Justiça e Segurança Pública, Wellington Silva, afirmou que desde a última sexta-feira, mais de 10 mil sites ilegais de apostas foram identificados e retirados do ar.
10: Do ponto de vista de derrubada de sites, o número de hoje, nós já passamos de 10 mil sites encaminhados para a Anatel para derrubada. Nós estamos refinando os fluxos e estamos aprofundando cada vez mais a questão da fiscalização.
6: Em outra frente, o Ministério da Saúde iniciou uma campanha nacional de prevenção aos danos das apostas online, com depoimentos e um tutorial que orienta o usuário a realizar um autoteste para identificar possíveis riscos relacionados às apostas.
11: Eu vi que tinha um monte de gente ganhando e achei que comigo ia ser igual. Eu estava apostando sem parar, só para tentar recuperar o que eu tinha perdido. A depressão e a ansiedade estavam tomando conta de mim.
12: O SUS pode te ajudar a sair dessa situação. As apostas online são um problema, causam dependência, te endividam e destroem sua família.
6: De acordo com o resultado obtido no autoteste, são indicadas opções de orientação e cuidado, como o teleatendimento disponível no Meu SUS Digital, a plataforma centralizada de autoexclusão do Ministério da Fazenda e os serviços presenciais disponíveis no SUS. O material da campanha e o autoteste podem ser encontrados na página gov.br/apostasonline. Reportagem Luana Karen.
4: Para registrar denúncias sobre irregularidades ou oferta ilegal de apostas, acesse gov.br/falabr.
5: Lá é possível descrever o caso com informações que possam ajudar na apuração, informando endereços de sites ilegais. Também é possível anexar documentos, imagens e outros arquivos.
4: A denúncia também pode ser registrada de forma anônima. Nesse caso, a pessoa não recebe protocolo nem pode acompanhar o andamento da manifestação.
5: No próximo domingo, milhões de brasileiros vão às urnas para escolher seus representantes no Executivo e no Legislativo.
4: Para garantir o fluxo no trânsito e garantir que todos consigam chegar aos locais de votação, a Polícia Rodoviária Federal estará de prontidão.
5: O trabalho nas ruas será feito de forma integrada com outros órgãos de segurança.
8: Garantir o livre deslocamento dos eleitores até os pontos de votação, manter a segurança e evitar imprevistos a quem vai votar. A Polícia Rodoviária Federal já está trabalhando para isso desde antes das eleições. E o trabalho inclui a integração com outras instituições, tribunais regionais eleitorais, forças de segurança e instituições públicas vão atuar em conjunto no período eleitoral para definir a mobilização em cada local. A diretora de operações da PRF, Nádia Zilotti, explica que todo o efetivo estará disponível nos dias de votação.
13: Para este próximo domingo estaremos com todo o efetivo disponível e, além disso, nós temos a publicação de normativos que garantem a fluidez, a segurança viária para o cidadão, por meio da restrição de veículos muito longos ou então que estejam transportando cargas muito pesadas.
8: A restrição de tráfego para veículos pesados vale para os dias 4 e 25 de outubro, primeiro e segundo turnos. E a Polícia Rodoviária Federal orienta que os eleitores se planejem antes de ir votar. Além de se certificar de que está com o título de eleitor em mãos, é importante importante buscar informações sobre o trajeto até os locais de votação. E a diretora de operações faz um alerta também para quem vai pegar a estrada.
13: Observe as normas de trânsito, utilize o cinto de segurança, peça para os demais usuários do veículo também utilizarem o cinto, não fale ao celular, observe os limites de velocidade. Essa e tantas outras normas de trânsito são essenciais e indispensáveis para que você consiga sair da sua residência e retornar em segurança.
8: A PRF mantém o atendimento à população nas unidades operacionais dos 26 estados e do Distrito Federal e pelo telefone 191. Reportagem Luciana Colares de Holanda.
4: E as Forças Armadas também vão apoiar a Justiça Eleitoral para que a votação e a apuração ocorram com segurança nas eleições.
5: A atuação mobiliza mais de 26 mil militares de regiões isoladas da Amazônia a grandes centros urbanos.
4: O Brasil vai sediar a Copa do Mundo Feminina de Futebol em 2027 e os preparativos para o evento já começaram.
5: Para receber profissionais de outros países que atuarão em atividades relacionadas à competição, o Ministério da Justiça e Segurança Pública publicou regras específicas para autorização de residência temporária de imigrantes que vão trabalhar no Mundial.
4: O diretor do Departamento de Imigrações do Ministério da Justiça, Vitor Sempel, reforça que a autorização não é definitiva e os pedidos poderão ser analisados em até 10 dias úteis.
14: Essa portaria, ela só regulamenta o caso da autorização de residência temporária, até o encerramento do evento ou até 6 meses após o encerramento do evento. Essa portaria, ela cria quase como um fast track, né? Um procedimento acelerado aqui, né? Então, são 10 dias úteis, uma vez protocolado o processo, que o Ministério da Justiça e Segurança Pública tem para analisar aquele pedido.
5: Os pedidos deverão ser feitos pelo Sistema de Gestão e Controle de Imigração no endereço migrante.mj.gov.br.
4: Mais chuvas no sul e estiagem no centro-oeste e norte do país.
5: É o que o fenômeno El Niño deve provocar no Brasil nos meses de outubro, novembro e dezembro deste ano, de acordo com um boletim divulgado pelo INMET, o Instituto Nacional de Meteorologia.
15: O fenômeno climático El Niño deve ganhar força entre outubro e dezembro, período que marca a transição da primavera para o verão. A meteorologista do INMET, Instituto Nacional de Meteorologia, Tamara Parente, explica que se a previsão se confirmar nos próximos meses, o fenômeno deve atingir intensidade muito forte e poderá ser o mais intenso registrado desde 1950.
16: A gente trabalha, né, como uma previsão, mas é certo que o El Niño pelo menos será na categoria forte, podendo chegar até dezembro na escala muito forte, que seria ali a última escala de intensidade do El Niño.
15: O cenário previsto para o país é marcado por contrastes. A região sul tende a registrar chuvas acima da média, que pode causar enchentes, alagamentos e deslizamentos de terra. Já as áreas do centro e do norte do país podem enfrentar períodos mais secos, com aumento do risco de incêndios. As temperaturas também devem permanecer acima do normal em grande parte do território brasileiro. O ministro da Pesca e Aquicultura, Edipo Araújo, alerta que o El Niño também pode alterar os níveis de chuvas das regiões norte e sul do país e, consequentemente, impactar nas atividades dos trabalhadores que dependem da pesca.
17: Temos uma sala de crise do governo federal com um olhar transversal aos diferentes segmentos econômicos e sociais que envolve o público que irá sentir os efeitos do El Niño este ano. Um efeito moderado para alto que deve impactar e contrair muito o ambiente aquático, o que vai impactar diretamente a atividade pesqueira.
15: O El Niño é caracterizado pelo aquecimento anormal e persistente da superfície do Oceano Pacífico na região da linha do Equador. Durante o fenômeno, que normalmente começa a se formar no segundo semestre do ano, as águas ficam pelo menos 0,5 graus Celsius acima da média por um período de no mínimo 6 meses. A Defesa Civil Nacional possui um serviço de alerta sobre riscos de desastre natural. Para receber informações sobre a região onde você está, é só enviar um SMS para 4199 com o número do CEP ou pelo WhatsApp 61 2034 4611. Reportagem Gabriela Noronha.
4: E como o fenômeno climático El Niño pode atingir o agro? Para responder essa questão, o Ministério da Agricultura e Pecuária lançou hoje uma página oficial com informações e orientações sobre o El Niño e seus possíveis impactos na agricultura e na pecuária brasileira.
5: A página pode ser encontrada no site do Ministério da Agricultura, em gov.br/agricultura.
4: E pescadores e pescadoras de todo o país têm até o dia 31 de dezembro para enviar o relatório anual de exercício da atividade pesqueira, o REAP, de 2021 a 2025.
5: O REAP é uma forma de comprovar o exercício do trabalho. Também contribui para manter a licença de pesca ativa no Registro Geral da Atividade Pesqueira, requisito para o seguro defeso.
4: Para deixar tudo regularizado, vá na plataforma Pesque Brasil, do Ministério da Pesca e Aquicultura.
5: Lá informe o que realmente pescou e comercializou, sem deixar informações de fora. Se não tiver pescado em algum período, informe essa situação no relatório.
4: A diretora do Departamento de Registro e Monitoramento da Pesca e Aquicultura, Elielma Ribeiro Borsen, fala da importância do preenchimento do relatório.
18: Para manter seu RGP ativo junto ao MPA, é necessário que você envie o relatório de exercício de sua atividade, o REAP, que pode ser enviado mensalmente ou ao final de cada ano. Fique atentos para não perder o prazo de envio e preencha corretamente com todos os dados de sua pescaria, com todos os dados que são solicitados. Essa informação fortalece as políticas públicas da pesca no país, garantindo a visibilidade dessa importante atividade econômica.
5: O contato com a natureza e a educação ambiental ganham reforço na legislação brasileira.
4: O chamado ECA Ambiental amplia esses direitos para crianças e adolescentes, enquanto uma nova política orienta as escolas sobre educação ambiental e mudanças climáticas.
5: Confira na reportagem de Pablo Mundim.
19: Brincar ao ar livre, ter contato com a natureza e aprender a cuidar do meio ambiente. Esses direitos agora estão expressamente previstos na legislação brasileira para crianças e adolescentes. A nova lei, conhecida como ECA Ambiental, amplia o estatuto da criança e do adolescente e estabelece diretrizes para garantir o acesso a ambientes saudáveis, como praças, parques e áreas verdes. E a escola tem um papel importante nesse processo. A lei incentiva a educação baseada na natureza e a adaptação dos espaços escolares para ampliar essas experiências. E a partir de agora, o país conta com uma Política Nacional de Educação Ambiental Escolar. Isso significa que as redes de ensino da educação básica devem dar conteúdos relacionados à educação ambiental nas salas de aula. A Coordenadora-Geral de Educação Ambiental para a Diversidade e Sustentabilidade do Ministério da Educação, Viviane Vazzi Pedro, explica os objetivos da iniciativa.
20: A iniciativa busca fortalecer a educação ambiental nas escolas e apoiar as redes de ensino em ações de prevenção, mitigação e adaptação às mudanças climáticas.
19: A Política Nacional de Educação Ambiental Escolar prevê ainda apoio às redes de ensino na criação de protocolos de emergência climática e planos de adaptação da infraestrutura escolar, principalmente em regiões mais vulneráveis. Em Brasília, projetos ambientais já fazem parte da rotina de estudantes da rede pública. Na Escola Parque, os alunos participam de atividades que estimulam o cuidado com o espaço coletivo e a aproximam as crianças da natureza. É o conhecimento na prática, explica a diretora do colégio, Aline Prota Lana.
21: Poder ter aula no meio da natureza e complementar o currículo de uma forma muito rica, porque aqui eles estão trabalhando só na prática, né? Com todas essas áreas, eles estão trabalhando, colocando a mão na massa mesmo, podendo vivenciar tudo isso a partir do contexto que eles já estão inseridos.
19: Na Escola Parque, os alunos aprendem a plantar, cuidar e colher alimentos. O coordenador de meio ambiente da escola, Leonardo Ratano, destaca que essas experiências fazem parte do aprendizado dos estudantes e mostram na prática a importância de preservar o ambiente.
22: Com isso, a gente vai aos poucos, né, fazendo essa alfabetização ecológica e criando nas crianças, né, essa importância de preservar o meio ambiente.
19: E o aprendizado não fica só na escola. Arnaldo Alves de Souza, estudante de 11 anos, sabe que pode levar para casa o que aprende nas atividades.
23: Que a gente aprende várias coisas e nós pode fazer isso em casa.
19: O ECA Ambiental prevê a atuação conjunta da União, dos Estados, do Distrito Federal e dos municípios na implementação das medidas. Já a Política Nacional de Educação Ambiental Escolar contará com uma rede de governança para apoiar gestores e redes de ensino na elaboração
0: elaboração de protocolos de emergência climática e planos de adaptação das escolas. Reportagem Pablo Mundim.
4: E foi criada uma rede de proteção a profissionais de educação que sofreram violências relacionadas ao exercício da profissão.
5: Agora eles podem contar com serviço de acolhimento, orientação e informação oferecido pelo Observatório Nacional da Violência contra Estudantes, em parceria com o Ministério da Educação.
1: Profissionais da educação que sofreram violência relacionada ao exercício da profissão podem contar com serviço de acolhimento, orientação e informação. A rede de apoio é oferecida pelo Observatório Nacional da Violência contra Estudantes, em parceria com o Ministério da Educação. A iniciativa é realizada por meio de um projeto de extensão da Universidade Federal Fluminense, no Rio de Janeiro. O serviço de acolhimento, orientação e informação aos que sofreram violência como profissionais da educação estão presentes em todas as regiões do país, como explica Erasto Fortes Mendonça, coordenador-geral de Políticas Educacionais em Direitos Humanos do MEC.
2: Observatórios regionais sediados em universidades federais nas 5 regiões do país, a rede aproxima o acolhimento das diferentes realidades dos profissionais da educação. O serviço articula apoio pedagógico, orientação jurídica e atenção à saúde mental para educadores que sofrem violência em razão de seu trabalho.
1: O serviço integra o eixo proteção e defesa dos profissionais da educação, da Política Nacional de Educação em Direitos Humanos nas instituições de ensino, a EducaDH. Erasto Fortes destaca a importância de os educadores contarem com essa rede de proteção.
2: Proteger educadoras e educadores contra a violência, a censura e a perseguição é defender o direito à educação e à liberdade de ensinar e de aprender.
1: Entre outras situações, o serviço atende casos de desrespeito à autonomia docente e de exposição indevida de voz ou imagem com acusações contra educadores. O serviço atende casos relacionados à censura a conteúdos escolares ou contra aulas sobre temas como gênero, raça e desigualdade social. Locução: Júlio César de Oliveira. Reportagem: Isaías Godinho.
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4: O Dia Mundial dos Animais está logo ali, é domingo, 4 de outubro.
5: E quer lugar melhor para lembrar dessa data do que a Transpantaneira? Fazer esse caminho é como estar num safari de verdade, só que bem aqui no Brasil.
4: Ali você dá de cara com jacarés, capivaras, tuiuiús e um monte de aves coloridas que parecem posar para foto.
5: E a grande estrela que todo mundo quer ver de perto é a onça-pintada, que está na lista de espécies ameaçadas.
4: Por isso, o turismo na região precisa ser feito com muita responsabilidade para proteger e também para proteger a região e todas as espécies que vivem por lá.
24: Imagine percorrer uma estrada em que a qualquer momento o próximo encontro pode estar dentro d'água, no alto de uma árvore ou escondido no meio da vegetação. No Pantanal de Mato Grosso, esse caminho existe. É a estrada Parque Transpantaneira, que liga Poconé a Porto Jofre. São cerca de 145 quilômetros de estrada de terra com 125 pontes. Mas, para quem percorre o trajeto, a estrada é muito mais que um caminho. É uma espécie de observatório a céu aberto. Jacarés, capivaras, tuiuiús e dezenas de espécies de aves fazem parte da paisagem. E não é preciso chegar ao destino para começar o passeio. Muitas vezes, a atração está justamente às margens da estrada. A criadora de conteúdo, Beatriz Venturini, saiu de São Paulo para ter essa experiência.
25: O que a gente sentiu foi mais ou menos como se estivéssemos em um safari, né? Porque a gente andava de carro e não sabia o que esperar na próxima ponte. E a gente sempre se surpreendia, né? O que eu mais gostei, acho que foram os jacarés, pela quantidade. E, assim, vimos mais de 20, assim, na mesma ponte. É um espetáculo ver as onças em Porto Jofre. Foram experiências maravilhosas, né?
24: Ainda trilhas e passeios de barco. E quando o dia termina, o Pantanal ganha outros sons e outros moradores começam a aparecer. Mas não se engane. No caso da observação noturna, onde é possível ver antas, um dos maiores mamíferos do Pantanal é indispensável apoio especializado. É o que explica o coordenador do Centro Nacional de Pesquisa e Conservação de Mamíferos Carnívoros do ICMBio, Rogério de Paula.
6: Passeios, aí viram safaris noturnos, né, que levam as pessoas, os holofotes, né, as grandes lanternas de luzes que vão fazer a focagem nos campos, é isso. Aí é um turismo um pouco mais especializado, menos individualizado.
24: Para quem visita a Transpantaneira, cada quilômetro percorrido revela sons e cenas inesquecíveis. Um dos encontros mais esperados, sem dúvida, é com ela. A onça pintada. Para a enfermeira Rosiane Feitosa, o momento é inesquecível.
7: Eu tive a oportunidade de ver a onça no Pantanal. Foi um daqueles momentos que a gente sabe que vai guardar para sempre na lembrança, no coração. Ver um animal que eu admiro tanto, livre e no seu habitat natural, foi emocionante demais.
24: O felino, símbolo da fauna brasileira, é uma espécie ameaçada de extinção e está entre os animais monitorados pelo ICMBio. O trabalho inclui pesquisa científica e ações de conservação, como ressalta o coordenador do Centro Nacional de Pesquisa e Conservação de Mamíferos Carnívoros, Rogério de Paula.
6: Quando a gente fala do turismo, né, se o turismo ele não é bem controlado, ele pode vir a ser um problema. Então a gente tem hoje ali nessa área de observação das onças pintadas, você tem uma rede de trabalho onde muitos piloteiros ali de lanche, barcos que vão levar turistas, eles acabam se concentrando quando se encontra uma onça, porque eles comunicam pelo rádio, todo mundo vai lá mostrar para os seus turistas. Então a gente tem instituído diretrizes, qual que é a distância de aproximação, número de pessoas, né, presentes, e isso a gente começou a ver a necessidade de revisar essa política nos últimos anos.
24: E talvez seja justamente essa a maior experiência de quem atravessa a Transpantaneira. Perceber que ali a gente não está apenas passando pela natureza. Está entrando no território dela. Um território onde cada ponte, cada curva e cada som podem anunciar um novo encontro. Com sonorização de Reinaldo dos Santos, reportagem Karine Melo.
5: E na semana que vem vamos trocar a estrada pelo mar e falar de viagens em cruzeiros brasileiros.
4: Para quem gosta de viajar e conhecer lugares novos, o turismo de cruzeiro pode ser uma boa opção.
5: Eles reúnem lazer e a oportunidade de conhecer vários destinos em um só roteiro.
4: A temporada de cruzeiros começa esse mês e estão previstos 8 navios e 187 roteiros, com oferta de mais de 831 mil leitos.
5: Então vem viajar com a gente e viver essa experiência em alto mar.
4: E essas foram as notícias do governo federal.
5: Uma realização da Secretaria de Comunicação Social da Presidência da República.
4: Com produção da empresa Brasil de Comunicação.
5: Fique agora com as notícias do Poder Judiciário e do Congresso Nacional. Boa noite e bom fim de semana.
4: A gente volta segunda-feira. Boa noite.

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2: STF estabelece regras para petições protocoladas em processos já existentes.
3: Advogados devem identificar processos que envolvam assédio eleitoral.
2: Termina prazo para propaganda eleitoral paga na imprensa escrita.
3: Boa noite, eu sou Marcela Luiza.
2: E eu sou Walter Lima.
3: A presidência do Supremo Tribunal Federal publicou nesta sexta-feira uma resolução com o objetivo de organizar e conferir mais transparência ao envio e à distribuição.

0: identificar processos que envolvam assédio eleitoral.
1: A norma vai permitir que a Justiça do Trabalho acompanhe os casos. Marla Lacerda.
2: Ações trabalhistas sobre assédio eleitoral devem incluir um identificador específico no cadastro do processo judicial eletrônico, o PJE. A correta identificação vai dar maior visibilidade ao problema, uniformidade ao tratamento desses casos, além de facilitar a atuação da Justiça do Trabalho. Juízes também devem comunicar ao Ministério Público do Trabalho e ao Ministério Público Eleitoral a existência de fatos que possam caracterizar essa prática. A medida vai ajudar no desenvolvimento de ações de prevenção, fiscalização e combate ao assédio eleitoral, fortalecendo a proteção dos trabalhadores.
0: Há 3 dias do primeiro turno das eleições, termina prazo para propaganda eleitoral paga na imprensa escrita.
1: A regra vale para jornais, revistas e tabloides e está prevista na legislação eleitoral. Guilherme Firmino.
3: Termina hoje o prazo para divulgação paga de propaganda eleitoral na imprensa escrita. Jornais, revistas e tabloides também não podem mais reproduzir essas propagandas na internet. A partir de amanhã, será permitida apenas a distribuição de material gráfico, como cintinhos, e a realização de caminhadas, carreatas ou passeatas, até às 10 da noite. No domingo, as sessões eleitorais abrem às 8 horas da manhã e vão até às 5 da tarde, no horário de Brasília.
0: STJ mantém a ação de improbidade contra servidor federal após desclassificação da demissão em PAD, processo administrativo disciplinar.
1: A ação civil pública por improbidade foi ajuizada pela União. Fátima Uchoa.
4: Um advogado da União foi demitido por suposto uso de documentos falsos para obter progressão funcional. Em mandado de segurança no STJ, a primeira sessão reconheceu que a conduta seria ilícito administrativo de menor gravidade, que não justificaria a demissão. Então, a União ajuizou ação por improbidade administrativa com base nos mesmos fatos investigados no PAD, mas o TRF4 rejeitou a petição inicial. Agora, o relator na primeira turma do STJ, ministro Sérgio Coquina, afirmou que a decisão em mandado de segurança não impede ajuizamento ou prosseguimento de ação civil pública por improbidade, pois não foram discutidas a existência dos fatos apurados no PAD, nem a autoria do servidor, mas apenas a proporcionalidade da pena de demissão, que foi afastada.
0: Justiça Federal mantém suspensão de associação indígena suspeita de desvios e apoio a garimpo ilegal no Pará.
1: A decisão acatou um pedido do Ministério Público Federal. Vanessa Pereira.
5: O MPF entrou com a ação após investigações apontarem irregularidades na associação, criada para defender os direitos dos povos Kayapó. Entre os problemas estão a falta de prestação de contas, o uso indevido de recursos coletivos e o incentivo ao garimpo ilegal em terra indígena. A decisão mantém o bloqueio dos repasses mensais da Vale para a associação, que agora são depositados em uma conta judicial. O dinheiro fica protegido para a comunidade e poderá ser liberado pela justiça para atender necessidades urgentes da população indígena, como saúde e alimentação.
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0: Uma boa noite.
1: Um bom fim de semana e boas eleições.
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1: Eu sou Humberto Pinheiro e estes são os destaques de hoje do Jornal do Senado, que começa agora. Eleição deste domingo renovará 2/3 da composição do Senado Federal. Projeto prevê adaptação para atendimento de saúde digno a pessoas com obesidade. Senado pode acabar com limites de vagas para mulheres em concursos na área de segurança pública. Boa noite. Nas eleições deste ano, o eleitor vai escolher 6 representantes, em uma sequência que precisa ser observada na urna eletrônica. Para o Senado, serão 2 votos. O eleitor deve escolher 2 candidatos diferentes. Os detalhes com a repórter Yasmin Rodrigues.
2: Em 2026, cada eleitor vai votar 2 vezes para o Senado. Mas antes de chegar aos senadores, o eleitor precisa passar por outras escolhas na urna e saber a ordem dos cargos e a quantidade de

0: números de cada candidato ajuda a evitar erros na hora da votação. A jornalista do Senado, Esther Monteiro, explica a ordem e quantos dígitos devem ser digitados em cada escolha.
1: Primeiro é a vez do deputado federal, são 4 dígitos. Depois, deputado estadual ou distrital, 5 dígitos. E aí é que chega a vez do senador. São 2 votos, 2 nomes diferentes. E são 3 dígitos. E depois é que você vai votar para governador, 2 dígitos, e para presidente da República, 2 dígitos.
0: Também não é possível votar na legenda para senador. Como a eleição para o Senado é majoritária, o eleitor precisa escolher nominalmente 2 candidatos. Em uma eleição, cada estado e o Distrito Federal escolhem 1 senador. Na seguinte, 2. Neste ano, serão renovadas 54 cadeiras, o equivalente a 2/3 da casa. E os 2 votos para senador têm exatamente o mesmo peso.
2: 158 milhões de brasileiros vão às urnas neste domingo. O repórter Márcio Maturana traz mais números desta eleição e recomendações da Justiça Eleitoral.
3: Não se pode entrar na cabine eleitoral com celular ou outro objeto que possa registrar o voto. Esses aparelhos têm que ficar com os mesários. Mas o presidente do Tribunal Superior Eleitoral, o ministro Cássio Nunes Marques, recomenda que se levem os números num pedaço de papel.
4: A colinha eleitoral de papel pode e deve ser usada para que eleitoras e eleitores anotem os números dos candidatos e possam votar com calma e certeza.
3: Estão cadastrados 158 milhões de eleitores em 5.571 municípios, com mais de 517 mil sessões eleitorais, que se somam a 1.351 sessões eleitorais no exterior. São 13 nomes disputando para presidente, 318 para senador e 7.803 para deputado federal.
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2: 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O Senado vai analisar um projeto de lei que obriga os estabelecimentos que prestam serviços público e privado de saúde a se adaptarem para garantir atendimento digno a pessoas com obesidade. Dados do Ministério da Saúde indicam que, em 2024, a proporção de adultos com obesidade no Distrito Federal e nas capitais de estado superou a marca de 25%. Repórter Alexandre Campos.
7: A ideia do projeto é garantir às pessoas com obesidade o acesso à saúde por meio de equipamentos e mobiliário compatíveis com suas especificidades. Macas, cadeiras de rodas, balanças, aparelhos de aferição de pressão arterial e máquinas usadas no diagnóstico por imagem devem ser dimensionados de modo que possam garantir o pronto atendimento dessa parcela da população. Ao afirmar que essa adaptação nos estabelecimentos garante o acesso aos serviços de saúde, a médica e autora do projeto, senadora doutora Eudora Dócia, do PSDB de Alagoas, citou algumas medidas que podem reduzir o número de casos de obesidade e suas complicações.
8: Conscientizarmos a nossa população que alimentação saudável, balanceada, exercícios físicos e manter a sua rotina de consultas médicas é de suma importância. Obviamente, também fazer o check-up, né, uma vez por ano, ao menos, e na classe infantil é acompanhamento pediátrico.
7: Pelo texto, a assistência às pessoas com obesidade não deverá ser negada ou recusada caso no posto, unidade de saúde ou hospital não haja esse material disponível. A falta de equipamentos adequados também não pode representar qualquer constrangimento, exposição indevida, discriminação ou tratamento indigno.
2: O Senado pode acabar com o limite de vagas para o público feminino em concursos da área de segurança pública. A proposta, já aprovada na Comissão de Segurança Pública e que aguarda votação no plenário, ainda reserva pelo menos 20% das vagas nas polícias e corpos de bombeiros a mulheres. Repórter Bruno Lourenço.
9: O projeto de lei que proíbe a limitação de vagas para mulheres em concursos da área de segurança pública cria ainda a Política Nacional de Valorização das Mulheres para o setor. A proposta reserva também pelo menos 20% das vagas nos concursos públicos para as polícias e bombeiros para o público feminino. A relatora na Comissão de Segurança Pública, senadora Damares Alves, do Republicanos do Distrito Federal, defendeu as medidas.
10: O que queremos? Uma política de valorização da mulher lá na Polícia Militar, no Corpo de Bombeiro, na Polícia Civil.
9: A nova política, que será condição para o repasse de verbas do Fundo Nacional do Setor, estabelece igualdade de oportunidades entre mulheres e homens nas carreiras da segurança pública, fim da exclusividade ou preferência dessas atividades para homens, rejeição de práticas, atitudes e crenças discriminatórias e o enfrentamento do assédio e da violência contra mulheres no ambiente de trabalho.
2: Mulheres vítimas de violência doméstica e familiar em situação de vulnerabilidade social e econômica poderão ter acesso ao Auxílio Recomeço. A proposta é análise na Comissão de Assuntos Econômicos, determina que o benefício de até um salário mínimo será pago mensalmente pelo prazo de 6 meses, podendo ser prorrogado. Pelo projeto, o pagamento poderá ser acumulado com outros programas assistenciais. O custeio do auxílio poderá ser feito com verbas da União ou de fundos específicos de proteção às mulheres. Estados, Distrito Federal e municípios também poderão complementar os recursos. Na avaliação do autor da medida, senador Confúcio Moura, do MDB de Rondônia, a dependência financeira pode dificultar o rompimento da situação de violência sofrida pela mulher.
11: Grande parte das mulheres suportam a violência por causa do homem protetor do homem, que é um mantenedor da casa, mas tirando ela dali, levando para proteção, garantindo uma sustentação por 6 meses e capacitando essas mulheres, com certeza a coisa melhora.
2: Com trabalhos técnicos de João Lira, o Jornal do Senado fica por aqui. Acompanhe agora as notícias do Tribunal de Contas da União e da Câmara dos Deputados. Boa noite e bom fim de semana.
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13: O Tribunal de Contas da União fiscalizou a execução das obras da BR-230 na Paraíba após reclamações da população sobre as condições da rodovia. A auditoria analisou o trecho de 30 quilômetros. O contrato ultrapassou R$ 560 milhões de reais e a obra avançou apenas 32% em 9 anos. O TCU também identificou o risco de paralisação por falta de recursos, problemas ambientais e questões contratuais. Na sessão plenária que analisou o processo, o ministro relator Walton Alencar comentou os impactos da situação.
14: O resultado é uma rodovia em obras há muitos anos, com desvios, insegurança viária e prejuízos à mobilidade e à economia da região.
13: Para 2026, estão previstos apenas 12 milhões de reais, sendo que mais de 300 milhões ainda precisam ser executados. Saiba mais em tcu.gov.br.
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15: Discriminação contra pessoas com deficiência nas escolas terá pena maior.
16: Pais de recém-nascidos devem receber treinamento antes da alta hospitalar.
15: Projeto de lei autoriza a instalação de suportes para bicicletas em ônibus.
16: Boa noite. Avança na Câmara a proposta que prevê a instalação de suportes para bicicletas em ônibus. A repórter Silvia Munhato tem mais detalhes.
17: A Comissão de Viação e Transportes da Câmara dos Deputados aprovou o projeto que autoriza a instalação de suportes para o transporte de bicicletas na parte externa ou no interior de ônibus e micro-ônibus. O texto permite a instalação dos suportes nos transportes urbano e rural, cabendo aos estados e municípios definir o percentual mínimo da frota que deve contar com equipamento. A relatora, deputada Leda Borges, do Republicanos de Goiás, explicou que os suportes deverão ser aprovados por órgão ou entidade de metrologia legal, assegurando que a implementação da medida observe critérios de segurança e adequação técnica dos veículos. A proposta que autoriza a instalação de suportes para o transporte de bicicletas na parte externa ou no interior dos ônibus será analisada agora pela Comissão de Constituição e Justiça. Da Rádio Câmara de Brasília, Silvia Munhato.
18: Transportes. Rodrigo de Castro, do União de Minas Gerais, apoia projeto que dispensa até 2032 a cobrança do adicional ao frete para a renovação da marinha mercante em transportes destinados às regiões Norte e Nordeste. O benefício vale para operações de cabotagem, navegação fluvial e lacustre.
16: Rodrigo de Castro considera que a prorrogação pode reduzir os custos de transporte nessas regiões, já que o adicional é cobrado sobre o frete marítimo.
18: Gutenberg Reis, do MDB do Rio de Janeiro, apresentou o projeto que autoriza o Instituto Cultural Marinha Mercante a instituir 14 medalhas e ordens honoríficas. A proposta busca valorizar contribuições para áreas como transporte, segurança da navegação e economia do mar.
16: O deputado ressalta a importância estratégica da Marinha Mercante no desenvolvimento econômico, logístico e energético do Brasil. Gutenberg Reis reitera que o reconhecimento de profissionais que contribuem para o crescimento sustentável do setor pode fortalecer a cultura marítima.
18: Economia. A Câmara analisa a proposta de emenda à Constituição que permite que estados e municípios concedam créditos do imposto sobre bens e serviços para doadores e patrocinadores de projetos culturais e esportivos. Na visão de Luiz Fernando Faria, do União de Minas Gerais, a medida preserva o financiamento desses setores após a reforma tributária.
16: O texto estabelece que o comitê gestor do IBS vai definir critérios para a liberação dos incentivos sem comprometer a arrecadação dos entes federados. Luiz Fernando Faria ressalta que o apoio tributário à cultura e ao esporte é fundamental para movimentar a economia criativa.
18: Stefano Aguiar, do PSD de Minas Gerais, defende a ampliação da imunidade tributária para entidades esportivas sem fins lucrativos. Proposta sobre o tema em análise na Câmara é que para essas organizações, as instituições de educação e assistência social impedindo a cobrança de impostos sobre patrimônio, renda e serviços.
16: A medida reduz os custos dessas entidades e fortalece atividades esportivas voltadas à inclusão social, à formação de atletas, à educação e à promoção da saúde. Stefano Aguiar explica que a medida alcança organizações ligadas aos movimentos olímpico, paralímpico, clubístico e educacional.
18: A Câmara aprovou e enviou ao Senado o projeto que estabelece diretrizes para a política industrial, tecnológica e de comércio exterior do país. Antônio Doido, do MDB do Pará, apoia a matéria que prevê, entre outros pontos, metas para ampliar a produção, gerar empregos e reduzir desigualdades regionais.
16: Antônio Doido esclarece que o governo federal deverá apresentar essa política ao Congresso no primeiro ano de cada mandato presidencial. A proposta também determina a prestação de contas anual sobre o cumprimento das metas e os resultados das medidas adotadas.
18: Afonso Florence, do PT da Bahia, sugere a criação do Registro Nacional de Beneficiários Finais sob gestão da Receita Federal. A proposta obriga a identificação das pessoas físicas que realmente controlam ou lucram com empresas e fundos de investimento no país.
16: De acordo com Afonso Florence, o objetivo é acabar com o uso de laranjas e empresas de fachada. A medida, na avaliação do parlamentar, integra cadastros públicos para combater a lavagem de dinheiro, a sonegação fiscal e a infiltração do crime organizado na economia.
18: Educação. A Comissão de Educação aprovou uma proposta que prevê punição mais rigorosa para quem discriminar pessoas com deficiência nas escolas. A reportagem é de Agui Pontes.
19: A Comissão de Educação da Câmara dos Deputados aprovou uma proposta que pune com mais rigor atos discriminatórios contra crianças nas escolas públicas e privadas. O projeto da deputada Samia Bonfim, do PSOL de São Paulo, prevê multa de 3 a 20 salários mínimos para o profissional envolvido. Segundo a relatora, a deputada Fernanda Melchiona, do PSOL, do Rio Grande do Sul, a proposta se concentra principalmente em dar um nome para os tipos de violência e discriminação que uma criança, adulto ou adolescente com deficiência pode sofrer em um ambiente escolar. Eles seriam dificultar a matrícula, impedir ou inviabilizar a permanência na escola, excluir o aluno das atividades de lazer e cultura, negar profissional de apoio capacitado para atendimento da criança ou adolescente, negar a adaptação do currículo, isso além das demais formas de discriminação previstas no Estatuto da Pessoa com Deficiência. Práticas de bullying e de abuso de autoridade também seriam punidas, segundo o texto aprovado. Pela Constituição, as escolas públicas ou privadas já são obrigadas a se adaptar às necessidades do estudante. No entanto, segundo Fernanda Melchiona, isso não impediu que famílias enfrentassem entraves para ter e manter acesso à educação para pessoas com deficiência.
20: A gente recebe esse relato de negativa de matrículas, a gente recebe o relato de falta de pessoal capacitado, a gente recebe o relato de exclusão desse aluno nas atividades, ou aluna nas atividades de cultura e lazer. Então, esses temas são claramente discriminatórios.
19: Segundo a proposta, outro ato previsto é a obrigatoriedade de formação continuada de professores e de equipes de suporte para receber estudantes com deficiência. A proposta está agora na Comissão de Finanças e Tributação. Deve seguir depois para a Comissão de Constituição e Justiça. Da Rádio Câmara de Brasília, Agui Pontes.
21: Segurança Pública.
16: O projeto de Átila Lira, do PP do Piauí, tipifica como crime o descumprimento de medidas cautelares alternativas à prisão. O texto pune com reclusão de 2 a 5 anos o infrator que, por exemplo, romper a tornozeleira eletrônica ou descumprir horários de recolhimento.
18: Átila Lira argumenta que a legislação atual deixa as forças de segurança sem respaldo para prender em flagrante quem desrespeita ordens judiciais. Ele argumenta que a criação de um crime autônomo garante a prisão imediata e fortalece a eficácia das decisões da justiça.
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21: Saúde.
16: A Câmara analisa projeto que prevê treinamento de primeiros socorros para pais de recém-nascidos antes da alta hospitalar. O objetivo é evitar a morte de crianças, especialmente por engasgo, como informa o repórter Luiz Cláudio Canuto.
23: A Comissão de Saúde da Câmara dos Deputados aprovou o projeto que determina treinamento de primeiros socorros para pais ou responsáveis de recém-nascidos antes da alta hospitalar. O texto inclui no Estatuto da Criança e do Adolescente a obrigatoriedade de hospitais oferecerem orientação e treinamento para isso, com ênfase em manobras para desobstrução das vias aéreas. O texto original da deputada Camila Jara, do PT do Mato Grosso do Sul, obrigava o oferecimento de treinamento antes da alta. A relatora, deputada Marussa Boldrin, do Republicanos de Goiás, dispensa a obrigação se os pais ou responsáveis tiverem sido capacitados para isso no pré-natal. O deputado Padre João, do PT de Minas Gerais, leu o parecer na Comissão de Saúde no lugar da relatora e afirma que pequenos objetos podem ser fatais.
24: O engasgo, né? Popularmente o engasgo, que é essa obstrução das vias respiratórias, até por aleitamento, sobretudo mamadeira ou bico, ou pequenos alimentos. Os dados que só em 2024 tivemos 300 óbitos de crianças. E olha que com treinamento você salva essa vida. Isso aconteceu comigo recente, numa reunião. Uma pessoa adulta, ao alimentar, estava na mesa do refeitório, engasgou com o alimento. Teve um colega que era também devidamente capacitado, salvou a pessoa. Quando ela torna obrigatório, é o momento que os pais estão empolgados com a criança, estão muito propícios a acolher esta formação. E que, de fato, como vimos, salva a vida.
0: Há cerca de 300 mortes de crianças com menos de um ano no país em 2024 por engasgo, são dados do Ministério da Saúde. A orientação é uma medida de proteção à vida e à saúde das crianças nos primeiros meses de vida, na opinião da relatora Marussa Boldrin. A proposta que determina treinamentos de primeiros socorros para pais ou responsáveis de recém-nascidos antes da alta hospitalar ainda precisa passar pelas comissões de Previdência, Assistência Social, Infância, Adolescência e Família e de Constituição e Justiça. Para virar lei, precisa ser aprovada pela Câmara e pelo Senado. Da Rádio Câmara de Brasília, Luiz Cláudio Canuto.
21: Agricultura.
18: Marcelo Moraes, do PL do Rio Grande do Sul, é contrário à portaria do Ministério da Agricultura que estabelece novas regras para a classificação e comercialização de morangos. Na visão do parlamentar, as exigências aumentam a burocracia e os custos para os produtores.
16: Marcelo Moraes argumenta que as regras podem provocar a rejeição de lotes e prejuízos, principalmente para pequenos e médios produtores. O deputado também alerta para possíveis impactos na oferta de morangos e nos preços ao consumidor.
18: André Abdon, do PP do Amapá, apoia projeto que suspende decreto do governo federal responsável por ampliar a estação ecológica de Taiamã, localizada nos municípios de Cáceres e Poconé, em Mato Grosso. Com a mudança, a unidade de conservação passou a ter cerca de 68 mil hectares.
16: André Abdon considera que a ampliação precisa ser revista diante dos impactos sobre propriedades rurais e atividades de pecuaristas e pescadores. A justificativa do projeto também questiona o processo de consulta pública realizado antes da edição do decreto do Executivo.
21: Previdência.
18: Aline Gurgel, do União do Amapá, defende o projeto que regulamenta a aposentadoria especial dos agentes comunitários de saúde e dos agentes de combate às endemias. A proposta prevê aposentadoria a partir dos 50 anos para mulheres e 52 para homens, com pelo menos 20 anos de atividade na função.
16: O projeto também permite a aposentadoria com 15 anos de atuação como agente, somados a 10 anos de contribuição em outra atividade. Aline Gurgel lembra ainda que a proposta garante que o benefício seja integral e tenha os mesmos reajustes dos salários dos profissionais que estão na ativa.
21: Trabalho.
18: A Comissão de Constituição e Justiça aprovou uma proposta que integra servidores de ex-territórios à União. A repórter Paula Bittar acompanhou a votação.
1: A Comissão de Constituição e Justiça da Câmara aprovou uma proposta que permite que agentes públicos dos ex-territórios do Amapá, de Rondônia e de Roraima optem por receber remuneração da União. A medida alcança servidores da ativa e aposentados. Para ter esse direito, o agente público deverá ter trabalhado no território ou mantido vínculo com a administração pública local até 10 anos após a transformação do território em Estado. A proposta também pode aumentar a remuneração de algumas categorias, como policiais e bombeiros militares. De acordo com o relator na CCJ, deputado Acácio Favacho, do MDB do Amapá, o texto mostra-se compatível com os princípios constitucionais que asseguram segurança jurídica, tratamento isonômico entre servidores públicos e valorização do serviço público.
3: A ampliação do período de enquadramento para os 10 primeiros anos de criação dos Estados mostra-se compatível com a própria lógica da Constituição de transição administrativa adotada pela União no processo de consolidação federativa dessas unidades federadas.
1: Rondônia foi transformada em Estado em 1981. A União pagou a folha salarial local durante 10 anos após essa mudança. Amapá e Roraima foram transformados em Estados pela Constituição de 1988. Nesses casos, o período de transição foi de apenas 5 anos. Poderão integrar o quadro em extinção da União, servidores públicos federais e municipais e policiais que trabalhavam nos ex-territórios até a transformação em Estado. Servidores admitidos pelo Amapá e por Roraima até outubro de 1998. Servidores admitidos por Rondônia até dezembro de 1991. E pessoas que mantiveram relação de trabalho efetiva ou não com a administração pública dos ex-territórios, estados ou municípios. O agente público deverá ser enquadrado no cargo ou emprego de origem ou em outro equivalente. Nos casos de desvio de função, o enquadramento poderá ocorrer em cargo equivalente às atividades efetivamente exercidas. Para isso, a pessoa deverá comprovar a escolaridade ou a habilitação exigida à época. O texto também garante o pagamento das gratificações e outros valores relacionados ao cargo ou emprego em que o servidor for enquadrado. Os servidores continuarão trabalhando para os estados ou municípios até serem aproveitados por um órgão federal. Nesse período, o estado ou município não terá custo com essa cessão. A proposta estabelece que soldos adicionais, benefícios, indenizações, vantagens e demais direitos remuneratórios dos policiais e bombeiros militares dos ex-territórios do Amapá, de Roraima e de Rondônia, incorporados ao quadro em extinção da União, não poderão ser inferiores aos pagos aos policiais e bombeiros militares do Distrito Federal. Essa regra vale para militares da ativa, reformados, da reserva remunerada e pensionistas. O deputado Dorinaldo Malafaia, do PDT do Amapá, considerou que a proposta retira servidores de um limbo jurídico.
4: A transição que se fez de território para Estado, infelizmente, não cumpriu um papel importante que foi valorizar e acolher esses servidores do ex-território que ficaram no limbo jurídico, que ficaram para trás, que tiveram perdas sociais, econômicas e que, portanto, essa emenda parlamentar, ela possibilita essa correção.
1: A deputada Silvia Cristina, do PP de Rondônia, também defendeu que a PEC faz justiça.
5: Nós não falamos simplesmente de uma questão administrativa ou remuneratória. Nós estamos falando de uma história de reconhecimento e, acima de tudo, de justiça. Nós estamos falando de homens e mulheres, trabalhadores, que trabalharam para uma construção de todos esses estados, que prestaram serviços políticos justamente durante um período de profunda transformação institucional, quando deixamos de ser território federal e passamos à condição de Estado.
1: A análise da admissibilidade pela CCJ é apenas o primeiro passo na Câmara. Agora, a proposta ainda precisa passar por uma comissão especial e pelo plenário em dois turnos de votação. Como veio do Senado, caso não seja modificada pelos deputados, segue então a promulgação. Da Rádio Câmara de Brasília, Paula Bittar.
16: A falta de profissionais qualificados em pequenos municípios motivou a apresentação de projeto de Emidinho Madeira, do PL de Minas Gerais. A proposta permite, em situações excepcionais, que servidores públicos sejam pagos com recursos de parcerias firmadas com organizações da sociedade civil.
18: O projeto exige que não haja conflito de horários entre as atribuições do cargo público e as atividades desempenhadas no âmbito da parceria. Emidinho Madeira avalia que a proibição atual dificulta a execução de serviços de saúde, educação e assistência em cidades com pouca mão de obra especializada.
16: A formalização e o incentivo à garimpagem artesanal no Médio Jequitinhonha, em Minas Gerais, é o objetivo de projeto de Gilberto Abramo, do Republicanos. A ideia é priorizar os donos de terras e as cooperativas da região na hora de pedir a autorização para garimpar em terrenos pequenos de até 15 hectares.
18: Gilberto Abramo entende que desburocratizar a regularização é essencial para movimentar a economia e tirar trabalhadores da informalidade. Segundo ele, a medida exige respeito às questões ambientais, promovendo a recuperação de terrenos degradados e o uso de técnicas mais sustentáveis.
16: Termina agora o Jornal Câmara dos Deputados, produzido pela Rádio Câmara, com trabalhos técnicos de Wellington Teles e apresentação de Val Monteiro e Luciana Vieira. Uma boa noite para você.
18: A Voz do Brasil volta na segunda-feira. Boa noite e bom fim de semana.
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0: Boa noite para você ligado no Esportes pelo Ar. Estamos chegando dia 2 de outubro de 2026, sexta-feira, e amanhã a agenda é cheia para o esporte, né? Domingo tem eleição, então amanhã tem jogo da Seleção Brasileira, tem jogo do Atlético, tem jogo do América. Amanhã a bola rola para você. Você tá ligado? Amanhã, ó, 11 horas da manhã, gente. Não é aquele jogo de 7 da manhã contra a Austrália, não. O Brasil vai pegar a Índia 11 horas da manhã. Vai dar para você acompanhar tranquilamente. E o que você tá esperando desse jogo? Para uma vitória simples, é o suficiente? Ou o Brasil tem que golear a Índia? Olha, são testes ainda que estão sendo feitos pelo Ancelotti, tá? Mas o que você espera desse jogo? Envie sua mensagem para a gente pelo WhatsApp. O número é o 319-8280-6655. 319-8280-6655. Vamos falar do Atlético também, que tem um jogo contra o Bragantino, partida atrasada da 21ª rodada. E para este jogo, o Atlético é obrigado a vencer em casa a equipe do Bragantino ou não? 319-8280-6655. Enquanto você escreve e participa conosco, vamos conhecer a nossa bancada de hoje, começando com o Júnior Brasil. Brasil, boa noite, muito obrigado pela presença. O Brasil jogando pela primeira vez contra a Índia. O que que essa partida pode dar de pistas ou de certezas para Carlo Ancelotti?
1: Grande abraço, André. Obrigado pelo convite, Giovana, amigos e amigas. Olha, dá para falar o seguinte, vai ser um jogo dificílimo, um jogo muito complicado diante de uma seleção dessa grandeza, desse pote. Eu fico imaginando, seria um bom jogo se fosse esse time do América que está caindo para a Série C com a seleção indiana. Porque o que que a gente vai esperar? Pode ser que eles surpreendam, porque eu duvido que alguém acompanhe a seleção indiana. Não tem jeito da gente acompanhar. E eles podem trazer alguma surpresa? Óbvio que pode acontecer. Mas, na teoria, o Brasil com o time sub-17 teria que vencer. Tá, a lógica seria essa. Só que são testes, é um período de adaptação, um período de renovação. Então, contudo, por mais que a gente queira ver uma vitória, eu até entendo que todos os descontos têm que ser dados, são experiências, o próprio Ancelotti já falou. Esses que estão agora não necessariamente vão ser aqueles que vão virar. Então, nesse momento, só lamento mais uma vez os milhões fazerem o Brasil ter adversários tão sem expressão. Isso que eu lamento.
0: É, na coletiva o Ancelotti falou que é um prazer, né, estar jogando lá. E aí os indianos falam, para nós é um privilégio ter a seleção brasileira aqui. Até porque o cricket é o esporte número um da Índia, né? O futebol não é o esporte mais popular como é por aqui, mas eles apoiam muito.
1: Quinto.
0: É, eles apoiam muito a seleção brasileira, tá? Eles gostam muito da seleção brasileira, então para eles está sendo um privilégio. Conosco nessa noite também, Giovana Calmon. Giovana, boa noite, obrigado pela presença. O Atlético está a 13 jogos sem perder. Você acredita que vai ampliar essa marca? Sem perder em casa, né?
2: Boa noite, André, Júnior, claro, toda a nossa audiência. Eu acho que, pelo menos, a invencibilidade não perde de jeito nenhum, né? Jogando diante da torcida, tem aí esse embalo que pode começar, né? Tem uma maratona aí de 11 jogos e 2 decisões pela frente. Então, eu acho que o time descansado depois dessa data FIFA tem tudo para chegar dentro de casa, vencer um time que venceu recentemente, né? Até chegou a eliminar recentemente o Bragantino. O Atlético tem tudo para, pelo menos, aí uma vitória simples dentro de casa.
0: É, e foi um jogaço, tá? O Atlético deu sorte com o ataque do Bragantino. É muito ruim, porque o Bragantino teve muita chance para matar o jogo no primeiro tempo. O Atlético conseguiu avançar na competição. Mas vamos falar de outra seleção agora. Seleção brasileira. Brasil amanhã, 11 horas da manhã, joga contra a Índia. Jogo que você tem que acompanhar, gente, porque vai mostrar muito na seleção brasileira. É o início de um ciclo. São 4 anos de preparação e depois de 2 jogos contra a Austrália, um empate e uma vitória, um empate em 1-1 no primeiro jogo, 4-2 no segundo jogo. Agora o Brasil vai pegar a Índia. O Ancelotti não confirmou o time que vai começar a partida. Apenas o Morisco está confirmado. Mas pelo último treino, dá para ter uma ideia da equipe que deve ir a campo. Então vamos dar uma olhadinha. O Brasil vai com o Morisco no gol. O Mateuzinho pela direita, que foi o titular no primeiro jogo, assim como o Marquinhos. O Arthur Dias vai ter oportunidade ao lado do Marquinhos e o Douglas Santos pela esquerda. No meio de campo, deve ser o Andrei Santos como titular, ao lado do Danilo. O Bruno Guimarães vai ter um descanso. E o Gabriel Bom Tempo, fechando ali o meio de campo. E na frente, o Estevão de um lado, o Vini Júnior do outro. E o Pedro deve ficar com a vaga do Rafinha, lá como o centroavante. Utilizando esse sistema, Júnior, é sinal de que o Ancelotti vai apostar mais no meio de campo, ao invés daquela ideia de 4 atacantes?
1: Eu acredito que sim, são mudanças, são testes. Eu espero ainda mais da seleção uma mudança na lateral esquerda. Quero ainda ver um Kaique, tem outras peças que podem chegar. Não levo fé no Douglas Santos, para mim não é o cara que eu gostaria de ver como titular. Até nesse período de testes, eu acho que a renovação, às vezes quando eu olho para o Marquinhos, eu fico ainda meio torcendo um pouco a cara. Mas é uma seleção que entra reforçada, porque não tem Rafinha. Ah, então é reforço. Rafinha na seleção não é aquele cara que é decisivo, que faz aquela diferença. Tem algumas peças, o próprio Estevão, o Endrick, que fica a esperança de você ver algo diferente. Legal ver o Pedro, acho muito bom. Tomara que seja isso. Bom tempo que cheguei até falar, ah, temos o Matheus Pereira. Mas não, esse menino aí, ele tem mostrado muita qualidade, muita virtude, dinamismo no jogo. Então é interessante que seja um processo de renovação, mas possa ser um pouco mais amplo. Até porque a gente tem que pensar num médio prazo, não é uma coisa de um resultado a curto prazo, seja esse ano temos que ver a seleção voando. Acho que não.
0: O Júnior citou o Rafinha, o Giovano. O Rafinha no jogo contra a Austrália, ele saiu, né, no intervalo sentindo dores na coxa, aí foi cortado da seleção. O presidente do Barcelona soltou os cachorros falando que machucaram o Rafinha, só que aí ele chegou lá em Barcelona, fez o exame, não tem lesão, está disponível para jogar contra o Getafe, mas chamou a atenção essa especulação, né? essa atitude do Barcelona. Você acha que em jogos de pouca expressão como estes, os clubes deveriam ter a possibilidade de proibir os jogadores, de não liberar os jogadores para ir atuar?
2: Proibir, não sei se é a melhor palavra, viu, André? Porque é teste e a seleção precisa estar com um time que provavelmente vai ser o principal, o utilizável quando os jogos estiverem valendo. Mas eu entendo a reclamação do Barcelona, porque o Rafinha tá voando, né? Os números dele lá são absurdos. Ainda mais que o Brasil fez 2 jogos contra a Austrália e agora seria a Índia. Então, jogos realmente não muito relevantes. E você ir pro Barcelona perder um jogador desse, lá que é início de temporada agora e tudo mais, realmente eu entendo a reclamação do clube.
1: E o detalhe, né? O Rafinha voou no clube, na seleção ele ainda não voou, ele nem decolou ainda.
0: No clube, só nessa temporada, 8 jogos, 13 gols, 14 gols e 3 assistências, 17 participações em gols em 8 partidas, tem o selo André Cristiano de qualidade nessa temporada no Barcelona. Agora, ô Júnior, o Ancelotti está fazendo testes. Esses dias até perguntei, será que ele poderia arriscar um 3-5-2, como chegou a treinar, os reservas treinaram para o segundo jogo da Austrália e tal? Mas parece que não. Mas aí hoje eu tive uma outra ideia. Você acha que em algum momento poderia o Ancelotti apostar em 4 jogadores no meio de campo e só 2 no ataque, um centroavante e um segundo atacante?
1: Eu acho que aí abre mão de uma característica nossa, uma característica do nosso futebol, da nossa seleção. Você tem jogadores para tornar a seleção ofensiva e o que você precisa é tornar esses jogadores que eles ajudem na recomposição, a participação deles e não fiquem só olhando. Você tem que tornar esses atacantes, ou pelo menos os 2 extremos, que eles consigam ajudar um pouco mais. E aí você pode fortalecer com um jogador de meio de campo mais combativo. Você tem alternativas, mas eu não abriria mão pela seleção, por tudo que ela representa na história, pela virtude que nós temos de habilidade, por mais que tanto os jogadores, a gente sabe, o Vini Júnior, com tudo também que ele faz, mas na seleção é pouco. A seleção parece que ela traz uma inibição e os jogadores, esses que são grandes talentos, como a gente falava do Rafinha aqui, na seleção eles encolhem. Eles não conseguem apresentar o que há de melhor, seja talvez pelo próprio tempo, a falta de entrosamento, uma coisa que eu percebi na seleção e ficou muito evidente, cada um querendo resolver de forma individual. Isso ficou muito evidente, principalmente no primeiro jogo contra a Austrália. Se você não praticar e não abrir mão um futebol coletivo e não entender isso, diminuir um pouco a vaidade, essa liga fica difícil.
0: Vamos ver o que disse então, um trechinho do que o Ancelotti disse na coletiva pré jogaço contra a Índia amanhã, 11 horas da manhã.
3: Falei com todos os jovens que vão jogar que jogaram no primeiro jogo, que para eles não é um exame, é uma oportunidade para eles demonstrar a qualidade que podem ter. Então, tomar tudo isso com muita tranquilidade, porque não é um exame para eles. O jogo pode sair bem, pode sair mal jogo, mas não importa para nós do que vamos a fazer no futuro, chamar, dar-lhe a eles outras oportunidades. O mesmo vale por amanhã, por Pedro Morisco, que vai jogar o primeiro jogo. Depois dessa data FIFA, que vai ser um momento importante para entender com as qualidades de cada um deles. Eu creio que, ao final, estou contente porque todos os jogadores mostram qualidade boa para estar com a seleção. Me quedo feliz.
0: Tá aí, Ancelotti feliz com o que viu dos jogadores nessa data FIFA. Para você, Giovana, dos estreantes ou daqueles que tiveram pouca oportunidade, algum deles se destacou mais, assim, algum jogador para você conquistou o Ancelotti de fato?
2: Ah, eu acho que ainda não 100% alguém garantiu essa vaguinha aí fixa na seleção. Difícil falar, né? Porque são muitas caras novas na seleção. Ele tá mudando o time bastante de um jogo pro outro. Como o Júnior falou, um bom tempo, eu acho um bom jogador, acho que ele vai conquistar essa vaga fixa aí. E eu acho que algum dos goleiros vai ser o preferido aí do Ancelotti ao longo desses três jogos. Porque ele tá dando a chance pra todos os três, né? O Hugo acabou falhando, o Otávio também, agora vamos ver amanhã o Morisco. Mas eu acho que um deles vai conquistar aí a vaguinha com o Ancelotti, viu?
1: Só jogar uma pimenta, o Otávio, eu tenho muita dúvida se ele falhou naquele gol ou não, porque houve uma carga nele. Então ainda tem um pouco de dúvida. É, ele tem o problema dessa saída dele. Ele saiu mal, mas que houve ali uma carga, pra mim, houve. Então, assim, eu dou até um desconto agora, rezo pra que não seja um Hugo. Igual você falou, o Morisco é um bom jogador agora. Ancelotti, ele tem que estar feliz mesmo. O dinheiro que ele ganha aqui, a vida boa que ele tem, é bobo, é ele se não for feliz.
0: É, e na próxima data FIFA, em novembro, o Brasil joga dia 14 de novembro contra o Japão e no dia 17 contra Singapura. O Japão, ok, Júnior. O Japão.
1: Tirou daqui.
0: O Japão, ok. Agora, uma curiosidade que eu tenho. Jogar para você nesse momento de se estabelecer sistema, conhecer jogadores principalmente, jogar contra Singapura é melhor do que fazer um jogo entre Brasil A contra Brasil B?
1: Concordo, você tirou daqui. Porque assim, você vai com uma Singapura, de repente, às vezes é um time que não tem nem tanta experiência, os caras vão naquele afã, ó, Brasil. Você quebra até um jogador. Você fazendo simulações, não precisa ser igual o Klopp para convocar 44, para fazer 4 times, nada disso. Mas você pode sim fazer esses confrontos, encontrar alternativas, busca também se precisar complementar. Não, tenho ali, hoje não está, busca do sub-20, alternativa. Você tem como fazer as variações que você quiser. Mas contra Singapura, é caça-níquel, é dinheiro. Eles estão pagando o Ancelotti através desses jogos. Porque a Índia pagou bem, Singapura paga bem, então é pagar a conta. Quanto custa o Ancelotti? Porque Japão, aí você brilhou, é isso aí. E até vai ser um estilo diferente que a gente está acostumado. A velocidade, a evolução que o Japão tem. Hoje você tem a qualidade técnica também, ali é um jogo válido. Depois é pôr dinheiro no bolso.
0: O Brasil na Copa suou demais para conseguir passar pelo Japão, né? O Júnior falou de dinheiro. Eu lembrei do negócio aqui, gente. Futebol brasileiro não é para amador, não, tá? Diz que tá rolando um movimento dos clubes brasileiros, impulsionado pelo Santos, para se adiar a cobrança do fair play financeiro no Brasil das dívidas anteriores a 2026. Pela divulgação feita pela CBF, as dívidas deste ano já estão valendo para o fair play financeiro. As anteriores começariam no dia 30 de novembro. O Santos quer empurrar para o ano que vem, pelo menos, o fim do ano que vem, ou até para 2028. Você vê com bons olhos essa tentativa do Santos, Giovana Calmon? Você acha que o futebol brasileiro tem que levar mais a sério a parte financeira?
2: Tem que levar mais a sério toda a parte financeira. Um dia são as tretas com as bets, agora essa questão aí do fair play, toda essa questão de impostos. Sinceramente, André, eu não sei onde tudo vai parar com toda essa confusão que o futebol brasileiro arruma com essa questão financeira.
0: E aí, Júnior, você acha que mais corremos risco de ter pizza no futebol brasileiro?
1: Mas olha só, analisando friamente, nesse caso, o prejuízo que os clubes tiveram não foi algo que dependeu da escolha deles. Foi uma canetada. Depois de um ano e meio, rasgando contratos de cada bet que recebeu 30 milhões, sem uma regra de transição, e num momento puramente eleitoreiro, da mesma forma que aconteceu aqui em Minas. Ou seja, isso não foi legal, isso muda um planejamento, toda uma estrutura, você tem que correr atrás de novos patrocínios, encontrar alternativas, então é um baque. Que aí, assim, dá para virar e falar, alternativas podem ser encontradas. Talvez um caminho do meio, algo para protelar um pouco, porque você tem que encontrar patrocínios, eu duvido que vão conseguir patrocínios nos mesmos moldes das bets. Não vão. Agora, tem um detalhe, nada impede, aí não é legal, consegue algo nesse sentido, chega depois da eleição, caiu a medida provisória, volta tudo como era, não duvido também.
0: Mas o meu VAR falou aqui, o São Paulo acabou de tomar um transfer ban, até para do Galupo, uma dívida antiga aí.
1: O Inter tem 5, tá?
0: Pois é, mas aí uma dúvida, ô Júnior, porque assim, eu entendo, tá, que os clubes vão deixar de arrecadar uma grana boa com as bets, mas... Os que vão sofrer mais não são aqueles que estão com aquelas medidas antigas de gestão? Porque, assim, digamos, uma pessoa em casa, vamos lá, você tem suas dívidas em casa, aí você recebe R$2.000 de salário por mês. Se você passa a receber R$3.000, você tem duas opções. Você pode gastar os R$3.000 por mês e ficar endividado, ou você pode, opa, vou viver com esses dois e esse terceiro aqui, eu vou pagar minhas dívidas, vou botar minha vida em ordem. Então, assim, um clube que recebia 30 milhões por ano passou a receber 60, ele tinha 30 milhões para fazer uma escolha. Você não acha que quem não resolveu sua vida com as bets foi uma má gestão também?
1: Pergunta para o torcedor se ele quer dinheiro no caixa ou quer time com jogador de qualidade. Ele quer o título, quer o jogador de qualidade. Então o Flamengo já cogita abrir mão de alguns dos seus grandes nomes, dependendo das negociações futuras. Ou seja, você quando tem um dinheiro a mais para o futebol que você... almeja um título, por exemplo, a Copa do Brasil, quanto que ela não vale? É uma fortuna, 70 milhões, ou seja, você investe ali num jogador qualificado, o título pode não vir, não é garantia, mas se vem, você paga a fatura, e você tendo esse dinheiro é muito difícil, isso não existe no futebol, porque o futebol, o título é o coelho, ele está sempre correndo, então sobrou o dinheiro, ele vai investir, vai pôr o jogador, e a pressão da torcida é pesadíssima para isso, claro que ocorrem muitos erros, Gabigol, o que Hulk ganhou um dia, e por aí vai, são loucuras que às vezes extrapolam o bom senso, e não é só aqui, é em todo o Brasil.
0: Hoje, 500 mil para jogador virou salário mínimo, Giovanni.
1: Verdade.
0: É um negócio absurdo. Você acha que agora pode ser que tenhamos um freio no salário de jogadores? Salários de 2, 3 milhões vão deixar de ser tão comuns no futebol brasileiro?
2: Acho que para os jogadores que estão se acendendo agora, pode até ser. Mas essas estrelas que já estão aí há mais tempo, como Gabigol, né, Hulk e afins, não vão aceitar salários mais baixos do que eles ganham atualmente, né? Eu acho que isso, esses que já ganham não vão mudar. Agora, talvez esses que estão chegando agora, né, a esse patamar, ganhem um pouco menos.
0: É uma certeza, tá? Gabriel Barbosa fica no Cruzeiro, porque quem vai querer pagar o salário dele, ele não vai querer reduzir o salário, então fica no Cruzeiro pro ano que vem.
1: Insistir no erro não dá.
0: Vamos pro intervalo, na volta a gente fala do Atlético, vai pegar o Bragantino nesse fim de semana. Até já.
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0: 8:21, estamos de volta com Esportes pelo Ar e eu espero sua participação pelo WhatsApp 319-8280-6655. O Maurício Assunção mandou aqui: o Atlético vai jogar com desfalques de vários jogadores. Ótima oportunidade para testar outros atletas. Tem também aqui o Cristiano: tudo vale a pena quando a alma não é pequena. Jogar contra a Índia vai além da disputa esportiva, abrir portas para interações entre povos. E dinheiro para a conta da CBF também, viu, Cristiano?
1: Grande gelote.
0: Muita grana para o caixa da CBF. Hoje teve jogo no Campeonato Mineiro Feminino e o Atlético goleou o Araguari. Vamos ver os gols. A Pimenta, tem aquele negócio, pimenta no olho dos outros é refresco? Pois a Pimenta atropelou. A Pimenta fez os dois primeiros gols do Atlético na partida. A Laura Maria fez o terceiro, a Pimenta fez o quarto, o quinto gol foi marcado pela Anne Marabá. A Isa Freitas fez 6-0 para o Atlético, não perde a conta não, hein? A Pimenta de cabeça fez o sétimo, o oitavo gol também foi da Pimenta. A Cindy Ramos marcou o nono batendo de longe. A Kellen Brender, na cobrança de escanteio, fez 10-0 e a Cindy Ramos fechou o placar 11-0 para o Atlético. Vamos ver a classificação como é que está. O Atlético chegou no Cruzeiro. O Cruzeiro é o líder com 10 pontos, mesma pontuação do Atlético. A diferença é o saldo de gols do Cruzeiro bem maior. Aí o América é o sexto. O América vai ter um clássico amanhã, tá? Amanhã, Cruzeiro e América se enfrentam pelo Campeonato Mineiro Feminino. Coloca pra gente aqui os dois jogos do fim de semana. Tem Cruzeiro e América amanhã, às 3 horas da tarde no Gregorão, e no domingo às 4 da tarde o Venda Nova recebe o Itabirito. Ontem o Atlético jogou pela Série B do Brasileiro e perdeu para o Sport. Vamos ver os gols da partida. O Sport saiu na frente com o gol do Neto Pessoa. O Cauã Rodrigues empatou para o Atlético, mas ainda no primeiro tempo o Carlos De Pena, aproveitando o cruzamento, fez 2-1 para o Sport. O América entra em campo amanhã, tá? Pode ser a penúltima rodada dele matematicamente. Mas amanhã o América entra em campo fora de casa contra o Atlético Goianiense às 4 horas da tarde. E tem um pouquinho mais tarde, você assiste o América e aí depois você assiste o Atlético. Porque o Atlético amanhã tem jogo contra o Bragantino. Atlético e Bragantino às 6:30 na Arena MRV. Perderam este jogo, Giovana, pode abalar para as Copas?
2: Não deveria, né? Por tudo que o Atlético construiu, vem fazendo um campeonato brasileiro bem consistente, né? Se acabar acontecendo essa derrota, não deveria abalar o time. Mas eu acho que isso não vai acontecer, né? Como eu falei aqui no início, o Atlético vem descansado, né? Nessa data FIFA. Tem desfalques, como a participação aí, o ouvinte participou, falou que tem desfalques, realmente tem, mas vai, acredito eu, que vai com o time, pelo menos o quarteto ofensivo titular, tem tudo para dentro de casa fazer um bom jogo, e aí é bom que vai a 43 pontos, afasta de vez, matematicamente a porcentagem de rebaixamento do Atlético cai muito, pode relaxar vencendo amanhã, para deixar um pouco o Brasileirão de lado e focar aí nessas decisões das Copas que estão vindo.
0: É, inclusive o pessoal do Torque lá, batendo boca com perderam pro Cienciano por 3-0, e aí os jogadores do Torque, no final do jogo, falam assim: pô, mas o diretor dos caras tá oferecendo dinheiro pra gente tomar cartão, pra gente... Você viu isso aí, Júnior?
1: Vi. Ou seja, tá uma loucura. Eu acho que isso, hoje em dia, é algo que virou corriqueiro em qualquer lugar, sabe? Seja num futebol amador, você corre risco de ter isso. É uma oficialização de tudo que pode acontecer para todos os lados, de você ganhar, de você apostar também, é algo que a gente vê. Então são práticas que estão chegando no futebol de uma maneira assustadora, a coisa está ficando muito escancarada em diversos aspectos, e assim, é algo inconcebível, né? Então, escancarado como foi nesse jogo.
0: Pelo amor de Deus, gente, vamos moralizar o futebol, tá? Não é só o futebol brasileiro pelo jeito que precisa disso não, né? Vamos moralizar o futebol. Voltando a falar lá, a parte boa do jogo então, o Atlético jogando contra o Bragantino amanhã, pode ser que o Léo Duarte estreie, né? Foi contratado no meio do ano, se lesionou antes do recomeço do futebol, tá liberado, então ele pode ir pro jogo. O Vitor Hugo, o VH, o meia, está liberado também, pode ir para o jogo, liberado do departamento médico. E aí o Atlético, até aqui são 13 jogos de invencibilidade em casa. São 8 vitórias e 5 empates. Em caso de mais um jogo sem perder, ele se iguala ao Atlético Paranaense e aí vai ter a melhor campanha invicta como mandante do futebol brasileiro. Isso aí, nessa época do ano, faz

0: Acho que quando você tem um Palmeiras é mais difícil. Mas uma Sul-Americana é um Boca que não é o grande Boca. Você tem, então, uma certa esperança. Mas, se escorregar, segue o jogo, porque o Atlético cresceu muito. E, querendo ou não, você ter 10 desfalques, são 10 desfalques, são significativos.
1: E dá para apostar em Dudu, Giovana?
2: Ah, não. Dudu não dá mais. O Atlético contratou o Dudu, né? Eu acredito mais pra naquela época, vou provocar o rival. E agora tem, literalmente, como muito torcedor fala, tem um ex-jogador dentro do elenco. Porque o Dudu não colabora, quando entra, não corresponde. E eu acho que o Atlético tem peças no elenco, você busca até na base, que vão corresponder melhor dentro de campo do que o Dudu.
0: No Dudu dá pra apostar. Ele não vai jogar e, se jogar, não joga bem.
3: O Ertz mandou aqui, 2-0 pro Atlético amanhã. Seu palpite, Giovana?
2: 2-0 Atlético amanhã.
3: E seja, né?
0: 3-1.
3: Pra mim? 2-2 Atlético e Cruzeiro. Atlético e Bragantino na manhã. 2-2, tá? Vamos ver se eu estou achando que o Bragantino vai engrossar o caldo pra cima do Atlético. Giovana Calmon, muito obrigado por estar conosco nessa noite. Valeu demais, Júnior.
0: Valeu,
3: muito obrigado
0: a
3: você que nos ajudou a fazer o Esportes pelo Ar. A gente volta na segunda, às 8 da noite, com o Meio de Campo. Até lá.
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9: Minuto El Niño.
10: O El Niño deve atingir o seu pico de intensidade no final deste ano. No entanto, possibilidades de seca, inundações e ondas de calor extremo ao redor do mundo se estenderão até 2027. Nesse contexto, a Organização Mundial da Saúde adverte que as mudanças climáticas representam hoje uma grande ameaça à saúde por trazer riscos como onda de calor que podem agravar certas doenças, má qualidade do ar devido a incêndios florestais e surtos de desnutrição e cólera causadas por secas e inundações. Ao favorecer chuvas torrenciais, o El Niño também pode aumentar a disseminação de doenças transmitidas por mosquitos, como malária, dengue e chikungunya. A OMS alerta que os países devem preparar melhor os seus sistemas de saúde, reforçar a vigilância epidemiológica, garantir os cuidados de saúde e armazenar material médico em áreas de maior risco para evitar situações de crise. Para a Rádio Inconfidência, repórter Daniela Nunes.
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12: Olá, boa noite para você sintonizando a Rádio Inconfidência M, o gigante do ar, nesta noite de sexta-feira, sextou, hoje é dia 2 de outubro, e a gente está encerrando a semana em grande estilo. A partir de agora tem Flashback tocando para você sucessos internacionais. A programação musical é dele, Cristiano Batista. Eu sou Márcio Roney, trabalhos técnicos, Ronilda Mendes e Eliezer Ferreira. Seja bem-vindo, bem-vinda, é muito bom ter você por aqui. Para quem está encerrando a semana, trabalhou durante a semana, para quem vai trabalhar no fim de semana como eu, vamos que vamos. E a partir de agora, então, com as canções internacionais. Para começar, Nickelback.

Peter Cetera com One Clear Voice, Ray Charles, George on My Mind e abrindo o programa Nickelback com Faraway. Estamos apresentando Flashback em Confidência. De volta com o Flashback aqui na Inconfidência M, aliás, 90 anos de história na radiodifusão mineira, é muito tempo, né? Bom, destaque do programa é a banda The Police.

0: Mike and the Mechanics com Over My Shoulder. Você ouviu também a pianista e cantora Norah Jones, New York City. E abrindo o bloco do Police com Every Little Thing She Does Is Magic. Tem intervalo, mas tem mais música daqui a pouquinho.
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0: Muito bem, de volta com o Flashback na sua noite de sexta-feira. Ele está cantando em inglês, o brasileiro Maurício Manieri.